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0: 그냥 Sabe que tô muito feliz de ver assim essa galera muito animada, muito linda. Tudo é demais, tudo tá demais. Mas eu gostaria de dedicar esse meu novo momento, esse meu novo tempo, a uma pessoa muito especial, que com certeza, de onde é que esteja, está dizendo assim: parabéns, Leozinho, como eu dizia, vai em frente. Vai em frente, não deixa aí acabar o que a gente começou há 15 anos atrás. Eu tenho certeza que se eu tivesse ouvindo ele, ele ia...
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1: Olha a hora certa, tá tudo igual, hein? 2:02.
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2: Confira a hora certa, agora 2:30.
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1: Vamos juntos aqui na sua madrugada, agora pontualmente 3 da manhã.
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1: Não perca a hora, pontualmente 3:30.
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0: eu acho que você tem que mandar aquela mensagem. Mas manda o que tá no seu coração.
1: Porque se fosse eu falaria mais ou menos assim.
2: Ei, boa noite. Antes de te bloquear, eu só vim te dizer que a partir de hoje pode tocar o terror, fazer o que quiser fazer. A boca é sua, curte sua farra. Sinto mais nada.
0: Não, apaga.

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1: A gente segue juntos aqui na sua madrugada. Agora são 4:03.
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1: Agora são 4 horas e 32 minutos. Bom dia.
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1: Confira a hora certa, agora pontualmente 5 da manhã, hora de acordar.
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13: E aí, tudo bem? É sexta-feira, 25 de setembro. A mensagem do dia está no ar.
14: O livro da vida. Entre a consciência e o sonho, me deparei com uma grande sala. Ao se aproximar, percebi um guardião na porta que me disse: ninguém pode entrar aqui. Aqui estão guardados os livros da vida. Aquele que conseguir passar por esta porta poderá ter acesso ao seu livro e modificá-lo ao seu gosto. Minha curiosidade era grande. Afinal, poderia escolher o meu destino? Com minha insistência, o guardião resolveu ceder um pouco e me disse: está bem, dou-te 5 minutos e nem mais um segundo. Eu nem acreditava. 5 minutos era mais que o suficiente para que eu pudesse decidir o resto da minha vida? Afinal, poderia apagar e escrever o que eu quisesse no livro da minha vida. Entrei e a primeira coisa que vi foi o livro da vida do meu pior inimigo. Não aguentei de curiosidade. O que será que estava escrito no livro da vida dele? O que será que o destino reservava para aquela pessoa que eu não suportava? Abri o livro e comecei a ler. Não me conformei. Verifiquei que a sua vida lhe reservava muita coisa boa e não tive dúvidas. Apaguei as coisas boas e reescrevi o seu destino com uma porção de coisas ruins. Logo, vi outro livro de outra pessoa que eu não gostava e fiz a mesma coisa. De repente, me deparo com meu próprio livro. Nem acreditei. Este era o momento. Iria mudar meu destino. Iria apagar todas as coisas ruins e iria reescrever só coisas boas. Seria a pessoa mais feliz do mundo. Quando peguei o livro, eis que alguém bate no meu ombro. Seu tempo acabou. Pode sair. Fiquei atônito. Mas eu não tive tempo nem de abrir o meu livro. Pois é, disse o guardião. Eu te dei 5 minutos preciosos e você poderia ter modificado o seu livro. Mas você se preocupou com a vida dos outros e não teve tempo de ver a sua. Abaixei minha cabeça, cobri minha face com as mãos e saí da sala. E você, tem cuidado do livro da sua vida ou da vida dos outros? Pense nisso. Sou Júnior Bodanese e esta foi a mensagem do dia.
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0: por cá. Eu sei, onde é que você tá? Eu já tô por cá. Já tô aqui. Eu sei, onde é que você tá? Hein? Tá tudo jóia com você aí? Tá tudo uma maravilha? Tá tudo uma maravilha? Que coisa boa, não é, Brasil? Que coisa boa, meu Brasil. É tá perto de você. É tá do seu lado. É tá contigo. E claro, lhe fazer feliz o tempo todo. Tá bom, meu Brasil? Tá bom, meu Brasil? Bom dia! Em casa, no trabalho, onde quer que você esteja. Onde quer que você esteja. Bom dia! Bom dia, bom dia, meu povão. Bom dia, meu povão. É hora de pular da cama. É hora de acordar. É hora de acordar, meu Brasil. Meu Brasil. Bom dia. Eita, povão. Olha, meu amigo Paulinho da Reciclagem. Paulinho da Reciclagem já tá ligado. Bom dia, Paulinho e Perlita. Bom dia. Bom dia. Todo povão. Ana Cristina. Bom dia, Ana Cristina. Bom dia, Ana Cristina. Já tá ligada na sucesso. Bom dia, Ana Cristina. Bom dia, Genival. Genivaldo é o Tinha. Ele e o Neto. O Neto que tá ligado mais nós. É o grande Neto. Que tá ligado mais nós. É o Neto Servente. E o Genivaldo Rodrigues, o Tinha.
1: Bom dia, quando eu tava na festa, Genivaldo, irmão de Neto. Pega essa música aí pra nós aí, de Amado Batista. Qualquer música aí pra nós aí.
0: Abraço.
1: Da garagem, pra nossa família aí, pra minha família aí também, viu?
0: Abraço.
1: Qualquer música de Amado Batista aí pra nós aí, cara.
0: Alô, meu Brasil. Valeu, Tinha. Um abraço, Tinha. Tudo de bom. Erisneide. Bom dia, Erisneide, na Agrovila 2. Bom dia, Erisneide, na Agrovila 2. Alô, Erisneide. Erisneide Teixeira Moura, lá na Agrovila 2. Bom dia. O povo da 12 também tá ouvindo. Bom dia, meu povo da 12. Alô, Selma. Bom dia, Selma. Bom dia, Selma. Tá na sucesso, tá na boa. Alô, alô, Brasil. É a Selma Santos que tá ligada escutando o nosso programa. É a Selma Santos. Alô, Selma Santos. Um abraço. Bom dia. Vamos falando com o povão. Povão da Bahia, o povão do Brasil. Manda áudio, meu Brasil. Manda áudio, meu Brasil. Pode mandar o seu áudio aí. Manda o seu áudio aí. Pode mandar o seu áudio. Hoje é sexta-feira, é dia, é final de semana, é dia de você participar comigo do programa. Pode participar, mandando o seu áudio. Viu, Delmi? Delmizão. Bom dia, Delmizão. Você manda áudio, Delmi. Melri. Melri Santos. É Mari Santos ou Melri Santos, aí da 18. Ela já tá ligada, escutando o nosso programa. Bom dia, Mary Santos. É a Mari da 18. Bom dia, meu amigo Eto. Bom dia, Eto. Bom dia, Eto. Eto já tá ligado. Bom dia, Eto. Bom dia, Francisca. Bom dia, Pedão. Bom dia, Reginho. Bom dia, Reginho. Reginho tá ligado. Todo mundo tá ligado, mas nós. Bom dia, bom dia. É isto aí, Delmi. Alô, meu povão. Todo mundo já ligado na madrugada nesta sexta-feira. Paulo do Taquari. Ô, Paulo do Taquari. Paulo do Taquari e Selma no Taquari. Paulo do Taquari e Selma no Taquari. Bom dia, Paulo. Bom dia, Selma. Bom dia, Patrícia. Bom dia, Patrícia. Bom dia, Patrícia. Também tá ligada. Bom dia, Patrícia. Bom dia, Patrícia. Bom dia, seu Bebeto. Seu Bebeto, o senhor me manda áudio, seu Bebeto. O senhor me manda áudio, por favor. É. Alô, alô, Brasil. Alô, alô, Brasilzão. Eita, meu povo. Como é que tá você aí? Tá tudo legal aí com você? É? Tá tudo jóia? O relógio está marcando agora. São 5:29. 5:29. Nós vamos adiantar tudo que a gente tem que adiantar aqui. Vamos mandar áudio curto. Vamos mandar áudio curto. O pessoal tava mandando áudio curto, mas já começou de novo mandar áudio grande demais. A política não acabou, não. Ainda tem propaganda política, ainda tem horário político. E eu, aqui, principalmente na segunda, sexta-feira, tem muita gente mandando áudio. Então vamos economizar aí, vamos mandar áudio curto, por favor. Vamos mandar áudio curto para a gente poder atender todo mundo, porque senão a gente não consegue atender todo mundo. Não é mesmo, Val? Não é mesmo, Val? Um abraço, Val. Bom dia. Val já tá ligada na madrugada, escutando o nosso programa. Bom dia, meu Brasil. Não vamos esquecer, não. Vamos mandar áudio curto. Não é mesmo, Zé Pedreiro? Alô, Zé Pedreiro. Bom dia, Zé Pedreiro. Bom dia, meu amigo Manuel da Mata. Aí, ó, Manuel da Mata manda áudio curto. E Manuel da Mata já entende do assunto. Manuel da Mata já sabe como é que é. Já vamos mandando áudio curto, Manuel da Mata.
2: Bom dia, Cardoso. Eu tô por cá e você, tá por aí?
0: Tô por cá.
2: Aquele abraço, garoto. Tudo de bom com você? E aí, garoto? Como é que tá aí? Chovendo muito por aí ou muito calor? Goiânia tá muito calor. Mas tem chovido. Pouquinho, mas tem. Um abraço aí pra todos os amigos serramalhenses. Cadê o Alfredo, o homem sem medo? Cadê o
0: compadre
2: da água?
0: Tá por cá, o Alfredo.
2: Cebolinha. Cadê o Cebolinha? Cadê o Boca? Cadê o Pê? Cadê o Neto, Dona Creuza? Cadê esse povo? Aquele abraço. Aquele abraço. Tá na sucesso? Tá na boa.
0: Tá na sucesso? Tá na boa. Alô, alô, Brasil. Alô, alô, meu Brasil. Alô, alô, meu Brasil. Bom dia. Bom dia, meu povo. Bom dia, bom dia. É hora de acordar.

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1: Olha a hora, meu Brasil, olha a hora, 5:31. Bom dia, 5:31, Brasil, bom dia.
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9: Oi, Brasil, bom dia. Olha a hora. O relógio está marcando 5h43. Ela chorou de amor. Alô, meu Brasil, bom dia. Bom dia, meu amigo Alfredo. Alô, Alfredo, categoria da Bahia. Bom dia, Alfredo, categoria da Bahia. Bom dia, meu amigo Alfredo.
10: É, meu amigo, Cardoso vai chegando e a gente vai ouvindo. Bom dia, Cardoso, como é que tá? Aí é o comercial. Corda do Sinal dos Farias, Corda Beto, Nazaré, Paulo, Sou Mulher da Mata, Batendo da Água, Corda Nilson, Corda Reinaldo. Mesmo com político sem política, tem que mandar alto curto, né, Cardoso?
9: É. É isso. Verdade. Com política ou sem política, tem que mandar áudio curto. Manda áudio curto com político ou sem político.

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17: Que coisa linda. Quer ver que legal, Rica? Alô, Divinópolis.
18: Alô, meu Brasil. Vamos acordar, meu Brasil. Vamos cuidar. Vamos cuidar. Muita coisa ainda tem hoje. Aqui tem muita coisa para você ainda hoje. Vamos lá, meu amigo Delmi, Delmizão da Bahia. Alô, Delmizão da Bahia. Bom dia, Delmizão da Bahia.
19: Bom dia, Cardoso. Bom dia, sucesso. Bom dia a todos os ouvintes da Rádio Sucesso. Cardoso, tô encarando aí hoje. Eu quero que você passe uma música de Leonardo, aquela música Parabéns. Passa pra mim aí, Cardoso.
18: Ah, pai, você tá aniversariando hoje, é? Parabéns então pra você. Feliz aniversário, muitos anos de vida. É, rapaz. Eu só não tenho a música do Leonardo pra você. Só não vou ter a música do Leonardo, parabéns pra você. Não vou ter, não. Tá bom, meu irmão? Um abraço. Bom dia. Mas os parabéns eu vou mandar pra você aí. Vou tocar os parabéns aqui pra você. Tá beleza? É isso aí. Almizão. É o Delmizão. O Delmizão tá aniversariando hoje. Ela chorou de amor. Delmizão tá aniversariando hoje. Parabéns, Delmizão. Toca os parabéns pro rapaz. Toca os parabéns pra ele aí hoje.

0: Tá na sucesso, tá na boa. Nalvinha! Alô, Nalvinha! Nalvinha! Oi, Nalvinha! Oi, Nalvinha! Oi, Nalvinha!
1: Boa noite, Rádio Sucesso FM. Eu sou Nalvinha de Laje, Bahia.
0: Laje, Goiás, Bahia.
1: Meu amigo me deu esse zap dessa Rádio Sucesso FM.
0: Pronto.
1: E eu queria o link, porque eu perdi o link, não ficou.
0: Já mandei pra você aí.
1: Pelo zap, as músicas, e eu escuto no link.
0: Já, pronto. Já mandei pra você.
1: Lá, eu formatei, sumiu o link. Se você puder, manda pra mim,
0: já
1: viu?
0: Já mandei o link pra você aí. Já mandei o link. É que mandar o link e o licor. É. Não é? Tem que

0: Mandar o link e o licor. É isto aí, Brasil. Luciano Turismo, Luciano da Van, tá ligado? E Luciano da Kombi, Luciano do Gol Branco. Bom dia, Luciano. Meu amigo Claudão Mecânico, é o Cláudio Mecânico, é o Claudivan. É o Claudivan Mecânico, ele tá ligado. Já acordou, Cláudio? Já tá de boa aí, Cláudio? É sexta-feira, Cláudio. Bom dia, Cláudio.
1: E aí, Cardoso, bom dia, meu irmão. Vamos acordar a galera. É isso aí, Cardoso, tá certo. Um ótimo dia pra todos nós aí. Cheio de paz e saúde aí. Um abraço pra toda a galera da Sucesso, pra todos os ouvintes aí. Que Deus abençoe a todos nós. Valeu, um bom final de semana pra todos.
0: Valeu, Cláudio. Um abraço, Cláudio. Bom dia. É isso, Edilson. Bora, Edilson. Sextou, Edilson. Edilson Turismo. Bom dia, meu amigo Edilson Turismo. Edilson Turismo já tá ligado. Bom dia, doutor Edilson. Edilson velho já tá na sintonia, já tá ouvindo o programa. Bom dia. Bom dia, Zé Pedreiro. Bom dia, Reginho. Bom dia, Reginho. Bom dia, Vaninha. Bom dia. Bom dia, Valmizão. Bom dia, Valmizão. Bom dia, Valmizão. É o Valmizão, locutor. Bom dia.
2: Bom dia, meu amigão Cardoso da Rádio Sucesso. Me encerra do Ramalho mais uma vez, meu amigo. Bom dia pra Tânia, na Vila Vila 1. Roberinho também, esposo da Tânia. É isso aí, meu amigão Cardoso da Rádio Sucesso de Serra do Ramalho. Bom dia pra todos os locutores aí, viu? Aí de Serra do Amar, essa galera, todos aí abençoados por Deus, toda gente boa, viu, Cardoso? É isso aí, meu nome, você tá daí, eu tô por cá. Bom dia, meu amigão, com alegria, viu?
0: Eu tô por cá.
2: Família.
0: Eu tô por cá.
2: Minha amiga de Mauro, aí Serra do Amar, de Vila Nova, e o Tim, meu grande amigo.
0: Edmar.
2: Pra todos.
0: Edmar.
2: Mário.
0: Oh, Edmar.
2: E a família
0: Chico Robin, Brega
2: também na Glovila 2, meu
0: Chico
2: nome.
0: Chico Brega.
2: Bom dia, com alegria. Eu tô por cá, meu nome.
0: Chico Brega, bom dia, Chico Brega. Bom dia, Valmizinho. Valmizinho locutor e Chico Brega. Bom dia. Já são 5h53 agora. Chamar o Galeguinho. O Galeguinho da ambulância. Ah, categoria! Galeguinho da ambulância, bom dia, Galeguinho. Bom dia, Galeguinho da ambulância. Zé Carlos do Peixe, Tonho da Gata, todo o nosso povo aí da 22. Galeguinho da ambulância, bom dia, meu amigo.
3: Bom dia, Cardoso, já tô na escuta. Bora, cuida. Bora mandar um alô aí pra Tonho do Chá, pra Tonho da Gata, pra Tonho do Chá, Zé Carlos. Vamos mandar uma alô também pra minha esposa da Venice, pra Tiago, pra Bidiel, pra Luciane, pra toda minha nora, minha netinha, meus irmãos, minha irmã lá na Grovilha 18. E tá na Sucesso, tá na boa, manda alto que eu não sei ler. Cuida!
0: Cuida, Galeguinho da ambulância. Cuida, Galeguinho da ambulância. Rapaz, bom dia. E do chá, rapaz. Rapaz, Duido Chá, foi eu acabei conhecendo o Duido Chá. Ô, Galeguinho, quando você for lá na casa de Duido Chá, manda ele gravar um áudio pra cá, rapaz. Manda ele gravar um áudio pra cá, Duido Chá. Oi, Duido Chá, como é que tá você, Duido Chá? Duido Chá, um abraço, bom dia. É Duido Chá, não é brincadeira, não. Duido Chá é uma categoria. É isso aí. Um abraço, bom dia. Bom dia. Eita! Meu marido, coisa boa, né, pai? Coisa boa. Mandar um abraço também ao pessoal, o Cis Bandinha. O Cis Bandinha, galera, o Cis Bandinha tá por aí também. O Cis Bandinha, ele não perde o programa, não. O Cis Bandinha, categoria. Cis Bandinha, isso. Eu, o Gu. O Gu tá aí ligado, o Gu, e o Cis Bandinha e a família toda. Todos vocês aí na 22, Isso, na 22 e na 21. É. Chama o Reginho. Reginho! Um abraço, Reginho. O Pedro da 21. Ô Pedro! O Pedro Liege. O Pedro Liege. O Pedro Liege. Bom dia, Pedro. Bom dia, Liege.
4: Bom dia, Cardoso. Bom dia, Cardoso. Sextou, Cardoso. Cardoso, anda uma lupa pau, andava frio, maeta. Corregando. Jacim do Rolo. Lá pra 21, pra Patrícia. Pra Jean, mais Nicado. Pra Naestra, lá no Estreito. Beleza, Cardoso? Pra todo mundo que tá ouvindo o rádio aí. Tô ouvindo aqui, Cardoso. Todo dia eu tô ouvindo. Quando você manda um alô, eu tava ouvindo aqui. Pode mandar um alô que eu tô por aqui, beleza? É nóis, Cardoso. Manda uma música pra nós aí, beleza?
0: Eu também tô por aqui. Eu também tô por cá. Eu também tô por cá. Ô, Dona Francisca. Dona Francisca e Eto. Dona Francisca e Eto. Estão lá na movimentação do torneio leiteiro, lá na Agrovila 18. Bom dia, Dona Francisca. Bom dia, Eto. Bom dia, meu povo aí. Um grande abraço.
5: Bom dia, Cardoso. Tudo bom? Com nós, tudo bem. Graças,
0: a Deus.
5: Passando para oferecer a próxima música para todos os ouvintes do Serra do Ramai e fazer um ótimo convite a todos os tiradores de leite para que venham festejar junto com nós esse final de semana o torneio leiteiro. Um alô, tá? Eto. Jackson, Galeguinho, Pedro, Railão, que tá com a gente, Neguinho de 27, Claudecinho, o esposo, e todos os moradores da CSB, e desejar a todos uma boa sexta-feira, para que Deus proteja, livre nós todos de todos os males, e um bom dia a todos.
0: Graças a Deus, graças a Deus, que Deus proteja todos nós. Que Deus abençoe todos nós. Eita, meu Brasil! Eita, meu Brasil! É coisa boa! É coisa boa! Sucesso! 5:57. Ô, Pedão! Ô, Pedão! Bom dia, Pedão! Ah, Pedão categoria. Cadê Pedão? Ô Pedão! Bom dia, Pedão! Bom dia, Pedão! Pedro velho tá ligado, bom dia!
6: Bom dia, Cardoso, bom dia! Passando aqui pra mandar um alô pra Eto, Francisca, Regina da Seis, Paulinho, Perlita, Railan, o povo que tá no torneio leiteiro uma hora dessa. Que Deus abençoe nosso dia, Cardoso, um abraço!
0: Valeu, Pedão. Um abraço, Pedro. Deus abençoe, Pedro. Tudo de bom, Pedro. Manda áudio, meu Brasil. Manda áudio, meu Brasil. Opa! Chovendo estrelas. Oi, Brasil.

0: Chovendo estrelas, chovendo estrelas. Guilherme Santiago na Sucesso.
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0: 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É o seu áudio trazendo alegria pro rádio. É o seu áudio trazendo a boa conversa. É o seu áudio aqui comigo na Sucesso. É a sua voz no rádio. 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
1: Bom dia, meu amigo Cardoso, bom dia, ouvinte da Sucesso FM, tá na Sucesso, tá na boa. Sextou, Cardoso, hoje é sexta-feira, vamos acordar meu povo, vamos fazer caminhada que faz bem pra saúde. Tenha todos um dia abençoado aí, cheio de paz. Tá na Sucesso, tá na boa. Quem se vão trabalhar é um bom trabalho, quem não vai é um bom descanso. Amigo Bebeto da Gravila 3, diretamente da caminhada diária.
0: Valeu, Bebeto! A sua voz no rádio. Aqui no programa mais badalado do Brasil.
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0: O relógio está marcando 6:01, já eu tô de volta, Brasil.
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0: 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É isto aí, meu Brasil. Tem mais recado. 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É isto aí, Brasil. O relógio marcando 6:03.
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1: Ei, Brasil, vamos cuidar. Hoje é sexta-feira e o trem hoje aqui, eu já senti que o negócio aqui hoje tá arrochado. Mas é arrochado mesmo e nós vamos tocando o barco. É, vamos tocando o barco. Vamos lá. 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O relógio marcando 6:05.
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32: Oi, meu Brasil, eu tô por cá. E você, onde é que você tá? Alô, alô, meu povão, bom dia. É, rapaz, é uma coisa do outro mundo, rapaz. Bom dia. Bom dia, bom dia. Eu tô por cá. E você, onde é que você tá? Vamos arrochando o Buriti aí. Vamos arrochando o Buriti. Arrocha o Buriti que o trem tá é bom. Olha, é hora de perguntar e é hora de responder. Oi, Lulu Sena. Bom dia, Lulu Sena. Cadê você, Lulu Sena? Lulu Sena, minha querida Lulu Sena, ela tá ligada. Ela já tá ouvindo. Ela e o Jefferson Rosendo. Bom dia, Lulu Sena. Você tá bem, Lulu Sena? Lulu Sena, você está aí ligada? Ela, o Jefferson Rosendo, Liz, Gabi e José Henrique. Você manda áudio, ô Lulu Sena. Você manda áudio, Lulu Sena. Manda áudio pra cá. Olha, porque é hora de perguntar e é hora de responder. É. Já já tem a hora do imperador. Mas eu vou mandar a pergunta logo agora. E depois, no segundo tempo, eu espero que você consiga mandar a resposta. Porque o que é, o que é. O que é, o que é. É preto quando você compra. Vermelho quando você usa. E cinza quando você joga fora. Me responda, meu Brasil. Me responda, meu Brasil. Me responda, meu Brasil. Olha, meu amigo Terra Seca. Bom dia, Terra Seca. Bom dia, Terra Seca. Terra Seca já tá ligado. Já tá tecendo a sua rede e ouvindo a Rádio Sucesso. Bom dia, bom dia. Bom dia, Nalvinha. Alô, Nalvinha. Bom dia, Nalvinha. Bom dia, Nalvinha. Bom dia, Nalvinha.
0: Bom dia, da Nalvinha Dinheiro Ponte. Muito obrigada. Eu estou aqui com o link ouvindo você. E se for possível, eu queria ouvir qualquer música com Rick Renner para matar a saudade dos fãs. Ofereço especialmente para minha filha em Goiás, minha neta Maria Flor, minha amiga Cassandra lá em Goiás e para meu amigo Duda Francisco, que foi ele que me deu esse salve maravilhoso de vocês.
32: Pronto, Nalvinha. Nalvinha.
0: Tchau, um cheiro da Nalvinha, Deus abençoe, um bom trabalho.
32: O cheiro da Nalvinha. Nalvinha tá ligada. Bom dia, Nalvinha. Um grande abraço, Nalvinha. Tudo de bom. O Batom, alô Batom, ligado na Sucesso. Gente, não vai dar tempo eu tocar todos os áudios hoje aqui, mas no segundo tempo eu vou passar todos os áudios. No segundo tempo eu vou passar todos os áudios. No segundo tempo, tá bom, Brasil? Alô, alô, meu povo. Bom dia, bom dia. Ô Dinho da Caçamba, vereador Dinho da Caçamba, lá de Bom Jesus da Lapa.

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8: O porco e o cavalo.

Olha, um rico fazendeiro, dono de um haras muito, muito famoso, adquiriu um cavalo de grande porte e também de raça raríssima, ao qual deu o nome de Chevalino. Então, certo dia, aquele animal de estimação apresentou um quadro clínico que aparentemente o levaria à morte. Aquele fazendeiro, então, mostrando-se muito, muito preocupado, resolveu consultar alguns competentes especialistas no assunto, que então lhes disseram: "Olha, senhor, nós vamos aplicar um medicamento por 3 dias, mas se ele não levantar, vai ter que ser sacrificado." Ali pertinho, um porco que ouvia toda a conversa do profissional, ficando muito preocupado, então resolveu dar uma ajudinha ao amigo cavalo e então falou: "Olha, amigo, é bom você fazer um esforcinho e levantar daí. Eu vou te ajudar. Além do mais, se você não levantar, com certeza você será sacrificado. Levanta, amigo cavalo. Eu te ajudo. Levanta." E imprimindo força descomunal, então disse, incentivando: "Vamos, amigo, levante-se. Eu te ajudo. Segure em mim. Vamos, vamos." Mas aquele cavalo não reagia. No segundo dia, a mesma coisa. "Vamos, amigo, levante-se. Vamos. Por favor, levante-se. Já é o segundo dia que você está sendo medicado. Vamos, eu tenho certeza que você consegue." Mas nada acontecia. Porém, já no terceiro dia: "Vamos, amigo, é a sua última chance. Você precisa fazer um esforço. Segura em mim. Eu tenho certeza que você consegue. Vamos, vamos, eu te ajudo, vamos." E aquele animal arrebatou uma força ainda mais descomunal e, com a ajuda do pequeno porco, então levantou-se. Quando o fazendeiro chegou no local, ele não pôde se conter de tanta alegria pela recuperação do alazão e então, num gesto de extrema euforia, então disse: "O meu cavalo está em pé, o meu cavalo está em pé. Vamos matar o porco para comemorar."

Nem sempre em nosso mundo, aqueles que se preocupam pela vida e também pelo bem-estar dos outros são reconhecidos. Mas lembre-se, perante Deus, estes terão seus bônus de reconhecimento assegurado.

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1: Olá, meu irmão. Olá, minha irmã. Vamos dar início ao programa O Imperador dos Orixás. Este programa que vai ao ar todos os dias em sua região, em uma das suas cidades. Então, vamos começar o nosso programa, o programa do povo, o programa que veio para mudar a vida daquelas pessoas que necessitam, daquelas pessoas que estão enfermas, estão oprimidas, estão depressivas, estão doentes, daquelas pessoas que a vida está de cabeça para baixo. Revirada, é isso mesmo, companheiro, é isso mesmo, irmã. Este programa, O Imperador dos Orixás, ele é um programa diferenciado dos demais programas espirituais que você tem escutado por aí. Por quê? Porque esse programa, ele vem falar a verdade para você, ele não vem aqui lhe enganar, certo? Ele vem aqui dizer para você, meu irmão, minha irmã, pai de família, mãe de família, que tem solução para todo problema na sua vida. Basta você acreditar e ter fé em Deus, certo, meu irmão? Certo, minha irmã? Então, se você que está escutando agora o programa O Imperador dos Orixás, comigo, O Imperador dos Orixás, se você, meu irmão, se você, minha irmã, é uma pessoa que nesse dia de hoje, ou já vem há muito tempo, com vários problemas na sua vida, relacionado a teu comércio, a teus negócios, a tua vida sentimental, a tua vida familiar, a tua vida financeira, você sente que a sua vida, de certo tempo para cá, você dá um passo para frente, 5, 10 para trás, pois tudo que você pega na sua mão, meu irmão, minha irmã, você deixa escapulir pelo outro lado, você não consegue segurar nada, a sua vida de certo tempo para cá anda desandadamente descontrolada, você já se encontra uma pessoa perturbada, desorientada, nervosa, agitada, sem saber como resolver os seus problemas, e você se pergunta o porquê que tudo isso está acontecendo na sua vida, e você não tem a resposta, irmão. Aqui no Império dos Orixás, que está montado aqui dentro da sua cidade, aqui eu tenho a resposta satisfatória do seu problema, do que está acontecendo na sua vida. Venha me procurar, venha falar comigo, que aqui eu estou pronto para te orientar, te dizer o porquê que teus caminhos estão fechados. Porque se você, meu irmão, minha irmã, sente que você é vítima da inveja, do olho grande, do falso amigo, da pessoa de coração ruim, irmão, cuidado, cuidado, eu vou lhe dizer aqui agora, meu querido ouvinte, cuidado com o olho grande, porque o olho grande é uma praga ruim, é uma praga que veio para destruir, veio para acabar, para envenenar a sua vida, acabar com o teu casamento, com o teu comércio, com os teus negócios, com as tuas terras. É verdade, companheiro, é verdade, minha irmã. Às vezes você tá me escutando aqui agora e você se pergunta ou pergunta para mim: Imperador dos Orixás, mas a minha vida andava bem, os meus caminhos, tudo que eu fazia dava certo, mas hoje nada que eu faço dá certo, tudo que é meu só vai de águas abaixo, eu pego por um lado, eu perco pelo outro. Dentro da minha casa, Imperador, era só paz, era só tranquilidade, eu vivia bem com a minha esposa, eu vivia bem com os meus filhos, com a minha nora, com o meu genro, tudo dava certo, o meu comércio era mil maravilhas, as minhas terras, o meu gado. Eu digo assim, sabe por quê, irmão? Porque tem pessoas que a vida dele era um mar de rosa, e hoje a vida dele vira um mar de espinho. Tudo que ele faz só vai de águas abaixo, não tem paz, não tem sossego, não tem amor, não tem um carinho. É verdade, companheiro. Tem homens que tá me escutando agora, tem mulheres que tá me escutando agora, que dentro de casa é só briga. Ela mais o marido, parece dois irmãos, um deita pra lá, outro deita pra cá. Nem uma vida ativa sexual tem mais, nem carinho tem mais. É verdade, conterrâneo. Então, meu irmão, se você se encontra desse jeito, venha me procurar agora. Você tem uma pessoa, você ama essa pessoa, mas você não tem essa pessoa do seu lado, venha falar comigo que aqui eu vou te mostrar onde tá o nó, o embaraço, o que tá acontecendo. O teu comércio, companheiro, era aquele comércio que vendia super bem, era de porta cheia, casa cheia, o tempo todo, você só reabastecendo, entrando mercadoria e saindo mercadoria. E hoje em dia, meu irmão, minha irmã, você está aí na falência. Você já não sabe nem como faz mais para pagar as contas. É só chegando conta, é só pagando cheque, é só precatória. Você já virou devedor do agiota, você já virou credor do banco. Você já não sabe nem como fazer mais. Irmão, você é vítima do olho grande. É, você é agricultor, tua lavoura está perdendo, teu gado tá morrendo no pasto, tua galinha tá morrendo no poleiro, teu porco tá morrendo no chiqueiro, tudo que você tá fazendo tá dando errado, você só vive doente, é dor na costa, é dor nos braços, é dor no estômago, é dor, amigo, pelo corpo todo, e você não sabe mais o motivo, já tá gastando mais do que tem. Ou seja, meu amigo, muitas das vezes a sua casa tá parecendo uma farmácia de tanto remédio que você toma, você já acorda de manhã tomando remédio e não sabe, e não vê solução. Irmão, para de sofrer, presta atenção, ouvinte. Será que você ainda não percebeu que a sua doença não é material? Que a sua doença é espiritual? Que o que tem em cima de você é macumba? É feitiço? É o que estão fazendo para te destruir, para te acabar? Então venha me procurar. Eu estou aqui dentro dessa cidade. Eu atendo das 8 horas da manhã às 8 horas da noite. Eu estou aqui atendendo agora. Você pode estar me ligando, você pode estar agendando uma consulta, ou você pode estar vindo nos dias que eu estou aqui dentro da sua cidade. É, porque tem pessoas que falam: Imperador, mas eu fui aí, o senhor não estava. Exato, companheiro, você foi e eu não estava? Então você vai fazer o seguinte: você vai ligar, vai saber o dia que eu estou atendendo. Hoje, por exemplo, eu estou atendendo da sua cidade, mas se você chegar lá e não tiver, você liga pra saber qual é o horário que eu estou, você me compreendeu? Aí tem pessoas que perguntam pra mim: Imperador dos Orixás, eu preciso agendar minha consulta pra falar com o senhor? Não, meu irmão, não, minha irmã, não, pai, não, mãe, você não precisa agendar a consulta. Você pode vir nos dias que eu estou atendendo dentro da sua cidade, certo? Por exemplo, eu estou atendendo tal dia e tal dia. Você pode vir naquele dia. 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Esses R$70 que eu lhe peço, eu gosto de explicar, ouvinte, é para custear as diversas e diversas emissoras de rádio com o meu programa vai ao ar neste Brasilzão afora, o programa O Imperador dos Orixás, o programa espiritual mais ouvido do rádio brasileiro. Por quê? Porque esse programa vem falar com você que tá sendo vítima da inveja, que tá sendo vítima do olho grande, do falso amigo, do macumbeiro, do feiticeiro, do bruxo, daquela pessoa que tá aí pronta só pra te destruir, que quer acabar com a sua vida, que quer arrebentar com teus negócios, que tá lá louco pra ver o teu casamento acabado, que tá lá louco, você me compreendeu? Ô louca, pra destruir o lar do teu filho, o lar da tua filha, pra ver teu filho separado da tua nora, pra ver tua filha separada do teu genro, pra ver brigas, discussão, pra você não ver teus netos crescer, pra ver teu filho na bebedeira, nas drogas, você me compreendeu? Se matando, preso numa cadeia. É, meu irmão, esse programa vem falar com você que é vítima desse tipo de pessoa. E se você é vítima desse tipo de gente, vem agora me procurar. 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Tem um problema no amor, na sua vida pessoal, sentimental, seus negócios estão à frente, nada que tu tá fazendo tá dando certo? Pare de sofrer, venha falar comigo, porque você pode estar sendo vítima da inveja, e o invejoso é uma praga que ele entra dentro da sua casa, pega uma folha de arruda e no outro dia amanhece morto e seco. E você sabe que é verdade, meu querido ouvinte. E tá chegando o momento final da minha parte no seu programa, no nosso programa, no programa O Imperador dos Orixás. Todos os dias eu coloco uma oração de cura, de libertação. Então você que tem uma doença, você que está prostrado em cima de uma cama, tem um parente na bebedeira, um filho nas drogas, um filho no castigo.

Deus, em nome de Jesus, pega esta água, beba, lava aquela localidade, leve para aquela pessoa, dê essa roupa para aquela pessoa vestir, que eu lhe garanto, em nome de meu Senhor Jesus Cristo, que você vai ver a cura. Então, vamos orar comigo, irmão, irmã, ore comigo, o imperador dos orixás.

Senhor Jesus, no poder do teu nome, põe um fim agora a todas as formas de medo em minha árvore genealógica. Tomo autoridade sobre todo medo de rejeição e de fracasso. Senhor Jesus, na autoridade do teu nome, digo não a todo medo de água, altura, buracos, sucesso, fracasso, homens, mulheres, multidões, ficar sozinho, de Deus, da morte, de deixar a casa, de espaços fechados ou abertos, falar em público, falar em voz alta, falar a verdade, de voar, a todo medo de sofrimento e da alegria.

0: Senhor, que minha família conheça em todas as gerações que não há medo no amor. Que vosso perfeito amor encha de tal modo a história de minha família, que toda lembrança de medo deixe de existir. Eu vos louvo e agradeço, na certeza de ser atendido. Amém. Pai nosso que estás no céu, santificado seja o vosso nome. Venha a nós o vosso reino. Seja feita a tua vontade, assim na terra como no céu. O pão nosso de cada dia nos dai hoje. Perdoai as nossas ofensas, assim como nós perdoamos a quem nos tem ofendido. E não nos deixeis cair em tentação, mas livrai-nos do mal.
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12 anos. Diz ele: passei noites em claro, uma ferida na minha perna que ia e vinha constantemente, uma ferida avermelhada, uma ferida que coçava bastante ao ponto de sangrar. Isso me deixava muito angustiado, doía muito, doía demais. Ela latejava, sentia muitas dores. Tinha épocas que a ferida desaparecia, mas quando ela voltava, vinha cada vez mais forte. Ele conta que procurou os melhores dermatologistas, que passavam diversas pomadas, mas não curava totalmente, apenas dava uma aliviada. Aquilo foi me deixando inquieto e confuso. Foi aí que tive a ideia de procurar o Imperador dos Orixás e realizar uma consulta espiritual para saber se aquilo foi alguém que colocou em mim, se algum tipo de trabalho tinha sido feito. O Imperador dos Orixás, depois de consultar os guias e as entidades de luz, me falou que uma mulher tinha mandado fazer um trabalho para me destruir. Ela tinha inveja porque o marido dela não conseguia trabalho e para mim não faltava. E para o marido dela não aparecia. Somos pedreiros, já trabalhamos em grandes obras, por isso essa inveja de mim. Depois que mandei fazer um trabalho para desmanchar o que a mulher tinha mandado fazer para mim, passei 21 dias para ter o resultado tão esperado. Fiz tudo aquilo que o Imperador dos Orixás me mandou fazer. Lavava a ferida, enxugava direitinho e depois colocava o óleo da purificação. Hoje não sinto nada. A ferida está cicatrizada, só ficou uma pequena mancha, mas o Imperador dos Orixás me disse que com o tempo ela iria desaparecer. Por isso venho aqui, através dessa simples carta, agradecer mais uma vez ao Imperador dos Orixás, esse homem de luz, pelo trabalho realizado e pelo êxito alcançado. Graças a Deus estou bem de saúde e trabalhando muito. Meus caminhos foram abertos cada vez mais. Tenho muitos serviços, muitas casas para construir. Enfim, graças a Deus está tudo bem. Muito obrigado, Imperador dos Orixás, pelo êxito no meu trabalho. Com uma consulta espiritual, você pode dar um novo rumo à sua vida. Acabamos de apresentar o programa espiritual do Imperador dos Orixás. Tenha fé, você será um vencedor. Não desista do que você acredita. Muitas pessoas neste mundo sofrem devido aos mais diversos tipos de problemas, doenças, conflitos familiares, depressão. Quantas pessoas neste exato momento estão sorrindo por fora, mas dilaceradas por dentro? Imperador dos Orixás, um homem guiado pela fé. Com seus trabalhos espirituais, ele só tem um objetivo: ajudar aquelas pessoas que precisam superar problemas, vencer desafios e mudar de vida. Seja um vencedor. Somente os fracos não conseguem vencer na vida. Se sua vida foi devastada pela inveja, olho grande ou mau vizinho, se nada na sua vida está dando certo, procure uma ajuda espiritual. Com o dom sagrado da espiritualidade, o Imperador dos Orixás vai orientar os desorientados. Ele é especialista em amarração amorosa, vícios do álcool e das drogas, casamentos em crise, quebra no comércio, na fazenda e na lavoura. Se você tem alucinações, pesadelos ou quer trazer de volta a pessoa amada,
madrugada, só existe um caminho, o caminho da cura espiritual. Marque hoje mesmo uma consulta com o médium vidente Imperador dos Orixás. Até o próximo programa, se assim o Criador permitir.

carta de hoje é de Arnóbio Pereira Souto. A carta de agradecimento do Arnóbio relata o suprimento durante anos.

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10: Olha a hora Brasil, são 7:26.
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9: 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Olha a hora, Brasil, são 7:32 agora. Tem mais? Então vamos lá. 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Olha a hora, Brasil, 7:32, bom dia.
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0: Eita, meu Brasil, eita, meu Brasil, bom dia, bom dia. Olha, meu povo, você que tá aí do outro lado do rádio escutando o nosso programa, muito bom dia. Aqui hoje a gente tem muita gente participando do programa. O nosso programa é feito com carinho e com dedicação a você que tá aí do outro lado, só ouvindo a Rádio Sucesso. Ô, meu Brasil, ô, meu Brasil, Creuza do Taquari. Alô, Creuza do Taquari, bom dia, Creuza do Taquari, bom dia.
1: Bom dia, Cardoso, como é que você tá? Sua família, Cardoso. Hoje é sexta-feira, abençoado tudo pra nós, Cardoso. Vamos, Manuel da Mata, vamos ali, Tuvaquim. Vamos, seu neto, Retalho de Papel, Catúcia. Bora, Nazarezinha, como é que você tá, meu filho? Minha pedra, tudo bem? Tá aí, tu aí, na Gravilha 12, Ito de Zé Goró. Parecida da mãe dele, tá em São Paulo, o bichinho tá sofrendo. Trabalhando, Cardoso, no conceito até lá, é cuidando de casa, é barrendo o terreno, é lavando roupa. Ô, meu seu filho, um abraço pra ele. Adriano de Roxa aí, na Gravilha 12. Adriano e Adriana, Júlia, Pão de Roxa em família, Loura em família na Gavilha 12, Nalvinho em família na Gavilha 12, viu? Cebolinha, na Sucesso, tá na boa, manda áudio que não sei ligar, vocês lá de cá, manda áudio pra escutar, chama que é nós, no tabuleiro, Liene, Jaito, tá aí que Elza e Zé Roxa lá no tabuleiro, que Deus abençoe eles dois lá e a família toda, viu? Fique com Deus, Valdivino, mas Valdecino, Nalva, no tabuleiro, a esposa de Valdivino, viu? Tá na Sucesso, tá na boa, Gaminó Malica. Em família, fique com Deus e bom trabalho. Cebolinha também em família, fique com Deus, Cardoso. Vá nas duas irmãs, mas a família também. Na nossa sucesso é boa, manda água pra escutar. Vamos, Cardoso, tomar um cafezinho. Com a Diana na Santa Rosa, mas com a Diana aí também, aí, todos, viu? As filhas desse também, todos aí, viu? Ontem nós estamos na igreja lá, ô, bênção de Deus, na Mata Verde, viu? E um abraço aí pro padre Chico aí, que ele é mineiro, de Minas. Ô, padre legal aquele padre, viu? Fique com Deus, Cardoso, da Gravilha Nova. Um abraço pra você.
0: Eita, meu Brasil. Bom dia, meu povo. Alô, alô, meu povo. Bom dia. Eita, meu povão. Bom dia, bom dia. Eita, minha gente. Bom dia, meu povo. Mandar um abraço aí a Celino Cabeça Branca. Alô, Celino Cabeça Branca. Bom dia, Celino Cabeça Branca. Bom dia, Donazinha. Bom dia, Joelma. Bom dia, meu amigo Fábio Alves. E minha querida Cristina. Alô, Cristina. Bom dia, Cristina. Tá ouvindo a Rádio Sucesso. Bom dia. Pessoal que tá lá no barracão. Lá no barracão, ouvindo a Rádio Sucesso. É a turma que tá por lá trabalhando. Trabalhando e ouvindo a Rádio Sucesso. Ana Cristina. Alô, Ana Cristina, com toda a equipe. Alô, alô, alô, meu Brasil. Ana Cristina tá lá ligada. Ana Cristina tá lá ligada, escutando o programa. Ela e todo o pessoal do barracão. Também quem tá ouvindo é Dorani. Não, é Doraci e Dorani, né? As duas estão ouvindo a Rádio Sucesso. Alô, alô, minha gente. Você que tá escutando aqui. Eita, meu Brasil. Alô, alô, meu povo. Hoje tá um corre, corre. Ô, Shirley. Alô, Shirley. Bom dia, Shirley. Bom dia, Shirley. Bom dia, Edilson Dias. Alô, Edilson Dias.
2: Bom dia, bom dia, bom dia, bom dia, Cardoso. E aí, Cardoso? Vamos que vamos, Cardoso. Sextou. Aqui com nós. O Grêmio, qual é o barulho a zero? Chicote estrala e a madeira deita. Vamos que vamos, Cardoso. Toca pra nós aí, Folha Seca, que é Dil Salve Dias, no Brejo de São José.
0: Bom dia. Eita, meu Brasil. Bom dia, bom dia. Edilson Alves Dias. Claudete. Alô, Claudete. Bom dia, Claudete. Vixe, nossa senhora. Alô, Claudete. Claudete Marcão Doido. Claudete Marcão Doido. lá no Mariápolis. No Mariápolis, ouvindo a sucesso. Ela e o Marcão Doido e também o Armiro. O Armiro e também o Gago, Alicida e Yara.
3: Bom dia, Cardoso. Aí, tudo bom? Manda
0: um áudio. Peraí, deixa eu consertar aqui. Pera, deixa eu consertar que eu botei aqui pra um áudio grande demais que tava aqui. Mas eu tenho que botar pra diminuir aqui, porque áudio grande não pode, não pode, não pode. Áudio grande não pode. Agora a de Claudete aqui tá um áudio curto, tá pequeno, tá bom.
3: Bom dia, Cardoso. Aí, tudo bom? Manda um alô aí pra nós, moço. E aí, manda um alô pra meu pai aí, Carmélia, Edith. A Grovilha Nova aí, todo mundo aí. Valeu, Cardoso.
0: Pois é. Alô, alô, meu Brasil. Alô, meu povo!
4: Eu tô chorando por ela, e daí? Tô chorando por ela, e daí?
0: Tô chorando por ela!
4: Choro sim.
0: Batom da 12. Batom e Dida na 12. Aqui não para.
4: Por amor, choro sim.
0: Beta, lá na 6. Alô, Beta, lá na 6. Bom dia, Beta! Bom dia, Beta, bom dia.
5: Ô Cardoso, bom dia, como é que você tá?
0: Bom dia, Beta.
5: Espero que sim. Vou mandar um alô aí para meus amigos. Dona Maria na 18, Célia na 18, Pedrinha, Dasdô, Zezé, Guiomar, Alfredo, Seu Antônio da Água, Cebola, Nelson, Catiúcio, Suzane, Sueli, Nazaré, para meus povo aqui na 6, aqui Jorge com a família, as meninas minhas, Inês, Nalva, tá do mundo, Cida, e todos aqui que tiver acordado, tiver escutando a rádio, e para você também. E pra todo mundo aí que estiver escutando, as outras me esquecem o nome, as que ligam pra mim também, viu?
0: Fique
5: com Deus e um bom dia.
0: Bom tchau. Dia, um abraço. Que Deus abençoe. De bom. Bom dia. Eita, meu Brasil. Eita, meu Brasil. O que é, o que é? O que é, o que é? Me responda se souber. O que é preto quando você compra? Vermelho quando você usa e cinza quando você joga fora. Me responda se você souber, meu Brasil. Fala comigo, doutor. Fala comigo, doutor. Fala comigo. É a sua voz no rádio. É a sua voz aqui no rádio. Cadê ele? Já chegou aí, Toy Neto? Ô, Toy Neto! Vem, Toy Neto, chega pra cá, Toy Neto.
6: Vocês podiam estar por aí também.
7: Bom dia, Cardoso, bom dia, Cardoso. Tô por aqui, tô por cá, Cardoso, tô por cá. Tô dando uma escuta. Bom dia a todos os ouvintes. Todos os ouvintes da sucesso. Bom dia a todos. Deus proteja e dá uma sexta-feira com muita paz e saúde pra nós. Cardoso, manda uma luvazinha pra Galerinha da Emblância. Tânia Uvião, Gomes Nazaré, Yasmin, Erinho, Evandi, Dudu Chá, Zé Carlos do Peixe, Seu Belmiro, Cício Bandinha, que você está falando agora aqui, e todos os ouvintes que estão na sucesso. Bom dia a todos e que Deus dê uma sexta-feira muito para a saúde. E ofereça a paz dessa música a todos. Valeu, Cardoso. Manda áudio curto, que não sei ler, Cardoso. Manda áudio curto, manda áudio curto, gente.
0: Manda. Ave Maria. Eita, meu povão. Eita, meu povão. Rapaz, hoje aqui tá corrido, hein? Tá corrido. Mas vamos lá, que tem muita coisa pra rolar ainda aqui. Julie Oliveira. Alô, Julie Oliveira. E dona Lourdes, lá na portaria do H. Projeto Formoso. Bom dia, meu povo.
8: Bom dia, Cardoso.
9: Cristina.
8: Tudo bem?
9: Alô, Cristina.
8: Deus abençoe
9: dia,
8: nosso
9: Cristina.
8: Dia. Que houve na Rádio Sucesso. Estou aqui lavando os pratos, fazendo as coisas. Casa. Um beijo. Manda um abraço pra minha mãe, que tá indo embora aqui de casa. Ela passou um férias.
0: Já
8: eu
0: vai?
8: Passou uns dias aqui comigo, mas já tá indo.
0: Ô, rapaz, eu já vou sentir falta de dona Lourdes. Eu já vou sentir falta de Dona Lourdes. Dona Lourdes, o que a senhora vai fazer do São Félix? O que é que a senhora vai fazer no São Félix? Rapaz, não vai não, não deixa a Júlia aí não, sozinha não. Ô, oh, dona Lua, não deixa a Júlia aí sozinha não. Alô, alô, Claudete, alô, Claudete, bom dia, Claudete Marcão doido.
3: Bom dia, Cardoso, e aí, tudo bom? Manda um alô aí pra nós, moço. E aí, manda um alô pra meu pai aí, Carmélia.
0: De... Carmélio.
3: A Grovilha Nova aí, todo mundo aí. Valeu, Cardoso.
0: Valeu. Alô, alô, meu povão. Alô, meu povão. Eita, rapaz. Netão de Brasília, o homem dos papéis já chegou. Ô, Netão, bom dia, Netão.
9: Áudio que eu não sei ler, manda áudio. Bom dia, meu colega Cardoso.

0: chance de queimos o presidente do país, é? Pois é.
1: Neto.
0: Mas é isso aí, meu coligado Cardoso. Tô por cá. Manda áudio que eu não sei ler. Dá um abraço aí pra meus parentes na 18, meus conterrâneos aí, essa galera caceteira, todo mundo. Todo mundo aí. Fala não pra no áudio não ficar grande. Manda áudio.
1: Tá bom, Netão. Vai lá, Netão.
0: Cardozão, eu acho que é carvão aí, viu a resposta?
1: Será que é carvão? Carvão. Será que é? Bora carvão, ver.
0: Né, não?
1: Eu não sei, eu vou ver no final aqui. No final eu vou ver o que que é. Alô, alô, meu Brasil. Oi, Júlia, Maria Júlia, Maria Júlia, isso, e Denilson, é Denilson, né? É Denilton, é Denilson, é isso mesmo, né, né, Maria Júlia?
2: A resposta pra essa pergunta aí, Cardoso, é o fumo, Cardoso, é o fumo.
1: Será que é o fumo?
3: É o fumo de amor, Cardoso.
1: Será que é o fumo? Será que eu
2: fui? Um bom dia abençoado na paz de Cristo, que Deus abençoe você, tua família, o teu lar, o teu emprego, a sua voz. Manda áudio curto, gente, manda áudio curto, que esse negócio de áudio comprido não tá dando certo, não.
1: Não, não dá não.
2: Eu estou por cá, e você, cara?
1: Eu estou manda por áudio, cá.
2: Manda áudio que eu não sei ler.
1: Manda áudio. Manda áudio.
2: Nosso caminhãozinho carregado de alegria. Manda um alô pra nós aí, Cardoso.
1: Muito bem.
3: Alô, Cardoso, bom dia, bom dia, bom dia, família Serra Maiense.
1: A Edenilson.
3: Um abraço do Edenilson da Silva Santa aqui da Grovilha 13.
1: 13, a fazenda.
2: Na fazendinha
1: Sítio Cruz de Malta. Sítio Cruz de Malta, Sítio Cruz de Malta. Rapaz, tá apertado aqui hoje. Aqui hoje tá um trem que eu vou te falar, pai. Olha, ô Domitilha, minha categoria é Domitilha, lá da Grovila 3. Ô Domitilha, como é que tá?
4: Só parece que você tem um livro de adivinhação, porque de sua cabeça não é não, é Cardoso. E tem um livro de adivinhação, né?
1: Ué.
4: De onde é que tu acha tanta adivinhação pra tu dizer pro povo?
1: É, velho.
4: Eita, dia, que esse Cardoso já estuda, meu irmão. O livro de adivinhação. Que não pode estar doido.
1: Cardoso. É coisa. Alô, alô, meu povo, bom dia. Ah, eita. É isso aí. Alô, meu povo. Minha amiga Shirley, ela tá me falando aqui, tem um cachorro abandonado lá na rua dela e ela tá com pena desse cachorrinho, né? Um cãozinho. Ela tá com pena desse cãozinho, ela tá com pena e alguém que quer fazer adoção aí, por favor, olha, quer adotar, adota esse cachorro aí, esse cachorrinho, um cãozinho bonitinho lá, rapaz, todo bonitinho, ela tá lá com pena. A Shirley. Que rua é essa aí, Shirley? Fala pra nós aí que rua é essa aí, Shirley. Grava aí, Shirley. Pode gravar, Shirley. Manda áudio aí, Shirley. Manda áudio. Alô, alô, Brasil. Bom dia, bom dia, bom dia. Tá na sucesso, tá na boa. Alô. É o quê? É isso, meu Brasil. Deixa eu. Julie. Julie tá aqui? Julie, hoje tá lotada aqui. Julie Oliveira, lotou o programa hoje aqui. É sexta-feira, toda segunda e toda sexta, o programa lota demais, viu?
5: Cardoso, é porque hoje eu amanheci barrendo aqui os pés de árvore.
1: Ah.
5: E eu também tenho minhas coisas lá pra cuidar. Chega lá também, eu tenho que arrumar a casa, tenho que dar faxina. Depois eu volto de novo, eles aqui nem quer que eu vou, né? Mas é o jeito que eu tenho as coisas pra cuidar. Depois eu volto com vocês.
1: Eita! Alô, alô, meu Brasil! Eita, meu povo! Alô, minha gente! Alô, minha Bahia! Eita, meu Brasil! Ô, meu povo! Rapaz! Rapaziada toda que tá escutando nós aí! Pois bem, deixa eu ter um recado pra fazer aí, vamos lá fazer o recado. Olha, já, vixe Nossa Senhora. Alô galera, vem aí um grande evento no Bar Fazenda, na comunidade de Pituba. É lá na Pituba. Vem aí um grande evento no Bar Fazenda, na comunidade de Pituba. É dia 26 de setembro, a partir do meio-dia, com o primeiro torneio de sinuca. É o primeiro torneio de sinuca e o segundo torneio de dominó. É, na sinuca serão R$ 1.200 em premiação. E no

0: Dominó, R$2.000 em prêmios. Faça já sua inscrição e participe dessa grande disputa. E tem mais, bingo beneficente e para fechar com chave de ouro, uma super festa dançante. É, ainda tem bingo beneficente e para fechar com chave de ouro, uma super festa dançante com Reizinho, o Eli Santos e Netinho da Bahia. A organização é de Cleide e Anne. É Cleide Marques e Anne, com apoio de parceiros. Dia 26, ou seja, amanhã, Bar Fazenda, Comunidade da Pituba. Venha participar e vamos juntos fazer dessa festa um grande sucesso. Dado o recado aqui na sua Sucesso de Serra do Ramalho. Pois bem, aqui não para um minuto não. Aqui é um negócio do outro mundo. Eita, meu Brasil. Deixa eu olhar aqui o que é que tem mais aqui. Aqui. Ô, Tony da Gata, um abraço, Tony da Gata. Tony Rufião, vem cá, Tony Rufião.
1: Bom dia, Cardoso. Uma ótima sexta-feira pra você e pra todos. Bora, cuide. Manda áudio que eu não sei ler, tá na sucesso, tá na boa. Mandar um alô aí pra Lia Couto e Belinha, Vanilza. Raul lá na Água Fria, compadre Tony da Água. Tony da Gata. Pra Erivelto, Patimar, Zé do Mel, Louro, Candiba, Mazina 23. Mandar um alô também pra Armando, lá do Bar da Arueira, da 12. Bora, cuide, tamo por cá. Uma ótima sexta-feira pra você, meu brother. Que Deus nos abençoe por mais esse dia.
0: Ótima sexta-feira.
1: Um alô pra Endão também. Bora, cuide.
0: É isso, meu Brasil. Bom dia. Eita, meu povão. Meu amigo Elias Carpinteiro. Alô, Elias Carpinteiro.
2: Bom dia, Cardoso, a fatuada aí de Vavá Machado Marculino é estrelinha, é pra mandar pra Preto Souza. E Tanzinho Macedo lá na roça, na fazenda lá dele.
0: O velho Tan. E também o Gilmar que é o sogro do Tan, o pai da Jaqueline, é o Gilmar e o Tan, ouvindo a sucesso. Aqui não para, rapaz, que negócio é isso aqui? Que loucura é essa?
3: Bom dia, muito bom dia, meu amigo Cardoso. Gostaria de mandar aí um alô para meu irmão Almir na Grovila 10, Davi na Grovila 9, Cida e Valdemir na Grovila 10, meus parentes aí na Grovila 7, o pessoal do Maria do Cobertino. Um abraço para você, meu amigo Cardoso, esse radialista que a cada dia nos anima, cada dia nos alegra com esse programa, com essa rádio Sucesso FM, que ela é número 1 na região. Um abraço, Cardoso.
0: Valeu, Dim, meu amigo Dim da Caçamba, vereador lá de Bom Jesus da Lapa, é o Dim da Caçamba.
4: Bom dia, Cardoso.
0: Vanildo Galego.
4: Alô aqui pra galera da 21, todos os cidadãos de Deus. Galera aí do Barreiro Grande. Galera aí da 11.
5: Deus abençoe.
4: Meu amigo Pedro, meu amigo do Rio. Amigo Rogério. Pra vocês aí na rádio, Cardoso. Bom dia a todos. Eu quero ver uma música com Rick Ramos. Qualquer um aí que passa aí de Rick Ramos.
0: Tá na sucesso, tá na boa. Terra Seca.
6: Bom dia, Cardoso. Como é que você tá, Cardoso? É Terra Seca, Cardoso. Mandar um bom dia pra galera. Mandar um bom dia pra minha irmã Maria na Nova. Um bom dia pra Denilson. Um bom dia pra Deone lá no projeto. Um bom dia pra meu amigo Laura aí na 5. Seu compadre Antônio da Água.
0: Compadre Antônio da Água.
6: Bom dia pro Cleitão. Um bom dia pra aqui no Rio, pra Zé do Toco. Um bom dia pra Messia Pinga. Um bom dia pra Veloz Motorista da Van. Era aqui da Palma também. Um bom dia pra Anilto Gado, no Mariapa. Perdão também. Perdão Pescador, Perdão Borges. Um bom dia pra Uds, no Mariapa também, colega meu. Um bom dia pra todos vocês aí da rádio e todos que estiveram ouvindo a rádio. Falou, Cardoso. Tô por aqui. Mais tarde tô por aí. Bom dia.
0: Bom dia. Bom dia, Val. Bom dia, Val e Ita. Bom dia, Neto, Netão, Netão de Brasília e Pedão lá da 18.
5: Amigo Cardoso, eu não sei se tá certo não, viu, Cardoso?
0: É isso aí, Pedão. Pedão tá ligado na sucesso. Vamos ver o que é que Pedão tá falando aqui. Bora lá, Pedão.
5: Amigo Cardoso, eu não sei se tá certo não, viu, Cardoso? Mas eu acho que é o carvão, né?
0: Será que é o carvão?
5: Quando a gente compra ele fica preto. Quando a gente liga ele fica vermelho, né? E quando termina de usar, que ele já tá acabando, ele fica cinza.
0: Tem que descartar, né?
5: Diga aí, se acertei, Cardoso.
0: Pode ser, pode ser, pode ser. Deus abençoe. Olha... Eita, meu Brasil, deixa eu ver o que que é. Olha, o que é, o que é. Quando você compra... É preto quando você compra. Quando você compra é preto. Vermelho quando você usa. E cinza quando você joga fora. Fala aí, Brasil! Me responda se você souber. Estão dizendo aí que é o carvão. Será que é o carvão? Será que é o... Vamos dar a resposta logo? Vamos dar a resposta aí. Acertou quem respondeu o carvão. Acertou quem respondeu o carvão, Brasil.
7: Cardoso, bom dia. Bom dia, Cardoso. De mais cedo ninguém pode te dar um bom dia direito, que o chafuá dessa rádio com esse senhor aí falando.
0: Eita. É um berê. É um berê que dê danado.
7: Esse curador, fala aí, de mais cedo a gente não pode nem mandar um alô.
0: Rapaz.
7: Quando vai ligar, o curador tá falando, né?
0: Amigo Maria.
7: Tá fazendo a coisa, fazendo outra, quando pensa que na hora já passou.
0: Já passou.
7: Você já tá em cima da hora. Tá entendendo?
0: Tá entendendo?
7: As horas que a gente tem que falar também tem que ser pouco, porque já é pouco minuto pra terminar o horário, tá bom?
0: Então,
7: bom dia pra você, uma boa sexta-feira, um bom final de semana, fica com Deus, é sua amiga.
0: Um abraço,
7: tá tudo de bom. Eu gosto do negócio tudo em cima,
0: é certinho.
7: Beleza?
0: É ninguém certinho.
7: Ninguém pode pedir uma música mais, ninguém pode falar mais nada, que a hora tá colada, a hora boa.
0: É,
7: de 5 da manhã. Se fosse até as 8, tudo bem, mas tem um problema no meio aí que a gente não pode nem conversar nada mais. Não pede pedir uma música, não pode pedir nada. A hora lavança demais.
0: Pois é, rapaz.
7: Muito obrigado. Bom dia pra você.
0: Eita, rapaz, um negócio danado, né, rapaz? Tá na sucesso, tá na boa. Tá na sucesso, tá na boa. Olha! Rapaz, o caba elogiando a namorada dele, rapaz. É um negócio danado, elogiando a namorada dele aqui, rapaz. Deixa eu ver isso aí, peraí. Rapaz, olha só.
8: Tu foi bonita? Eu acho.
9: Acha?
8: Acho. O vento assim, sacudindo seu cabelo. Quando eu vejo seu cabelo, só me lembro das esquilinas de uma égua que meu avô tinha. Bonitão, bem vizinho. Teu zóio. É da cor das asas de uma casaca de couro.
9: Que é bonito. Cor?
8: É assim, maretando assim, puxando pra... Da cor de uma casaca de couro. Bonito, eu acho.
0: Olha, rapaz.
8: O dente teu bem aí, vinho. Mesma coisa que tá vendo uma goma.
0: O dente dela.
8: Bonita, que bom você atender.
9: É, Matheus?
8: É. O teu couro assim.
9: Meu couro?
8: É da cor de um caroço de canafista.
0: Canafista,
8: Matheus. Nossa, que dá no mar. Quem é o caroço da Mucunã também?
0: A caroço da Mucunã.
8: Foi de boi.
0: Ô, rapaz.
9: Foi de boi, Matheus?
8: É. Você é decente, que bom você atender.
0: Decente.
8: Tu tem a cara afilada que nem a cara de uma cabra.
0: Meu marido. Eita.
9: A mulher gosta de ser elogiada.
0: É.
8: As unhonas bonitas assim. Mesmo que tá rindo um peba de tambor, né?
0: As unhas dela.
9: Esses elogios da roça é interessante.
8: E é bonito. É? As unhas de um peba quando ele rói muito, fica bem feitinho assim, bonitinho. Ai. Acho você decente.
9: É,
8: é verdade. Por isso que eu acho você assim, que eu queria morar mais eu por aqui.
9: É certo, eu quero também, Matheus.
0: Ei.
9: Inventa, né?
8: Teus quartos é bonitão, parecendo uma porca baia.
0: Ave Maria! Os quartos! Rapaz! Meu Deus do céu.
9: Não. Matou, tu uma porca.
8: Bahia.
0: A porca é Bahia.
8: É bem dividido, as ancas.
0: Eita, meu Brasil, que show, Brasil! Acabou o programa, Brasil! Acabou! Ô, Regina e minha amiga Raquelzinha. E é, manda um abraço para meu amigo Aldon. Aldon, aí na sua fazenda, na 17. O Tom Santana. Alô, Tom Santana. E dona Cleonice, meu amigo Vivi. E dona Gildete. Meu amigo Severino. E minha amiga Leide. Um abraço. E é como eu digo sempre: segure firme na mão de Deus e meta o pé na estrada. Porque quem anda com Deus não pode ter medo de nada. E esse meu Deus que eu acredito piamente, é Ele que me guia, que me orienta, que me ilumina, que me segura, que me sustenta e que me trouxe até aqui, Ele nunca vai me deixar cair. Um abraço, meu Brasil. Um abraço, minha gente. Fiquem todos com Deus, que eu tô indo com Ele. E amanhã, não. Amanhã é feriado. Amanhã é feriado assim pra mim. Feriado assim pra mim. Amanhã é sabadão. Eu estarei de volta na segunda-feira, às 5 horas da manhã. Um grande abraço, meu povo. Feliz sábado, feliz domingo. Ótimo final de semana a todos. Beijo grande, minha gente, e até segunda cedinho, acreditando em Deus, o construtor do universo. Beijo, gente, e até segunda, se Deus quiser. Tá vindo aí Lorena Ramos, com Bom Dia Sucesso. Beijo, meu povo, e até segunda, acreditando em Deus, o construtor do universo. Beijo, gente, e até segunda, se Deus quiser.

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começou gostosa, né? Sexta-feira parecida com a de ontem, só que um pouco mais fresca ainda do que a sexta-feira de ontem. Tempinho gostoso, nublado, parece que vai vir chuva igual a ontem. Previsão? Não tem, minha gente. Mas

tudo bem. Vamos olhar para tudo que a gente conseguiu vencer durante toda essa semana, né? Talvez tenha sido uma semana cansativa, talvez você tenha enfrentado problemas que ninguém ficou sabendo, mas olha você aí firme e forte. Você chegou até aqui e isso merece toda a nossa gratidão. Que Deus renove as suas forças nessa sexta-feira, coloque paz dentro da nossa casa, dos nossos lares, que a gente precisa, né? E também nos ajude a terminar essa semana com coração leve. Então, fica comigo, porque aqui você já sabe, tem muita música, tem o direto da redação de hora em hora para poder te informar.

0: dia, você pode ter certeza. Viu, minha gente? Muito bom dia.
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0: Nessa era que estamos vivendo, esse negócio de rede social, você entra no Instagram ou no Facebook, eu não sei, ou TikTok, Kawai, são tantas as redes, eu não sei. Ontem, inclusive, aqui no nosso cafezinho aqui, que a gente faz, né? A gente toma um cafezinho junto pela manhã, a gente costuma bater um papo rapidinho. E aí a gente falava sobre isso, sobre as redes sociais. São tantas as redes sociais que existe hoje, né? E cada um tem a sua preferência. A Cassandra, por exemplo, ela gosta do TikTok. Eu já prefiro o Instagram, né? Fábio já não usa rede social nenhuma. E aí Josemar tem a dele. Cada pessoa tem a sua rede social ali preferida, né? Tem gente que gosta só de ficar ali no WhatsApp mesmo. E aí, com essa onda, né, das redes sociais, a gente vê muita vida do outro através da tela. E veio muito forte a comparação, né? Teve um boom, a época que foi o boom da depressão, que a gente vivia muito a questão da depressão. Hoje a gente vive outro boom, que é o boom da comparação. A gente vive muito a comparação. E isso tá prejudicando demais, porque a gente tá ali vivendo e vendo. E você olha para a vida da outra pessoa através da tela e você fala assim: poxa, fulano ontem estava em tal lugar, né? Hoje já tá assim. Ontem não tinha nada na mesa. Hoje tá no restaurante mais caro. Hoje tá fazendo uma viagem, tá na praia hoje, tá fora do país hoje, tá vestindo marca hoje, tá usando relógio tal, fez tal compra. É porque hoje as pessoas postam até as compras de supermercado, né? E aí você começa a comparar. Nossa, ele conseguiu, eu ainda não. Eu trabalho há tanto tempo e eu não tenho isso. Fulano tá crescendo, eu tô aqui parado, eu tô perdido no tempo. Fulano conseguiu comprar a casa, eu não consegui comprar a minha ainda. Ciclano tá com a vida financeira organizada, eu ainda não. Olha, ali Beltrano emagreceu, como tá magrinha, eu aqui ainda nada. Olha, Beltrano tá trabalhando, conseguiu aquele emprego, enfim, parece que tá todo mundo avançando e você não. E as redes sociais têm esse impacto mesmo, cria-se o impacto da comparação, não tem como você não se comparar, você tem que se policiar muito para não se comparar. Só que a gente esquece de uma coisa, a gente tá vivendo, né, você tá vendo ali o capítulo de uma outra pessoa e comparando com o capítulo que você está vivendo. E cada pessoa vive em capítulos diferentes. Você não sabe quantas lágrimas aquela pessoa derramou para chegar onde está, né? Não sabe quantas portas se fecharam, não sabe quanto tempo ela esperou e principalmente não sabe qual é o caminho que Deus preparou para ela e também não sabe qual o caminho que Deus está preparando para você. Existe uma parábola na Bíblia, né, que Jesus conta, que é a parábola dos trabalhadores da vinha, que o homem, ele saiu, né, para contratar trabalhadores para sua vinha, e alguns começaram a trabalhar logo pela manhã, e aí outros foram chamados mais tarde, e outros chegaram só no final do dia, e quando chegou a hora do pagamento, todo mundo recebeu igual. Pensa aí, né? Você contrata uma pessoa para trabalhar, um chega 7, outro chega 12h e o outro chega às 16h. Quando for 18h é a hora do pagamento, todo mundo vai receber igual pelo dia trabalhado, né? Então, assim, alguns tinham trabalhado desde cedo, recebeu o mesmo, quem chegou 6h, vamos supor, recebeu o mesmo de quem chegou às 16h. E aí, quem tinha chegado cedo ficou bravo. Lógico, se incomodou. Mas como assim? Uai, o cara chegou... Eu cheguei 6h, fulano chegou aqui 16h e vai receber o mesmo que eu? Eu não aceito. O que é que o dono da vinha respondeu? Tá lá em Mateus 20, o verso 15. Não me é lícito fazer o que quero do que é meu? Vou repetir. Não me é lícito fazer o que quero do que é meu. O dinheiro é de quem, minha gente? O dinheiro não é do dono da vinha? Existe uma lição nisso aí. Deus, ele não precisa seguir o relógio da sua vida pelo relógio da vida da outra pessoa. Tem gente que vai começar cedo, tem gente que vai começar depois, tem gente que vai encontrar seu caminho aos 20 anos, outros aos 30, outros aos 40, e por aí vai. Não significa que alguém chegou tarde demais ou chegou cedo demais. Cada pessoa tem uma história, cada história tem uma luta, e cada um tem o seu tempo. Em Eclesiastes 3, o verso 1 diz: tudo tem seu tempo determinado e há tempo para todo propósito debaixo do céu. Então talvez hoje, nessa manhã de sexta-feira, nesse sextou, ainda mais que é final do mês, de repente você gosta de fazer um churrasquinho, tomar uma cervejinha gelada, fazer uma farrinha, um almoço, chamar a galera, e você tá quebrado e fala assim: ah, eu queria tanto fazer um churrasco, mas eu tô quebrado. Aí você olha lá, vai pro Instagram, tá lá seu colega fazendo churrascão, e você fala assim: poxa vida, fulano não trabalha igual eu, trabalha tão pouco e tá lá curtindo e tal, e tá aproveitando. Ah, eu tô perdido na vida, tô atrasado, tenho que procurar outra maneira. Não. Você tá atrasado pra quem? Você tá atrasado pro quê? Quem disse que você deveria estar exatamente onde fulano tá? Talvez você não esteja, ou melhor, talvez você esteja olhando para a vida de alguém e esquecendo de olhar para a sua própria evolução. Você pode não estar onde você gostaria, mas também você não está onde você já esteve. Olhe para trás. Talvez você tenha vencido coisas que um dia pensou que não conseguiria vencer. Talvez tenha aprendido a dizer não. Talvez tenha se afastado de pessoas que te faziam mal. Talvez tenha voltado para Deus. Ó, que aleluia, né? Que graça, que coisa boa. Talvez tenha tentado reconstruir sua vida. Talvez esteja simplesmente aprendendo a levantar todos os dias e a continuar. E isso é progresso. Não despreze os pequenos passos. Uma caminhada, ela não deixa de ser caminhada porque está sendo feita devagar. Tem gente correndo, tem gente andando, tem gente parando para respirar, mas cada pessoa está enfrentando uma estrada diferente. Por isso, não olha para o outro e diz assim: ai, por que que Deus fez para ele e não fez para mim? Né? Porque talvez Deus esteja fazendo algo em você que ainda não chegou na parte que você consegue enxergar. Então não tenha pressa de viver a vida dos outros. Para de comparar hoje mesmo, tá? Cuida da sua vida, faz a sua parte, trabalhe, ore, aprenda, recomece quando for necessário, confie no tempo de Deus, porque existe uma beleza enorme em entender que você não precisa competir com ninguém. A única pessoa que você precisa se esforçar para superar é aquela que você foi ontem. Então, nessa sexta-feira, solta o peso dessa comparação, tá bom, meu amor? Não se compare a ninguém. Você já sabe, né? Cada pessoa é única. E a única pessoa você precisa se esforçar para superar é aquela, né, que você foi ontem. Essa é a frase, na verdade. Pare de medir sua vida pela régua dos outros. A felicidade de alguém não pode diminuir a sua. A conquista de alguém não significa que a sua nunca vai chegar, né? E talvez hoje você precise ouvir exatamente isso. Você não está atrasado, você está vivendo a sua história. Continue no seu ritmo, com seus aprendizados, com as suas lutas, com a sua fé, tá? Porque no tempo certo, aquilo que Deus preparou para você encontrará você. Isso aí você pode ter certeza, né? Que você termine essa semana entendendo que cada pessoa tem seu tempo, a sua luta, cada pessoa tem a sua caminhada. Então olhe para você, agradeça pelo caminho que já percorreu e continue caminhando.

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2: Sucesso, 8:33.

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13: 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Bom dia, minha gente! Tá na sucesso, tá na boa, sextou! Oi, dona Maria!
14: Sexta-feira, cheio de paz, saúde, felicidade. Manda um beijo para meus sintonos, para minhas amigas todas. Para o público já assim todo, com essa música de Gustavo Lima, viu?
13: Feliz tá bom.
14: Fica com Deus, Lorena.
13: Amém, dona
14: mas
13: Maria.
14: Foi amigo. Mas melhorou um pouco, né?
13: Melhorou, graças a Deus. Ai, a quintura demais, minha gente. Só esse refresquinho aí já dá aquele alíviozinho, né? Ai, ai. São 8h41 na Sucesso, 3620-1680. Oi, Guilmar, bom dia, minha linda.
15: Eu quero ouvir a música do Amado Batista, Dinamite, de amor, ofereço para minha mãe Zaura, meu pai Antônio, para meu esposo Val, minha irmã Creuza e família. Para o Antônio da Água, Cícero, Iraci, Leni, Finha, Maura, Alice, Edileuza, Comadre Zezé, Comadre Cid, Neide, Lil, Joana, Dona Marlene, Valdelice, Erasmo e família, Nazaré, Lia, Regina, Dasdô, Beta, Erasma, minha prima, Comadre Maura, Socorrinha e Céu, me ofereço para você. Fica com Deus, tchau.
13: Obrigada, meu amor. Um beijo pra você. Bom dia, viu? 8h42 na Rádio Sucesso FM. Tá na Sucesso, tá na boa.

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2: 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Bom dia, minha gente. 8h49, tá na sucesso, tá na boa. Muito bem, chegando mais previsões para você e agora a gente destaca o primeiro bloco das previsões astrológicas, previsões para Áries, Touro e Gêmeos. Olha, Áries, os astros pedem foco, flexibilidade e cautela no trabalho, com boas chances de sucesso nos bastidores. As finanças se fortalecem com oportunidades de negócios e revisão de contas. No amor, a sedução fica em alta, seja para quem busca algo secreto ou quem já tem alguém especial. Tá bom? Com o céu favorecendo acordos, alianças e conversas profissionais ao longo da semana, é um período que exige jogo de cintura para alcançar os seus objetivos e financeiramente tenha cautela aí com empréstimos e também com acordos, viu? Números da sorte para hoje: 02, 17 e também 33. A cor para hoje é a cor rosa. Bom dia para você do signo de Touro. Taurinos e taurinas, uma excelente manhã. Para você que nasceu aí, vamos ver aqui, Touro, nasceu de 21 de abril a 20 de maio. Você é do signo de Touro. Para hoje, as relações no trabalho se tornam mais harmoniosas, mesmo com desafios financeiros inesperados. Nos momentos com amigos, boas histórias e surpresas vêm à tona. No amor, a paixão fica em alta, mas cuidado com ciúme e possessividade. Aproveite o dia com equilíbrio, viu, Touro? A cor para hoje é a cor laranja e os números da sorte: 22, 54 e também 63, tá? Agora para você de Gêmeos, geminianos e geminianas, bom dia. A sua criatividade e intuição fica em alta, trazendo boas chances de lidar com mudanças e alcançar resultados positivos na saúde, especialmente no intestino. No amor, o coração pode falar mais alto, mas mantenha a calma e a razão, especialmente nos flertes. Aproveite o dia. Para você do signo de Gêmeos, números da sorte: 15, 03 e 28. A cor do dia é a cor azul. Já tem previsões astrais para quem é do signo de Câncer, Leão, e também tem previsão para você, meu amigo, minha amiga, que é do signo de Virgem. Sucesso, 8h51 agora. Bom dia.

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1: Muito bem, Câncer, bom dia, ótimo dia para ampliar os seus horizontes no trabalho, explorando novas ideias que podem trazer crescimento. No bem-estar, o astral melhora, convidando ao lazer e ao contato com a natureza. No amor, a energia é favorável para as paixões intensas e momentos inesquecíveis com quem você gosta, tá? Olha, a semana é boa para expressar ideias, criatividades e confiança no próprio talento. Números da sorte para hoje, número 13, também número 22 e ainda 44. E aí a cor para hoje, a cor azul clara. Bom dia para você, meu amigo, minha amiga de leão. Para hoje, olha só, cuide das finanças para evitar surpresas e conflitos com amigos. A energia em casa fica positiva, promovendo diálogo e afeto, mas as relações com amigos podem ficar tensas. No amor, surpresas podem aquecer o seu coração. A confiança é sua aliada nas possíveis dificuldades. Números da sorte para hoje: 18, 26 e 48. A cor para hoje é a cor vermelha. Ei, Virgem, muito bom dia, virginianos e virginianas. Para hoje, para você do signo de Virgem, confira juntinho comigo. Pronto, vem Virgem, vem Virgem, vem Virgem. Hoje as mudanças no trabalho podem surpreender, mas a sua sensibilidade e intuição vão te ajudar a conquistar avanços. Nos relacionamentos, uma conversa sincera pode fortalecer laços e reaproximar. No amor, seu lado romântico aflorado promete momentos especiais. Aproveite o dia, tá bom? Olha só os números da sorte para você do signo de Virgem. Números 3, 25 e também 62. A cor para hoje é a cor lilás. Na sucesso 8:56.
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1: Sucesso, bom dia. Agora 9 horas em ponto em Serra do Ramalho.
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1: Sucesso, agora 9 horas em ponto. Bom dia, direto da redação, a edição das 9 da manhã. Confira, sexta-feira, 25 de setembro de 2026. Aposta de R$ 270 mil coloca eleição para governador da Bahia no centro das atenções em Sítio do Mato. Carro é destruído por incêndio na BA-161 em Sítio do Mato. PND 2026, gabaritos preliminares já estão disponíveis. Confira agora no Direto da Redação.
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1: Uma aposta de alto valor chama atenção em Sítio do Mato. Dois moradores apostaram R$ 135 mil cada em candidatos diferentes ao governo da Bahia. Romário teria apostado em ACM Neto e Wagner, conhecido como Vaguinho, teria apostado em Jerônimo Rodrigues. No total, R$ 270 mil estão em jogo. E um carro de gameleira da Lapa foi completamente destruído por um incêndio na tarde da última terça-feira na BA-161, na zona rural de Sítio do Mato. Bombeiros do 20º Batalhão foram acionados por volta das 2 da tarde e encontraram o veículo tomado pelas chamas. Não houve vítimas, o fogo também atingiu a vegetação às margens da rodovia, mas foi controlado pela equipe. E o INEP divulgou nesta quinta-feira os gabaritos preliminares da Prova Nacional Docente de 2026. Também foram publicados os cadernos de prova e a grade de correção da questão discursiva. Quem quiser contestar o gabarito ou expectativa de resposta pode apresentar recurso até sexta-feira, exclusivamente pelo sistema PND. O resultado final está previsto para 15 de dezembro. Direto da redação, de volta a qualquer momento. 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
4: Sucesso 98 agora. Bom dia, minha gente. Tá na sucesso, tá na boa. Chega mais, abrindo mais uma hora do nosso programa. Ei, hoje é sexta-feira. Vem cá no WhatsApp e me conta como é que vai ser seu final de semana. Como é que tá sendo o sexto? Já sextou na faxina aí? A dona de casa esperta, ela já começa assim na sexta. Ajeita uma coisinha aqui, ajeita outra ali, pra no finalzinho do sábado, domingão, ficar mais tranquila, né? Me conta como é que tá sendo aí a sua sexta-feira. 99

0: lindo demais.
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0: beijo pra você, Robão, Colômbia. Um beijo, meninos. Bom dia, 9h20 na Sucesso. A turma da van também, sempre na sintonia do programa, os motoristas. Meu amigo Marcelo da van, o Ded da van também, o Ded lá da Agrovila 10, um abraço pra vocês. Claudinho, Jonas, toda a turma Elcio da van também, um abraço, meninos. 9h21 na Sucesso.
1: Quem gostou, dá um grito aí, filho do raio.

0: sucesso 924. Minha turminha da merenda não falha. Beijo, viu, meninos? Bom trabalho pra vocês, um bom dia especial. 924! Tá na sucesso, tá na boa, bom dia.
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0: Muito bem, mais previsões chegando e agora a gente destaca mais um bloco. Você que nasceu de 23 de setembro a 22 de outubro, você é do signo de Libra e o dia hoje traz oportunidades financeiras com chances de melhorar o seu saldo, especialmente à tarde. Cuidados pela manhã com prazos e burocracia, mas o otimismo ajuda a superar desafios. No amor, emoções intensas e atrações fortes podem surgir. Então, aproveite demais o momento, tá bom, Libra? Números da sorte para hoje: 05, 23 e também 58. A cor para hoje é a cor verde. Bom dia para você do signo de Escorpião. Escorpianos e escorpianas, muito bom dia. Você que nasceu de 23 de outubro a 21 de novembro, para hoje o seu talento, criatividade, dedicação fazem a diferença nas finanças e no trabalho. Tenha cautela ao arriscar a sorte e deve se reerguer no decorrer do dia. No amor, o clima fica intenso e sedutor. Só tome cuidado com joguinhos e ciúmes. Aproveite o momento. Números da sorte para hoje, confira: 08, 23 e 32. A cor para hoje é a cor amarela. Para você do signo de Sagitário, sagitarianos e sagitarianas, uma ótima manhã. Você que nasceu de 22 de novembro a 21 de dezembro, é do signo de Sagitário. Bom momento para refletir sobre suas interações, incluindo redes sociais e parcerias. Mudanças inesperadas podem surgir em relacionamentos e acordos. No amor, o desejo de liberdade pede cautela. Evite decisões impulsivas e esteja atento às emoções que vêm à tona, tá? Números da sorte para hoje: 11, 12 e também 37. A cor para hoje é a cor branca. Daqui a pouquinho tem previsão para Capricórnio, Aquário e tem também previsão para você de Peixes.
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2: Sucesso 9:30.
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11: Oiê, bom dia!
12: Bom dia!
11: Vem cá falar com a gente, sextou bonito, que maravilha ter você na sintonia. Oi, bom dia!
13: Um abraço pro pessoal da cultura, do galpão.
11: Ô dó, mandou mais cedo, chegou agora pra gente, mas recebe aí o abraço de toda a equipe da Rádio Sucesso, todo o pessoal da cultura, na sintonia da Sucesso lá no Galpão, na Sucesso 945.
14: Primeira vez participando do seu programa, né?
11: Opa, seja bem-vindo.
14: Um abração pra todos os amigos, né? Logo tudo aí, meu amigo Cardoso, né? E pra você, Lorena, né? Felicidade pra todos os amigos, todos vão fazer, né? Os colegas da estrada, toma aí todo dia na estrada. Nosso amigo, bora Marcelo, né? Nosso amigo Roninho, bora Roninho, bora Elcio, né?
11: Turminha
14: esse
11: boa.
14: Pra todos, bora meu amigo Jonas. E todos, né? E pra nossos amigos vaqueiro, né? Nossa vaqueirama Serra do Ramalho, tá aí nos lotes, tá cuidando dos seus bichos com o radinho ligado. Aquele abraço de Cimazão da Boca da Vereda, né?
11: Valeu, Cimar.
14: Cimar da Van, pode ser assim também.
11: E manda para
14: nossos amigos, né, do grupo, né? Desmantela em nome de Léo Vaqueiro da Agrovila 10 e Duda Vaqueiro da Agrovila 8, bora Duda, né? E todos do grupo da Cavalgada, Portal da Serra, em nome de Calinca, né?
11: Tá chegando a dia hora, 10, hein, Simar? Tá chegando.
14: Agrovila 11, cuida.
11: Cuida.

Oi, minha linda. Toco daqui a pouquinho, viu? Bom dia, minha amiga linda, todos da família Sucesso FM, todos os ouvintes dessa rádio maravilhosa, que Deus abençoe sempre e nos conceda uma sexta-feira cheia de bênçãos e proteção. Meu amigo Ded Davan.

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1: Sucesso, bom dia, 10:02.
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1: Direto da redação, a edição das 10 da manhã, sexta-feira, 25 de setembro de 2026. Bahia vai mobilizar 34 mil profissionais de segurança nas eleições. Planos de saúde terão que cobrir DIU hormonal para casos de endometriose. Prazo para baixar e validar e-título termina dia 3 de outubro. Confira agora no Direto da Redação.
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1: A Secretaria da Segurança Pública da Bahia apresentou o planejamento da Operação Eleições 2026. Cerca de 34 mil policiais, peritos e bombeiros serão mobilizados em todo o estado. A operação terá mais de 4 mil câmaras, cerca de 1.000 com reconhecimento facial e leitura de placas, além de 2.561 viaturas e drones. O efetivo atuará na escolta das urnas, no patrulhamento das zonas eleitorais, na vistoria dos locais de votação e no combate a crimes eleitorais. E a Agência Nacional de Saúde Suplementar aprovou a inclusão do DIU hormonal na cobertura obrigatória dos planos de saúde para pacientes com endometriose. A medida vale nos casos em que há contraindicação ou não adesão a contraceptivos orais combinados. A cobertura inclui o dispositivo e o procedimento da inserção. A nova regra entra em vigor no dia 1º de outubro. Atenção para quem pretende usar o e-título nas eleições. O prazo para baixar e validar o aplicativo termina às 23h59 do dia 3 de outubro, véspera do primeiro turno. O download ficará suspenso no dia da votação. O eleitor precisa fazer o primeiro acesso dentro do prazo para utilizar o título digital. O aplicativo também permite consultar o local de votação, a zona e a seção eleitoral. Direto da redação, de volta a qualquer momento. 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
2: Bom dia! Bom dia! Tá na sucesso, tá na boa, 10h23. A dona Cleide tá lá na sintonia do programa, na Agrovillage número 8. Hoje quem tá lá com a dona Cleide é a Cláudia. Claudinha, beijo pra você. Bom dia, minha linda. Deus abençoe. Obrigada sempre pelo carinho da sintonia, viu, Cláudia? Claudete também. Olha aí, dá a dupla, né? Cláudia e Claudete. Beijo pra vocês. E o Pedal Amarelo já acontece nesse domingo, dia 27. Passou rápido, né? Nesse

nossa consideração e o nosso carinho. São 10 da manhã, mais 25 minutos, o Reginho tá na sintonia do programa. Oi, Reginho, bom dia pra você. Tá na sintonia do programa também o Alfredo lá no Pambu, bom dia. Obrigada sempre pelo carinho da sintonia, meu amigo Walter nas Duas Irmãs. O Ju também na sintonia do programa, o Mazinho na Agrovila 15. Aquele abraço, bom dia todo especial. Sucesso 10h25. Bom dia. Chegou agora, gente. Ó, mandou mais cedo pro Cardoso, agora que vem chegando pra gente. A Catiúça tá na sintonia do programa na Agrovila 18. Já passou por aqui deixando o recadinho dela. Mandou as fotos pra gente aqui, ó, lá na palestra no IFE Baiano. Tá importante você, hein, menina? Um abraço, que orgulho de você, Catiúça, que linda! E ela colocou aqui, Lori, gratidão à dona

casamento. Você é exemplo para mim. Que Deus abençoe a sua família e a sua vida grandiosamente. Valeu, Catiúcio. Um abraço, Catiúcio. Um bom dia especial. A Olindina Alves está em São Paulo, capital, acompanhando o nosso programa, desejando um abençoado final de semana para toda a família. Sucesso. Beijo para você, Olindina. Tá sempre acompanhando a gente pelo aplicativo. 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
1: Sucesso FM, bom dia, 10:30 em Serra do Ramalho.
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1: Sucesso, bom dia, agora 10h37. 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
1: 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Bom dia, já estamos de volta, minha gente. Tá na

programação, mas na segunda, ó, como diz os adolescentes, né? Juro, segunda eu toco ela pra você. Lori, tô ligado, Zé Pedreiro, na sintonia da sucesso, um abraço pra você, Zé. Sextou, Lori! Último dia em Toledo, Minas Gerais.

0: Um dia sucesso. Creuza no Taquari, bom Olá, dia. Todo mundo Olá, bem, Creuza.
1: Acho que você ficou empada aí, que meu. Tô muito sentido que meu tio faleceu agora, na barra de 9 horas.
0: Ô, gente. Agora das 10 horas. Nossos horas sentimentos, Creuza.
1: Ligaram aqui pra nós agora, tava com derrame. Aí levaram ele pro hospital, deu uma horinha boa, como foi hoje, morreu. 9 horas do dia.
0: Ô, gente, que tristeza,
1: aí,
0: hein?
1: Tá querendo que nós vamos ver se dá pra nós ir, nós vai. Se não dá, né? Ele já foi, tá com Deus. Agora já descansou desse mundo, agora só fica nós aqui pra quando Deus chamar, nós atender o pedido, viu, Lorde?
0: É, certeza.
1: Fica com Deus, Lorde. Deus abençoe.
0: Amém,
1: vocês,
0: meu amor, Deus conforte o coração de vocês.
1: Deus já a partir desse mundo, não vem mais nada fora de ilusão. Um abraço, Lorde, fica com Deus.
0: Você também, viu, Creuza? Deus abençoe.
1: O xingado cantou 6 horas ontem, eu falei, meu Deus, é morte. E a classe com né? Aí quando ele canta, meu marido fala, não, é alegre, porque vai chover, não. Todo, Deus deixou, toda a ciência Deus deixou no mundo. O galo, a ovelha, a vaca.
0: Olha aí,
1: jegue,
0: ó.
1: Tudo Deus deixou.
0: Olha a
1: né?
0: ciência aí da Creuza.
1: Cachorro, vá fora de hora, morre, tudo logo.
0: É mesmo?
1: Aí,
0: olha que curioso.
1: Eu fiquei olhando pra mim lá na Mata Verde, mas eu, assim, triste, falei, vai acontecer alguma coisa. Porque ele deu uma melhorinha, sabia que era pra morrer. Derrame não é brincadeira, não. Ele tava mijando na roupa, esquecido de um lado, bolado da língua, não conhecia mais ninguém. O outro tio atacou, tá em São Paulo. Vai de avião, já tocou 2 vezes, agora tá na cama. Tio, irmão da minha mãe, esse é cunhado.
0: Olha, melhoras, viu, pra esse seu tio e ao outro que faleceu. Deus dê a ele o reino da glória, né? E a você, os nossos sentimentos, tá bom, minha querida? Um abraço pra você, Creuza, bom dia. Faltam só 10 minutinhos para as 11 da manhã. A hora hoje passou voando, né? Hoje o Jornal da Sucesso vai ser apresentado.

18, né? E, inclusive, a Célia participou aqui com a gente, deixou uma mensagem tão bonita, né, Célia? Ontem ela deixou uma mensagem bonita aqui falando lá da comunidade dela. E a Agrovila 18 comemora aí, são 45 anos de história, né, Agrovila 18. E acontece o 12º Torneio Leiteiro, começa hoje, dia 25.

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1: Olha a hora certa, 10 horas e 59 minutos. Bom dia.
2: 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Agora 11 em ponto. 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
2: Sucesso FM, direto da redação, a edição das 11 da manhã, sexta-feira, 25 de setembro de 2026. Anvisa alerta para venda irregular de tisepatida em pó na internet. Emoba terá novos critérios para doação de sangue a partir de outubro. Guia do Enem reúne orientações e métodos de estudo para as provas. Confira agora no direto da redação.
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2: A Anvisa alerta para a oferta irregular de tisepatida em pó nas redes sociais. O produto não passou por avaliação da agência e não há garantia sobre princípio ativo, concentração, impurezas ou contaminantes. Vídeos ensinam a diluição e aplicação em casa. A agência alerta para o risco de infecções graves e recomenda apenas produtos fabricados para uso injetável. Um controle de qualidade e esterilidade. E a Emoba vai adotar novos critérios para doação de sangue a partir de 1º de outubro. A mudança segue uma portaria do Ministério da Saúde que atualiza as regras dos serviços de hemoterapia. Doadores regulares com mais de 70 anos poderão continuar doando após avaliação médica. Também mudam os prazos para procedimentos como tatuagem, piercing, exames e cirurgia bariátrica. E o Ministério da Educação lançou o Guia Enem, uma plataforma que reúne orientações oficiais, métodos de estudo, vídeos, cronogramas para o exame de 2026. O primeiro dia de provas será em 8 de novembro. O conteúdo também apresenta aplicativos gratuitos para preparação e direciona os estudantes para informações oficiais do Enem. Direto da redação, de volta a qualquer momento. 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
3: 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Sucesso, 11:11, a Jasmine pediu o peão todo tatuado pra curtir o sextou dela. Olha que bacana. Vamos ouvir? 11:11 agora. Tudo igual por aqui na Sucesso.
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1: 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Bom dia. 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E agora a gente tem o nosso flashback. Na sequência, intervalo comercial.

0: 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Agora 11h29. 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Joana, fazendo falta. 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E agora a gente vai lá na Agrovila 18. Fábio Silva, junto com a equipe da Rádio Sucesso, a Agrovila 18 comemora 45 anos, minha gente. E hoje acontece, a partir de hoje, aliás, acontece o 12º Torneio Leiteiro e a Rádio Sucesso FM vai fazer a cobertura completa desse grande evento. Fábio!
1: Bom dia, Lorena, bom dia a todos os ouvintes, né? Deixa eu só me ouvir melhor, tá só no interno. Agora melhorou, né? Então, nesse momento, bom dia, Lorena, bom dia a todos os ouvintes da Rádio Sucesso FM. Nós já estamos, neste momento, no estúdio número 2, né? Aqui, direto da Agrovila 18, né? E nesse momento, já quero abraçar carinhosamente a receptividade que toda a equipe da Rádio Sucesso teve aqui na Agrovila 18, mais precisamente no local que já começou o torneio leiteiro. O 12º torneio leiteiro da Agrovila 18 começou hoje cedo, a planilha daqui a pouco já tá vindo aqui para as mãos, para que a gente possa já saber como é que foi esse início hoje do torneio leiteiro. Estou com o Juca Machado, né, que está aqui, tá o Ricardo, tá também aqui conosco o Edio, né, que tá conosco aqui também, toda a equipe, né, recepcionando a equipe da Rádio Sucesso FM. Juca Machado, bom dia, satisfação ter você, hoje eu estou na sua casa. Bom dia, Juca Machado.
2: Bom dia, Fábio Silva, bom dia a todos, rádios ouvintes da Sucesso FM. Dizer que é uma honra e alegria muito grande de ter você e a Sucesso na Agrovila 18 fazendo essa grande cobertura desse aniversário e desse grande torneio leiteiro da Agrovila 18.
1: Eu não sabia que você era locutor, não. Eu tô sabendo que desde ontem você que tá fazendo a locução do torneio leiteiro, agitando. Ontem, na verdade, foi a secagem que chama. Explica aí para o ouvinte da Sucesso que está em outras cidades que não conhece, né, essa cultura aqui de Serra do Ramalho, Juca.
2: Esquece o delay, né? Esquece o delay. Não sou locutor, não, mas não. A gente tem que improvisar, né? A gente improvisa as coisas, né, Fábio? Aqui, como você bem falou, ontem foi a secagem das vacas, onde um produtor seca a vaca do outro, para não acontecer de um produtor querer deixar a vaca represada, que chama, com um pouco de leite, para no dia seguinte, que seria hoje, ela já sair com uma certa vantagem de outro animal. Então, aqui foi feito esse protocolo para um produtor secar a vaca do outro pelo sorteio. Então, ficou tudo bacana, graças a Deus aqui. Então, temos que parabenizar todos os produtores que, de outras comunidades que estão aqui presentes, também os produtores da nossa comunidade que abraçou essa causa aqui, que é a causa da comunidade, não é uma causa da organização, mas sim nós junto com a comunidade aqui tentando fazer o melhor pela nossa comunidade.
1: Quem é que está na organização desse 12º torneio leiteiro que culmina com o aniversário da Agrovila 18, 45 anos, né, de história da Agrovila 18, Juca?
2: Na verdade, aqui, Fábio, vamos dizer que a organização está sendo da comunidade, porque são tantas pessoas ajudando, porque aqui a gente não pode nem citar nomes, porque vai pecar. Mas tem os nomes que estão circulando nos cards e a gente teremos que abraçar e expandir para os demais amigos e amigas, que são vários professores, amigos voluntários, várias pessoas que estão ajudando para que esse evento aconteça. Então é a comunidade que está aqui mobilizada, empenhada nessa causa.
1: Quem nos recepcionou aqui foi Ricardo, né? Ricardo
2: está
1: responsável pelo quê aqui na organização?
2: Aqui é todo mundo responsável por tudo, Fábio. Um ajuda de uma maneira, outro ajuda de outra, aquele já vem ajudar o próximo e assim vai. Olha, você tá vendo nosso amigo Eta, ele tá cortando já a picanha que ele prometeu pra você naquele dia, viu?
1: Meu Deus do céu, vai dar uma hora de almoço
2: agora
1: ainda,
2: agora você me diz aí. Olha aí, ó.
1: Falar,
2: por isso que Lula fala que o povo tem que comer picanha. Olha você comendo picanha na 18 aí, ia ser
1: vantagem. Vamos lá, Juca. Hoje é torneio leiteiro, mas me diz o seguinte, Juca. Hoje pela manhã nós já tivemos a primeira ordenha, né?
2: Sim,
1: a primeira retirada de leite.
3: Você disse que não tem competidores, não tem competição. Aqui é um encontro de amigos. Ontem no Jornal do Sucesso, né, por telefone, você disse que era um encontro de amigos. Quantos se encontraram e que já começaram hoje pela manhã com a retirada do leite?
2: Na verdade aqui, Fábio, tem 25 animais, porém 24 inscritos, que tem dois animais de um único dono, né? A gente temos que mais uma vez abraçar todos, e aqui por aqui você se tira aqui que não é uma competição, e sim um encontro. É um dando uma mão ao outro, ajudando, sem aquela disputa acirrada, um com uma coisa com o outro, não. Aqui, pelo contrário, é um ajudando ao outro e a gente tentando fortalecer cada vez mais essa cadeia produtiva que eleva a economia do nosso município.
3: Eu vou voltar para o estúdio, mas eu já tenho a quantidade de leite que já foi retirado hoje?
2: Fábio, tá todo na planilha ali, tá aqui com os professores Eunilton e o professor Robson.
3: Daqui ele vai a pouco chegar, no Jornal da Sucesso.
2: E já tá chegando aqui para passar tudo certinho, sem nenhuma grama a mais e nenhuma grama a menos para você.
3: Pronto, deixa eu trazer. Ô Ricardo, faz favor. Né, Ricardo vai trazer o seguinte, eu vou chamar já a Lorena, que ela tá já no horário do show do intervalo. Mas Lorena, só para você entender, você conhece bem a 18, você conhece bem Serra do Ramalho. Mas aqui, chegando aqui, eu encontrei já a rede, né, pessoal com rede aqui, né. Ô Ricardo, bom dia, satisfação ter você participando da programação da Rádio Sucesso FM. Muito obrigado pela receptividade aqui na Agrovila 18. Bom dia, Ricardo.
4: Bom dia, Fábio Silva, bom dia a todos da Sucesso FM. É isso aí, eu faço minhas palavras de Juca Machado, né? E agradecer a todos os produtores que estão aqui reunidos para fazer esse evento, aniversário da Agrovila 18. E estamos aí no aguarde. Daqui a pouco tem forró pra galera. Estamos aí na organização.
3: Já vai ter forró hoje já?
4: Hoje tem forró. É JC Imperador, Manos VIP e Cleiton Nascimento.
3: Manos VIP vai estar hoje. Houve uma cobrança, inclusive, no dia que vocês estiveram lá no estúdio, né, de Manos VIP. O pessoal mandou mensagem lá cobrando Manos VIP. Então hoje tem Manos VIP aqui na Agrovila 18.
4: A partir das 22 horas já começa o moído. Pedir pra galera aí que tá ouvindo, vir todo mundo curtir, com moderação, né? Fazer um evento ficar ainda melhor da nossa comunidade, só ter a crescer.
3: Me tira só uma dúvida, Ricardo. Eu falei das redes aqui. Aí são pessoas, né, que estão participando e elas já ficam aqui durante a noite, é isso?
4: É isso aí. Os produtores não têm descanso, não. A galera fica aí 24 horas. Passa, na verdade, a rede é só para eles descansar, nem dorme. Daqui a pouco já tem que dar banho nas vacas, tem que ficar aí. E as redes estão disponíveis para isso. Tá parecendo o Porto do Maranhão, né? Todo mundo numa rede deitado.
3: Ô Edson, faz favor. Por gentileza, dá um bom dia aqui, né? Ouvinte da Sucesso, né? Por gentileza, né? Participa aqui conosco. Primeiro para falar como é que tá a organização, né? Então dá um bom dia aqui para os ouvintes. Lorena Ramos, que tá lá no estúdio nesse momento. Bom dia, satisfação ter você participando com a gente.
5: Agrovilha 18, tendo Fábio aqui na nossa Agrovilha, é um prazer demais.
3: Mas você já quer... A gente tá num projeto... É que a gente tem muito evento ainda para o ano que início do ano que vem, final do ano. Então tem que estar todo mundo esbelto. Você já quer deixar todo mundo gordinho antes de começar o jornal?
5: Mas eu garanti para você que você tinha que comer um pedaço de picanha aqui com nós e velho.
3: Tá certo. E aí, é esperado o público hoje aqui? O pessoal vem pro show hoje à noite para comemoração dos 45 anos da Agrovila 18?
5: Com fé em Deus. Com fé em Deus, tudo vai acontecer na melhor forma que nós puderemos fazer pela nossa Agrovila 18. Eu agradeço a todos que veio. Todos os produtores que veio, que nós convidamos que veio, e pelas aqueles que não veio, nós agradecemos demais.
3: Pedir só atenção às pessoas, eu vim, é a primeira vez que eu venho a 18, eu vou conhecer ainda a parte da comunidade, mas eu peço só atenção porque tem muitas pedras, bicos de pedra, né, no trajeto, né? Quem vem com carro alto, tranquilo, mas não exceda na velocidade, né? Venha em paz, maneiro, devagarzinho, para você conseguir chegar, curtir o evento aqui. Vai ser até domingo o evento, né? Com festejos hoje e amanhã, né? Mas o torneio leiteiro vai até domingo. Venha tranquilo, sem carreira, né? Tem alguns desvios, eu encontrei dois desvios, né, que foi colocado pelos moradores para facilitar, inclusive. Então, muito cuidado, porque o fluxo de veículos à noite deve aumentar muito, né, para que a gente tenha aí uma festa tranquila, né, durante esse torneio leiteiro. Preparado? Daqui a pouco tem um jornal aqui direto da 18. Tá pronto pro jornal? Pronto. Então eu vou voltar pra ela, a rainha do rádio, a voz mais bonita do oeste da Bahia, Lorena Ramos, comanda o Bom Dia Sucesso, Lore.
0: Valeu, Fábio Silva. E é nesse clima, minha gente, tá acontecendo lá na Agrovila de número 18 e já já o Jornal da Sucesso vai ser apresentado por Fábio Silva, José Mareda, direto da Agrovila 18.
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0: 11h40 agora, faltam 20 para as 12.
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dia, sucesso de hoje, gente. Agradecendo carinhosamente a sua audiência, seu carinho, a sua participação. Olha, na segunda, querendo Deus, às 8 da manhã eu tô de volta, tá? Depois do horário reservado à propaganda eleitoral gratuita, direto da Agrovila 18, tem o Jornal da Sucesso com Fábio Silva, o Josemar Areda e os festejos da Agrovila 18, 45 anos da Agrovila 18 e o 12º torneio leiteiro. 5 minutos para o meio-dia, ó. Um beijo grande estalado para você. Um abraço super apertado e a gente se fala por aí. Tchau.

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2: Olha, são 12 horas e 27 minutos, 12 e 27. Já estamos preparados, já estamos aqui direto da Agrovila 18 e o Jornal da Sucesso, né, já vai ser gerado daqui. 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Jornal da Sucesso, nós já estamos com o estúdio número 2 montado aqui direto da Agrovila 18. Já já nós estaremos entrevistando o seu Polac, já está aqui conosco, né? Agradecer pelo carinho, conhecendo um pouco da história. Ele que é sergipano, mas que tem Serra do Ramalho, né, como a terra do coração. A gente vai falar um pouco dessa história, desse amor pela Agrovila 18, né? Também, né, conosco aqui, Nego Pablo, que tá aqui conosco, né? Senhor Irian, que tá aqui conosco. Polac é o filho dele, né? Polac que teve lá no nosso estúdio, né? Por isso, Polac de Irian. Né, o Irian tá aqui, o senhor Irian tá aqui conosco, o Ricardo daqui a pouco conosco, o Eto, Juca Machado. Então aumenta o volume, porque daqui a pouco, logo depois do show do intervalo, ao vivo, a Sucesso FM, direto da Agrovila 18.
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0: 12h40, meio-dia e 40. Deixa eu pedir licença aqui à senhora dona de casa, ao chefe de família, a você que nesse momento nos ouve em qualquer lugar de Serra do Ramalho, de qualquer lugar do Brasil e do mundo através das redes sociais. Nós, nesse momento, eu peço licença, senhora ou senhor, para adentrar no seu lar sagrado no horário do seu almoço. A você que acompanha a Sucesso FM todos os dias, muito obrigado pela sua permissão. A Rádio Sucesso, mais uma vez, sai do seu estúdio central e vem hoje, nesse momento, até a Agrovila 18, já agradecendo o convite que recebemos de Juca Machado, para que estivéssemos aqui, de Eto, de Polac, do Ricardo e de todos os moradores aqui, que nos recepcionaram muito bem desde a nossa chegada, quando o carro apontou aqui no local onde está ocorrendo o torneio leiteiro. A você que nos acompanha no YouTube, vocês vão ver alguma variação na imagem. Nós estamos fora do nosso estúdio, então pode ocorrer uma variação de sinal aí. Mas no rádio você nos acompanha perfeitamente através da 95,5. Eu estou aqui nesse momento, primeiro agradecendo aos moradores da Agrovila 18 pela receptividade, agradecendo a Deus. Nós saímos hoje da Agrovila 9 e vou ainda conhecer a comunidade da Agrovila 18. Vim logo aqui para o local para montagem da equipe, montagem dos equipamentos e iniciar já aqui a transmissão. O Jornal da Sucesso hoje está na comunidade da Agrovila 18. E eu já estou aqui com Nego Pablo, seu Eirian, tive a oportunidade de conversar com ele um pouco aqui. Luiz do Queijo, estava aqui conosco, tá ali conosco também. São moradores antigos aqui, conhece bem a Agrovila 18. Polac, que já está ali. O Ricardo, que está na correria ali, mas junto com a gente. Eto, que deu uma receptividade, já disse: olha, hoje vocês não vão ter que comer bastante aqui, já antes de começar o jornal. Muito obrigado ao senhor Eto. Juca Machado, que está ali conosco. E eu começo hoje, Josemar Areda. Primeiro, dá boa tarde a você. Boa tarde, Josemar.
1: Boa tarde, Fábio. Boa tarde, ouvintes.
0: Cassi Maia, responsável ali pelas imagens. Boa tarde, Cassi Maia. Você pode mandar sua mensagem. Nós vamos atender também o pessoal que está mandando no 3620-1680. Nós começamos assim. Serra do Ramalho é uma terra fértil. E Agrovila 18, a história não se escreve apenas com palavras, mas com o suor de quem acorda antes do sol para tirar o sustento da terra. Hoje, o coração do município pulsa com força especial na Agrovila 18. Por quê? Porque essa comunidade está celebrando 45 anos de fundação. 45 anos de Agrovila 18, marcando um marco histórico de famílias que desbravaram o Médio São Francisco e que fincaram raízes na agricultura e na pecuária. A exemplo do seu Eirian, juntamente com o seu Pablo, Nego Pablo, que vieram de Sergipe e que vieram para as terras de Serra do Ramalho. Lógico, eu estou citando eles aqui, mas tem diversos outros, que fazem parte da história daqui. Celebrar 4 décadas e meia de história em sintonia com a realização do 12º torneio leiteiro, que teve algumas paradas devido à pandemia, porque senão teria outras, já deveria estar na 15ª edição aproximadamente, 14ª, 15ª edição, se não fosse a pandemia. Não é uma simples coincidência o aniversário com o torneio. É a confirmação incontestável de que a vocação leiteira é a espinha dorsal da economia e da identidade local, não só da Agrovila 18, mas de Serra do Ramalho. O torneio, logicamente, Juca fez questão de dizer que não é uma disputa, mas é um encontro de amigos. É uma vitrine do aprimoramento genético, do manejo dedicado, da resiliência dos pequenos e médios produtores rurais. No entanto, o brilho da produtividade, o orgulho das porteiras abertas, elas esbarram em gargalos históricos que não podem ser ignorados. Por exemplo, é a primeira vez que eu venho a 18. a urgência de estradas vicinais trafegáveis. O leite é um produto altamente perecível. Cada buraco, lamaçal no inverno, atoleiro, né, poeira nas viscerais, encarece o frete, né? Quebra caminhões isotérmicos, azeda o leite e consome o lucro do trabalhador que acorda às 3 da madrugada para ir para retirar o leite. Asfalto de qualidade e manutenção permanente não são favores de gestão pública. São condições básicas para a sobrevivência da cadeia produtiva. Políticas públicas integradas. O produtor, ele precisa de linhas de créditos sem burocracia, assistência técnica contínua, eletrificação rural trifásica estável, né, para refrigeração e segurança hídrica sustentável. E água, porque aqui tem moradores e hoje nós chegamos a 18, né, recebemos pela manhã, inclusive, do setor operacional que precisou fazer remanejamento e a 18 está sem água. Os moradores hoje estão sem água tratada porque ainda está enchendo os tanques, né, as caixas d'água. Outro ponto que eu não posso deixar de falar antes de trazer cada entrevistado. Agregar valor ao leite dentro do município por meio de queijarias, laticínios certificados, cooperativismo, é a chave para evitar dependência muitas vezes de atravessadores e garantir uma renda digna às famílias, não só da Agrovila 18, mas de toda a Serra do Ramalho. Ao completar 45 anos, a Agrovila 18 mostra que tem capacidade, mão de obra e orgulho de sua vocação. Que o 12º torneio leiteiro seja mais que um momento de festa, seja um catalisador de um pacto pelo desenvolvimento rural sustentável, onde o poder público reconheça que cada gota de leite produzida aqui merece estradas dignas para circular o respeito e para prosperar a cidade. Eu vou começar, né, por Polac. Né? Eu vou quebrar aqui os protocolos. Eu estou aqui também com o professor Eunilton, né? O professor Eunilton, que daqui a pouco vai trazer as parciais. Pelo protocolo, começaria pelos mais velhos, mas eu vou começar hoje pelo Polac. Me permita o senhor Irian, me permita aqui o nego Pablo também e também o Luiz do Queijo, que está ali. Polac, seja bem-vindo à Rádio Sucesso FM. Boa tarde.
2: Boa tarde, estamos aqui, né? Nesse grande torneio leiteiro aqui, todos os companheiros, todos os criadores estão com nós aqui, nós agradecemos a toda a família da região de Serra do Ramalho, que nós precisamos de uma boa estrada para nós, para a cultura crescer mais, né? Cada vez que passa, só ficando melhor. E isso aí vem de já nossas famílias, mais dos idosos, da gente, aí está ficando. De velho a novinho, mexe com vaca de leite. E isso aí, um vai visando o outro, né?
0: Eu fiz uma pergunta aqui, Polac, e logicamente eu vou ouvir dele, né? Mas eu queria ouvir você, que tem o seu pai, que é mais antigo, aqui na comunidade também, e que está aqui conosco, que vai falar já.

0: né? Tem que dar continuidade. Se não houver essa continuidade, acaba em um momento. Os jovens da Agrovila 18, eles têm participado ativamente, né, da luta dos seus pais na roça, na zona rural?
1: Todos eles, graças a Deus, todos eles aí. É, ninguém vê, ninguém aqui à toa, todo mundo aqui, mexe com a raquinha de leite, na cultura. Se um tem uma coisa, outro tem. Pá, só as coisas aumentar e deixar nome na região. Né? Serra do Ramalho em peso, tudo. Aí pra onde a gente anda é o ditado, é só a bacia leiteira mesmo que todo mundo visa nela. Que é aquele ditado. E a nossa cultura é ela mesmo. Quem tem o estudo é, né, já é outra profissão. E a gente que não tem muito estudo é a cultura e mexer com vaca de leite. Que é a mole mestre da região, a vaca de leite.
0: É o leite, a é pecuária leite. Leiteira.
1: É a pecuária leiteira. A vaca de leite é quase comparação com a roça, comparação com a roça de algodão. Porque você chega lá de manhãzinha, deleita ela, quando você volta à tarde de novo já tem o mesmo leite. É igual a roça de algodão. Você corre lá aqui, quando você volta para trás, tá do mesmo jeito. É só grandeza, coisa da terra mesmo, né? Isso aí, né, Fábio?
0: Tá, esse é o Polac. Deixa eu dar uma boa tarde para ele. Ele falou com a gente no Bom Dia Sucesso. Né? Eto, né, que esteve inclusive lá no estúdio conosco. Eu gostaria de ouvir do senhor Eto o que representa, né, a pecuária leiteira para essa comunidade, né? Eu fiz uma pequena introdução, me corrija se eu errei em algum ponto da introdução falando do forte da Agrovila 18 e de Serra do Ramalho, mas eu queria ouvir do Eto em relação o que representa a pecuária leiteira para essa comunidade. Boa tarde, Eto.
2: Boa tarde, Fábio. Boa tarde a todos os moradores da Agrovila 18. Ô, Fábio, eu só tenho a agradecer a Deus pelo convívio que nós temos com a vaca leiteira, né? Cansativo é, mas cansar é como chegar a hora da morte. Mas enquanto nós estivermos vivendo e mexendo com elas, é uma força que Deus dá para nós. E eu tenho tudo a agradecer a Deus, né? Por nós, Deus dá elas para nós conviver com elas. E assim, nós precisamos mais de ajudas, né? Sobre, é uma coisa que nós temos, a estrada. Nós precisamos, através dela, uma saúde que nós precisamos, nós só vivemos de saúde, né? É melhor ter saúde que ter dinheiro no bolso, né? Então, só tenho a agradecer a Deus. Muito cansativo nosso festa aqui é, mas vale a pena. E uma boa tarde para nós todos, Fábio.
0: Muito obrigado, Eto, conosco. Juca Machado, que fez aqui o convite. Juca, qual é o impacto econômico direto, né, que a pecuária leiteira, né, dá ou tem aqui nessa comunidade? Nós vamos falar da Agrovila 18, mas lógico que a pecuária leiteira é a cidade de Serra do Ramalho. A agricultura familiar também é a força de Serra do Ramalho. Né, mas a pecuária do leite, né, essa parte do leite, a bacia leiteira de Serra do Ramalho, como é o aniversário da Agrovila 18, qual é o impacto para os moradores daqui? O pessoal daqui vive exclusivamente hoje da agricultura familiar e da pecuária de leite. Boa tarde, Juca.
3: Boa tarde, Fábio. Boa tarde a todos os rádios ouvintes dessa emissora, que eu tenho um grande apreço por ela, né, onde tem um alcance extenso aqui da Bahia inteira. Eu vou dizer logo na Bahia inteira, porque você é de ponta a ponta, os quatro cantos da Bahia. Fábio, é um impacto muito grande a questão do leite hoje, não só na Agrovila 18, mas como em toda a Serra do Ramalho e região. Tendo em vista que aqui o nosso município é a maior bacia leiteira. E aqui, quando você fez a pergunta referente ao impacto direto na Agrovila 18, eu não vou dizer que seja 100%, mas que atinge hoje 90% da população vive da produção de leite. E vive bem, graças a Deus. Eu tenho certeza que todos os produtores que for conversar com você vai dizer que cada vez mais quer evoluir e que quer crescer no ramo do leite, como diz o ditado, né? Mas é uma questão que você levanta cedo, como o Beto falou, às vezes cansativo, mas você está trabalhando no que é seu, produzindo ali dentro de sua propriedade e tendo uma vida de qualidade. Eu vou dizer isso para você. Hoje eu tenho certeza que a pessoa que levanta cedo e que vai mexer com as vaquinhas leiteiras, tá aqui seu Iriano, o Papo Polac, seu Luiz, que é referência aqui na compra de leite, viu?

0: Do leite era lá embaixo, seu Luiz, que era um dos compradores de leite que incentivava os produtores estar aqui produzindo, a trancas e barrancas, ele comprando, levando queijo para distante daqui, e aí ele vai ter a oportunidade de dizer aonde foi que ele já vendeu o queijo, fabricando aqui na Agrovilha 18. Da mesma forma, seu
1: Pedro Santana.
0: Da mesma forma, seu Irian, Nego Pablo, enfim. O leite hoje é um meio de vida bastante tranquilo. Aqui para quem produz.
1: Deixa eu te fazer uma pergunta, Juca. Você faz parte, além de ser produtor, você está no meio político, né? Você foi vereador no município, né? Teve uma votação expressiva também como candidato a prefeito da cidade. E um dos grandes problemas do pequeno produtor é, eu não sei no caso do seu Luiz, que é em relação, faz o queijo, mas precisa do selo, né, do selo municipal, às vezes do selo estadual, até o federal, para conseguir colocar esse queijo, esse produto, né, nos grandes supermercados para gerar uma renda maior. Né? Logicamente que vender porta a porta você consegue vender, mas quando vai para colocar dentro do supermercado, dentro do mercadinho grande, aí tem as exigências, né, de selos. Como é que tem sido o trabalho, e você, quando esteve como vereador do município, para que os pequenos pudessem ter aquele selo, o selo Sim, né, que é o selo municipal ou até o estadual, ou o pessoal já participa de alguma cooperativa? Como é que funciona esse andamento aqui, Juca?
0: Fábio, aqui na época de seu Luiz, ele pode até afirmar aqui que ele sofreu grandes constrangimentos naquela época, aqueles ex-governantes que governavam principalmente a Bahia, tinham grandes barreiras que dificultavam o pequeno chegar na cidade e vender aquela mercadoria, justamente por não ter o selo. E aqui eu quero até mandar um abraço ao nosso amigo Landinho, que era organizador do torneio leiteiro, que esteve secretário de agricultura em nosso município, e ele lutou muito para conseguir selo aqui para o nosso município, né? Para que o pequeno tenha a oportunidade de fabricar seu produto e vender. É uma barreira que eu acredito, Fábio, que ainda deve ser derrubada. Inclusive, o atual prefeito de Bom Jesus da Lapa e ex-deputado Eurico Ribeiro, até a época que ele era vereador, lutou muito e ajudou principalmente seu Luiz aqui com o grupo dele naquela época, que sofria esses constrangimentos. Então, não vou dizer que está fácil ainda, mas que já melhorou muito, né, Fábio, essa situação. E assim, hoje os produtores optou mais por estar vendendo para os laticínios, a exemplo do laticínio Aparecida, né, que já tem o CEI, né, no caso ele já vende para outras regiões. E também tem outros laticínios aqui, se eu for citar o nome de laticínio, tem o da Vaca, Campanela, enfim, vários laticínios que aí as pessoas hoje tiram o leite e resfriam, alguns resfriam, outros colocam no tanqueiro, para que essas empresas venham buscar, para até mesmo a pessoa ter uma melhor qualidade de vida, porque na verdade o produtor, que ele mesmo tira o leite e ele mesmo faz o queijo, ele até ganha mais, mas também bebe menos. Né? Então assim, é muito puxado, e hoje com essas facilidades que está tendo de estar vendendo leite para essas empresas, a maioria dos produtores abraçaram essa causa.
1: Deixa eu falar com ele, né? O senhor Luiz, né? Luiz do Queijo, como é conhecido. Deixa eu dar uma boa tarde aqui. Senhor Luiz, satisfação, muito obrigado pela gentileza de vir até aqui para a gente fazer esse bate-papo. Seja bem-vindo à Rádio Sucesso.
2: Valeu. Boa tarde, Fábio. Boa tarde, todo Serra do Ramalho. Boa tarde, todos os produtores de leite. Eu quero deixar um abraço para todos os produtores de leite de Serra do Ramalho, da 21. Da Agrovila 9, quero falar, incentivar, já estou incentivado, quero falar que vai em frente, que lutar com leite, luta com dinheiro. É cansado, é cansativo, é. Mas quem tira leite, enverga, mas não quebra. E eu quero te falar, Fabinho, quero falar todos, Nego Pablo, Irian, Juca Machado, todos os moradores sabem, quem incentivou esse laticínio aqui, leite, tirar leite, comprar leite, fazer queijo e sair no mundo vendendo, foi eu.
1: E quantos anos?
2: Quantos anos? Eu trabalhei bem uns 12 anos.
1: 12 anos?
2: 12 anos com essa luta. E aí, Fábio, o que me trouxe ficar enfadigado foi quando entrou esse tanque. Aí eu não pude competir, eu não pude lutar com a força maior. Aí eu desisti de comprar o leite e fazer o que? Sair vendendo em todo canto. Até Feira de Santana, Sergipe, eu ia vender queijo. E quero falar para você que o leite é uma fonte de renda muito boa. Muito boa. E aí vai saindo os velhos, vai cansando, vai ficando cansado e vai entrando os novos, que nem Polaco, que nem Juca Machado está entrando agora e outros. E quero falar para você, Fábio, que eu fico encantado. Quando eu entro no meio dessas vacas aí, eu lembro, eu saio daqui para comprar vaca em Pato de Minas, Feira de Santana. Naquele tempo, a vaca de 30 quilos de leite era a melhor vaca do mundo. Também não era tocada remédio, era tocada ração. E aí eu ia comprar, fretava caminhão para trazer uma vaca sozinha de Pato de Minas, de Feira de Santana, de Serrinha. E aí foi quando os meus meninos foram crescendo, aí foram ficando cansados. De lutar com leite, soro, fazer queijo, lutar com porcada. Aí foram saindo, aí eu fiquei só. Aí desisti. Mas quero deixar um forte abraço aí para Nego Pá, Birian, meu amigo Juca, todos meus amigos lá da 21. Comprei leite em todo canto aqui, em todas as agrovilhas eu comprei, em quase todas as agrovilhas. Fazia queijo e saí vendendo.
1: Ainda dá para viver do leite?
2: Dá para viver.
1: Dá para viver.
2: É meio por meio.
1: Meio por meio.
2: O leite é meio por meio. É meio da despesa e meio pro bolso da pessoa que tira o leite.
1: É. Mas o senhor ainda incentiva de que tem que fortalecer.
2: Incentivo. E aí quero deixar um forte abraço para todo mundo. Quero dar uma boa tarde, um forte abraço para você.
1: Muito obrigado.
2: Essa nova pessoa, esse grande realista que é dedicado à palavra, que é dedicado à memória aberta para dedicar a palavra e trazer alegria para a Serra do Ramalho.
1: Muito obrigado.
2: Uma boa tarde, Fábio. Uma boa tarde, Serra do Armário. Uma boa tarde, onde essa palavra foi. Uma boa tarde para quem me conhece, Luiz do Queijo. Que eu sou conhecido na região toda. Onde você pensa aí, eu sou conhecido.
1: Quer dizer
2: tem
1: que...
2: Tem gente
1: que
2: sai de Santa Maria da Vitória para me visitar no arrocinho que eu tenho aí. Aí pergunta se eu ainda estou vivo, pergunta que eu já morri. Mas eu acredito que Deus vai me dar muitos anos de vida.
1: Sem sombra de dúvida.
2: Porque nas minhas orações eu peço a ele, né? Eu digo, Deus, esse mundo aqui é cansativo, mas é bom. Me deixa.
1: Viver é bom.
2: Me deixa no meio do povo, me deixa no meio das vacas, me deixa eu lutar aí.
1: Não tem mais o queijo, né?
2: É, não tem mais o queijo.
1: Mas continua a luz do queijo.
2: Você se cansa, mas não desiste. E uma boa tarde, Fábio.
1: Boa tarde.
2: Meu amigo Juca. Uma boa tarde, Eto. E eu quero falar para vocês que, novamente, usar a palavra, mais uma vez. Eu sou encantado com leite. Eu sou encantado com vaca de leite. Sempre eu estou ali no latrinho, eu falo, meu filho, não desista. Vai em frente. Não vai... Por que quem luta com leite? Que hora que... É um cativeiro. É de domingo a feriado. Entendeu? Não, é dedicado mais à vaca de leite. É meio por meio, dedicado à mulher que é casado e dedicado às vacas de leite. Entendeu? Eles dividem o tempo. Um pouco para ficar com as vacas de leite, outro pouco para
1: ficar em casa com a família.
2: Para dar assistência, né? Dar assistência. E uma boa tarde.
1: Boa tarde, um abraço forte. Tá aí. Esse aí é o Luiz do Queijo. Deixa eu ir para seu Irian aqui agora,
0: Fábio,
1: Juca.
0: Fábio, só complementando aqui, Fábio.
1: Sim. Vamos lá. Satisfação, Luiz. Fala, Juca.
0: A pergunta que você me fez, e aí a gente. É um momento muito emocionante e a gente acaba esquecendo algumas coisas. É, quando estive vereador você falando, corri também atrás de uma emenda e conseguimos, junto com o grupo, que foi a emenda de a construção de um laticínio aqui no nosso município. Inclusive, esse laticínio está sendo construído lá na Agrovila 22. É uma parceria do governo do estado com a emenda do deputado que nós apoiamos. Isso foi uma também das conquistas enquanto vereador. E quando você fala da votação, eu sempre agradeço a Deus e aos amigos. E ainda digo, eu fui o vereador mais votado da história iniciante. Por quê? Eu tive 888 votos saindo daqui da roça. Entendeu? Não tinha vínculo nenhum com político, não tenho parente político. E tive 888 votos. A partir da hora que outro pré-candidato, que se lançar candidato e ele tiver acima de 888, aí ele quebra o recorde de Juca Machado. Eu não sei, o que já está na política tem os meios que facilita, né, a garear votos. E assim, Fui muito bem votado também enquanto candidato a prefeito, devido também ao... mesmo estando vereador, nem todo mundo me conhecia. Com demais vereadores que tem dentro do nosso município, vários cidadãos não os conhecem da forma que a gente conhece. Então, eu acredito que a partir de agora, do desempenho que o pessoal já viu nessa outra eleição que eu concorri e conheceu a minha pessoa, pode ter certeza que coisas boas estão por vir. Eu tenho fé em Deus e acredito que Serra do Ramalho tem jeito.
1: Tá, e esse é Juca Machado, ele vai continuar, porque daqui a pouco ele vai trazer as parciais, né, do que já foi hoje pela manhã, porque já começou hoje pela manhã, né, a retirada de leite. Deixa eu falar com o Irian, senhor Irian, que tá aqui conosco desde cedo, estavam batendo papo aqui, né, com o senhor Irian. Senhor Irian, seja bem-vindo à Rádio Sucesso FM, boa tarde.
3: Boa tarde, muito obrigado pela sua oferta.
1: Senhor Irian, o que representa, vê só o microfone dele está ligado ali, Josemar, por gentileza. Senhor Irian, o que representa para o senhor viver, morar aqui nessa comunidade da Agrovila 18?
3: O que me representa é uma grande felicidade. Porque...
1: Pode chegar bem pertinho o microfone, isso.
3: Me representa uma grande felicidade morar aqui, porque eu não nasci aqui, quer dizer, nasci no estado de Sergipe, mas fui criado quase no Paraná e São Paulo, no interior. Quer dizer, só fiz nascer lá. De lá morei esse tempo pra fora e tá com 35 anos, quase com 40 que tô aqui dentro. E foi dos lugares que eu já morei durante a minha... esses anos de vida que Deus me deu. Só foi essa aqui, a Agrovila 18. Isso aqui pra mim é uma felicidade, é coisas de luxo. Eu gosto demais daqui. Porque se eu não gostasse daqui, eu não ficava. Então, quando eu vim pra aqui, foi um dos melhores. Eu tinha vontade de morar num lugar plano.
1: Sim.
3: Quando eu cheguei aqui, que eu vi isso aqui, me encantei. Aí cheguei em casa, vendi um pedaço de terra que tinha lá e acertei uns débitos que devia e botei um resto de vaca da pra cá e vim com a minha família e ainda hoje estou por aqui.
1: Quando o senhor veio pra cá, o senhor já veio com o objetivo, né, de criação de gado na pecuária leiteira
3: vim,
1: ou não?
3: Vim. Eu trouxe 17 vacas paridas. Que eu não. Aqui o pessoal não falava em vaca, só falava em vaca branca. Aí eu cheguei em casa, falei pra minha mulher, eu digo, rapaz, vamos vender esse gado, o povo lá não mexe com leite. Aí a mulher me respondeu, rapaz, vamos levar nossas vacas, porque nós já estamos ruim com as vacas e mais ruim fica sem elas. Nunca esqueci dessa palestra que a mulher me falou, a minha velha de casa. Joguei em cima de um caminhão essas vacas, dois caminhões, com a mudança e outro com as vacas. Despejei aqui, os baianos mangaram muito de mim, que disse que eu era doido, vim com a ruma de urubu dessa, preta de lá pra cá. E aí... E sofri muito.
1: Qual é a diferença? Eu não entendo nada dessa parte genética, né, de pecuária. Qual é a diferença da chamada vaca branca? Josemar, que sempre cita isso lá nos estúdios, né? Qual é a diferença da vaca preta e a vaca branca em relação ao leite?
3: A diferença é grande. Bom, no meu alcance, não sei, cada cabeça é um mundo.
1: Sim.
3: Porque assim, a vaca branca, você tem que... Ela dá um bezerro, você tem que passar 6-7 meses para vender o bezerro dela, né?
1: Então, o senhor que vai me ensinar agora. Porque...
3: Aí, o homem com pouco, com negócio de 20, 30 vacas, ele não bebe. Porque ele vende os bezerros todos, dá uma seca que nem está prevendo essa agora. Mais tarde, você vende os bezerros para comer, depois pega vender as vacas para dar comer umas aos outros e termina que nem o capão do homem, uma como a outra. E a vaca de leite é o contrário. A vaca de leite... Você está tirando aí 15 ou 20 litros de leite, que nem o pessoal aqui só possui vaca de 15, de 20 litros, 25 para frente. Quer dizer, ele dá de comer, a vaca dá de comer a ela, dá de comer ao dono e aquelas outras solteiras que não tem bezerro. Então, a vaca de leite é uma das coisas melhores para viver na terra, porque a vaca branca é bom, mas para quem tem negócio de 200, 300. Mas esse negócio de 50 vaquinhas pra cá, o cara só vai ficar quebrado aí. As vacas no pasto com fome, ele trabalha nas bananas.
1: Qual é hoje, lógico, a estrada a gente já bateu nessa tecla, falou bastante aqui. Além das estradas que a gente já tocou, qual é a maior dificuldade para o homem do campo? É esse momento de estiagem? Ou qual é a dificuldade maior que vocês enfrentam?
3: Rapaz, você me pergunta uma pergunta muito interessante. Elas duas judeiam a gente. Por que aquele problema? Quando dá uma estiagem, a gente sofre um pouco com quem não tem boas ração, vai sofrer comprar ração para as vacas. Mas pior do que a estiagem é a chuva. Muito boa, que traz felicidade. Mas acaba com as estradas, a gente não tem a quem pedir. porque essa baía é tão boa que é abandonada. Porque eu nunca vi um negócio bom abandonado, isso aqui é um deles. Aqui você não tem pra onde correr. Você não pode pedir um prefeito, você não pode pedir um deputado, você não conhece deputado nenhum aqui dentro, que ele não vem. Sabe quando é que ele vem? Agora.
1: Período eleitoral.
3: Agora eles vêm pedir, pede mais do que um cigano. Mas na hora que passar, o que ganhou, o que perdeu, você não vê ele mais nunca, ele vira as costas. E nós se acaba aqui nas estradas. Tem anos aí que chove aí 8, 15 dias. Que se chover mais 3 ou 4 dias, o cara fica ilhado aqui dentro, que não pode sair.
1: Não consegue sair da 18?
3: Não consegue, não tem pra onde sair. Pra todo canto você sair, tá cheio de buraco e atoleiro. Quer dizer, nós precisávamos de mais um. A gente estamos falando isso, que está perguntando.
1: Sim, mas, em relação a políticas públicas e resolver o problema que é estradas.
3: Eu estou com 35 anos aqui, nunca vi um político ajudar nós aqui em nada. Deixa eu dizer pra você. Banca que não ajuda ninguém. Você faz um negócio aí no banco, perde que o dinheiro não sai. O que tem na Serra do Ramalho é Deus no céu e os homens na terra. É ganhado com Deus e os esforços deles. Agora,
1: o suor do rosto de vocês.
3: Do rosto do homem, daqui dentro, que os homens aqui é muito trabalhador. Aqui você não sabe informar uma pessoa ruim aqui. Tudo é trabalhador. Mas se o cara for melhorar de vida aqui na Serra do Ramalho, ajudado por um governo, um deputado, ele morre de fome aqui e não arruma. Ele não ajuda nada. Porque, não é eu falando, eu casei e sempre vim morar aqui. Eu vim morar porque posso morar, minhas custas, não vivo, depende de
1: sim, sim.
3: Na minha terra em Sergipe, os homens unidos, de governo a deputado, vereador, todo mundo, lá ninguém sofre, todo mundo tem as coisas com um ajuda do outro. E aqui ninguém ajuda ninguém. Aqui é Deus por todo mundo e a gente pra si próprio.
1: Na verdade, a ajuda tem que ser sido da própria comunidade, um orientando e ajudando o outro.
3: Os homens aqui é o contrário. Os homens aqui aprendem um com o outro. Um aqui é professor um do outro. Eu tô lhe dizendo que eu tô com 35 anos aqui. Quando eu cheguei aqui, ninguém mexia com vaca de leite e todo mundo hoje começa. Então, eles aprenderam um com o outro, não foi?
1: Isso.
3: Então, são essas as coisas. Agora que dizer, não, o governo deu um dinheiro para 10 vacas ou 20 vacas para o cara sobreviver, eles não dão, não. Aqui ninguém dá. Você chega no banco, ele diz, vale, dou dinheiro. Os papéis se acabam lá e você não tira o dinheiro.
1: 35 anos aqui na Agrovila 18. Houveram avanços nesses 35 anos na Agrovila?
3: O avanço aqui é grande, mas é por Deus, não por os homens daqui. Deus e os trabalhadores, eles fazem para eles mesmos. Todos nós faz para nós mesmos. Isso aí, eu cheguei aqui, esse cara era um cara fraco, não estou falando mal dele, que é um cara meu amigo, é um homem que merece respeito, que é muito direito. Hoje está bem de vida, mas sabe por que está bem de vida? Porque ele trabalhou.
1: Chega bem pertinho o microfone, sim.
3: Ele trabalhou. Mas se fosse para ele melhorar de vida quando viesse uma ajuda do governo, ele estava no mesmo que era, né, Nicolás? Então aqui não tem ajuda de ninguém, só de Deus.
1: Mas, sim, mas quando a gente fala do avanço, a gente fala do avanço, sabemos as dificuldades. Ninguém vai conseguir sair daqui rapidamente para ir para Agrovila 9, por exemplo, ou para seguir para Bom Jesus da Lapa. Por exemplo, né, aqui já tem supermercados, tem farmácia. Como é que está aqui hoje a Agrovila 18 nesses avanços?
3: Isso aqui, para o que eu cheguei aqui, isso aqui está um lugar muito, muito, muito bom, muito avançado. Farmácia não tem. Agora, bons supermercados bons tem, açougues bons tem, quer dizer, aqui não falta nada. Quer dizer, falta sim, ajuda dos homens, que de Deus nós não estamos faltando ajuda, porque ele está ajudando a nós todos os dias. Aqui é muito bom. Eu não tenho o que reclamar daqui, estou com 35 anos, nunca vi uma seca aqui, todo ano chove, ou muito ou pouco, mas chove, porque quando Deus deixou o mundo, ele deixou preparado. Ano de muita chuva e outros de pouca chuva, mas todo ano chove. Não estou falando mais da minha terra, que na minha terra já passei, foi 2, 3 anos de seca, de ver se acabar tudo. E aqui não tem isso. Pode até ser esse ano, que a gente, quem vê, Deus é quem manda em tudo, né?
1: Então, nós estamos no 12º torneio leiteiro aqui da Agrovila 18. Agrovila 18 parece que foi a primeira Agrovila que fez torneio leiteiro na cidade, está confirmado isso?
3: Fui.
1: Né? Tá a primeira Agrovila a realizar torneio leiteiro.
3: E a primeira que fez silo. Que
1: fez silo?
3: Silo de passar com minha vaca.
1: Tem silo aqui?
3: É, silo.
1: A ração é isso? E tem, local, e tem local aqui pra armazenar tudo?
3: Não, a gente cava um buraco no chão, bota em riba de um aluno e cobre e vai dando com minhas vacas.
1: Que é pra segurar esse momento difícil.
3: É. Um lugar que de leite, primeiro, foi a Agrovila 18, não quero gravar a Serra do Ramalho nenhuma, que é umas histórias. Mas da minha roça de casa eu escuto. Quem primeiro fez silo aqui foi eu, depois pegou todo mundo fazer, todo mundo só mexe com silo, plantando. Porque o milho aqui pegou a perder com as chuvas. Mas a gente planta planta sorgo. E todo mundo vive bem aqui dentro. Aqui ninguém tem que reclamar de nada, né, Nico? Que é muito bom.
1: Desse 12º torneio leiteiro, qual a sua mensagem? O senhor colocou alguma vaca pra... Eu não vou... Eu falo disputa, é disputa, Juca. É o encontro dos amigos, mas tá disputando pra ver quem vai levar a grana, né? Tudo bem que é um encontro dos amigos, tá todo mundo aqui reunido em amigos, mas há uma disputa e todo mundo quer levar o prêmio. Tem vaca sua aí disputando?
3: Tem.
1: Tem?
3: Tem.
1: E como é que tá o posicionamento delas? Foi bem hoje na primeira tirada de leite?
3: Não tá ruim não, tá mais ou menos.
1: Qual é a sua vaca?
3: O nível de agente tá muito boa.
1: Qual é a sua vaca, pra saber o posicionamento aqui, hoje?
3: É, o nome?
1: A Dueto, né? É, deixa eu ver aqui, a vaca Beija-Flor? Não, peraí, é do Polaco, do Polaco. É a vaca Flor do Campo, né? É, que é, inclusive, 16 quilos.
3: Foi, essa
1: 16 quilos, né?
3: 22 quilos, 23 lá na minha roça. Aqui ela quebrou um pouquinho mais, depois ela melhora.
1: Deu, é 15, não, 16, 410, né? É, 16 quilos. Dá pra recuperar?
3: Dá.
1: Vai pra disputa?
3: Que não vá pra... Não vai para disputa por uma coisa, que onde tem passarinho grande, o pequeno só fica, né? Não, você me perguntou.
1: Sim.
3: Se você me perguntou uma pergunta séria, eu não vou estar escondendo um segredo.
1: Não, mas a gente tá batendo um papo. Sim.
3: Se fosse para disputar a Serra do Ramalho, um empurrava o outro. Mas tá vindo uns homens de fora, esses homens.
1: Ah, tá vindo disputando de fora também.
3: O milionário é quem leva o dinheiro. Se acharem ruim, achou. Mas eu tenho que falar, se você quer a verdade, comigo você não acha mentira.
1: Na sucesso também você não vai achar mentira, não.
3: Né? Então, tá... eu acho que não é defeito eu falar. É
1: defeito. Não, de forma alguma. Não. Agora, tá agredindo ninguém.
3: Se fosse só o zumbi da Serra do Ramalho ganhado nessa terra, a disputa era
1: perto, mais acirrada.
3: Era uma perto da outra. Mas você sabe, aonde vem esse povo muito grande, bem empenado. Esses passarinhos da pena pouca não voam com ele, não.
1: Mas o senhor não vai colocar o passarinho pra voar mais alto, não?
3: A gente. É aquela história. Se a gente fosse comprar uma vaca dessa, comprava. Só que a gente não vai estar gastando dinheiro com vaca. As vacas da gente é feita por a gente mesmo. Quando um boi custava 300, 400 conto, eu comprei um boi por 4 mil conto no Sergipe, que veio do Rio de Janeiro. Então, não estou dizendo que sou o melhor daqui da 18, que não sou. Mas você me fez uma pergunta e eu sou muito sincero.
1: Genética boa essa que o senhor comprou?
3: Eu tenho genética boa. Então meu gado é feito desses bois.
1: Comercializa, né, embriões desse?
3: Não, não. Ninguém mexe com isso. Não. A gente vende é um bezerro, chega um cabo que quer um bezerro, a gente vende, chega, quer uma vaca, a gente vende e vai vivendo assim. Mas eu deixei. Se eu lhe contar que tem vaca com mais do que o que eu te falar, eu tô mentindo. Mas já teve vaca lá em casa com 40 litros de leite. Quer dizer, desses boi que eu trouxe. E hoje mesmo eu tenho um boi aí, que é neto desse tal de Sansão, um boi muito bom. E estou esperando que as filhas dele vai ser muito boa. Eu tenho um neto, é porque meu neto é de um homem, ele não gosta dessas festas. Mas tem vaca com 50 litros de leite.
1: Quer dizer, aqui na 18?
3: Sim, o tal do Henrique, neto meu.
1: No dia. Isso, dois tirados.
3: 50 litros no dia.
1: 25.
3: É. Mas ele não vem. Eu digo, rapaz, quem tem que fazer a festa é nós, que somos da região.
1: Sim,
3: né?
1: sim.
3: E acontece, as coisas são assim. Você me fez uma pergunta, eu tenho que te falar. O dinheiro quem leva é o governo, esse homem lá de Banambi pra lá. Esse leva mesmo todo.
1: Mas é porque é disputa. Mas, é uma disputa.
3: Você já viu o pobre disputar com o rico pra ele se sair? Só fica por baixo, né?
1: Tá aí, deixa eu atender aqui. Fala com o José Mar, que nós estamos ao vivo, viu? Viu, José Mar? Senhor Irian, eu quero aqui, em meu nome, em nome de toda a equipe da Rádio Sucesso, agradecer pela sua gentileza de estar aqui conosco, trazendo seu conhecimento.
3: Obrigado.
1: Né, colocando as suas palavras. Desejar aí sucesso aí. Né, o posicionamento pode mudar, porque foi só o início hoje, foi a primeira tirada de leite. Nós vamos ter a segunda hoje às 18 horas. Né, a Sucesso vai acompanhar também a de 18 horas hoje. Daqui a pouco você vai trazer, inclusive, o posicionamento de todos aí. Muito obrigado, viu?
3: Nada.
1: Obrigado por ter ficado todo esse tempo conosco aqui.
3: Não, eu me senti feliz de você me convidar, porque se você queria saber da verdade, eu tô contando. Né?
1: Hoje ainda tem o fio do bigode nos dias atuais?
3: Tem. Isso aqui é pra ir junto pro meu, no meu caixão.
1: É?
3: É, isso aqui eu não tiro. Pô. No dia que eu morrer, não é pra ter isso aqui.
1: Mas o fio do bigode é da negociação, ó. Só o fio do bigode na meia palavra.
3: Rapaz, eu... Dinheiro eu não tenho. Mas tenho muita vergonha e muita palavra.
1: Pronto, tá aí.
3: Eu acho que vale mais ter o dinheiro. Sim. Do homem que não tem palavra.
1: Com certeza, com certeza. Senhor Irian, satisfação. Muito obrigado.
3: Obrigado, desculpa,
1: muito obrigado.
3: Se eu falei alguma coisa errada.
1: Não falou nada de errado. Sabe. Não falou nada de errado.
3: O cara que nem eu, criado na roça, pra disputar com o homem da sua qualidade, a gente erra um pouco.
1: Não, que nada. Eu aprendi um pouco aqui. Obrigado. Né? Aprendi aqui com o senhor. Deixa eu. Nego Pablo, antes do show do intervalo. É, porque ele já está esperando há muito tempo aqui, né? E o horário do almoço e tudo. Então, ele vai trazer, inclusive, uma toada, né? Tem que trazer uma toada, né? Para a gente ir para o show do intervalo. Primeiro, satisfação ter o senhor conosco. Boa tarde, senhor Nego Pablo, como é conhecido. Boa tarde.
4: Boa tarde, gente. Vocês todos que estão presentes, meus grandes amigos. E vocês, em primeiro lugar, que estão abrindo essa reunião para nós, né?
1: Me diz o seguinte, você trazia...
4: É o seguinte, meus amigos, eu...
1: Antes de trazer a toada, me diz o seguinte, o que representa o torneio leiteiro para o senhor? O senhor participa de outros torneios também, que a gente já se encontrou em outro local.
4: Finalmente, eu tenho 45 anos que moro aqui, graças a meu bom Deus. Todo torneio que teve aqui na 18 eu participei, já participei na 6 e a gente mostra o que tem, né? Eu não tenho vergonha de trazer o meu produto que eu tenho. Aí não é sem problema. Se a minha só dá 20, é 20. Se der 30, é 30. Esse que dá 50, cada um traz o melhor. Esses que dizem que deixou a melhor lá, isso não existe. Só se traz a melhor. A mais ruim fica pra depois.
1: Ah, é assim, né? É.
4: É, a mais ruim ninguém traz. Só traz a boa. A verdade é essa. Não é não?
1: Então, ô, senhor Irian, ouviu aí, né? É. Só traz a melhor.
4: Viu? É, só traz a melhor, porque...
1: Não é, então, o senhor falou que deixou a melhor lá. É, a melhor. Pra disputa aqui.
4: Aí ninguém vai acreditar.
1: Disputa, vamos ver aqui. Né? Quem, ele tá com a qual aqui, hein? É. Ele tá com a qual? É. Me diz aí.
4: Alvorada, a vaca alvorada.
1: Alvorada. A vaca Alvorada, vamos lá.
4: Alvorada.
1: É aqui, Alvorada. É. 19 quilos, 19,565.
4: É.
1: Tá na 12ª colocação, na primeira tirada.
4: É, estamos por aí, né?
1: Como é que foi lá? Logicamente, não é a disputa, que a festa é a 18, né? Então, a 6 já passou. Mas como é que foi lá na 6?
4: Lá na 6, essa vaca minha adoeceu. Foi tanto que ela foi tirada de dentro do curral. A vaca minha ia, Deus no céu, os veterinários de boa vontade, esses meninos da Bahia Sol, tem hora que o rico ajuda o pobre.
1: Sim.
4: Foi a minha salvaguarda, foi esses meninos da Bahia Sol, que vieram lá, me aplicaram um remédio da minha vaca, salvou minha vaca.
1: É ela que tá disputando?
4: É ela que tá aqui, aí eu fiquei, trouxe pra casa, aí trouxe ela pra aqui pra eu mostrar que ela, a fraqueza dela lá, não foi porque ela é fraca. Ela tem capacidade, que veio se ia mostrar aqui, eu trouxe a mesma vaca, tá aí no meio da sociedade.
1: E, essa aí. E ela tá descansando pra
4: ela tá, hoje? Ela ainda. Ela ontem lá no curral deu mais leite do que esse tantinho daí. A gente dizendo, ninguém acredita, mas lá no meu curral. Mas pode daqui pro fim ela vai. Eu espero que ela se recupere, né?
1: Agora o senhor está ao vivo na maior audiência da Rádio Sucesso, que é o jornal. Eu gostaria que o senhor trouxesse uma toada em homenagem ao aniversário, né, da Agrovila 18 e ao 12º torneio leiteiro. Ao vivo agora, vai.
4: Vou cantar mais Polaco, meu grande amigo. É, eu e Polaco, que nós é companheiro de toada, eu mais ele aqui. Polaco, vou passar pra ele fazer a abertura.
1: Vamos lá, Polaco, manda ver, vai ao vivo no Jornal da Sucesso, direto da Agrovila 18.
5: Boa tarde, rapaziada. Boa tarde. Tá um bocado, né?

0: Com repente e alegria, e achei tão bonito esse dia, com vocês a gente está. Oh, hey, show!
1: Hey, não tem bem que traga. Hey, nós estamos aqui nessa festa, tudo com grande prazer. Eu vou falar pra vocês, nós tá fazendo a toada aqui pra todo mundo ver. Eu vou cantar uma toada.
2: Manda ver, manda ver. Ao vivo, aqui direto da Agrovila 18. Vê só o microfone dele, Josemar, por gentileza, né, para que a gente tenha o áudio, né, pronto, agora. Pronto.
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2: Tá aí, portanto, nós trazemos aí Nego Pablo, o senhor Nego Pablo e Polac, né, já nos preparativos. É, antes do show do intervalo, porque no retorno, o filho de Nego Pablo? Ah, deixa eu, quem, qual o nome? Me passa aí, produção. Joselito. Joselito, satisfação ter o senhor participando conosco. Boa tarde, seu Joselito.
3: Boa tarde, meu patrão.
2: Como é que o senhor está? Tudo bem?
3: Tudo bem, graças a Deus.
2: Tá participando, quer dizer, eu já vi aqui, né, que o posicionamento tá bom, né, da vaca que tá participando aí do torneio leiteiro, né, na 12ª colocação, na primeira tirada de leite, né, que foi hoje, pela manhã. Seu Joselito, dá pra até o final, que é no domingo, der para ter uma recuperação e disputar a premiação daqui, que passa de 25 mil, é isso? 25 mil em prêmios?
3: Rapaz, com certeza. Vamos pra luta, né? Porque a gente traz as vacas para entrar num evento. E vamos fazer assim. E seja o que Deus quiser, vence a melhor, né? Então, é assim. Aí faz mais ou menos assim, ó. O colega me pediu para fazer essa homenagem e eu vou fazer. Boa tarde, senhores e senhoras. Vou me desculpando se vocês não vão gostar. Essa é a divulgação. Em primeiramente, pedir sorte a Deus e os anjos, Senhor Jesus, que guia meus passos de todos nós. Então vamos fazer mais ou menos assim, ó.
0: Angrovilan 18, ela está de parabéns. Tem 48 anos.
3: 45.
0: Tem 45 anos de torneio leiteiro. Errei a poesia, desculpa a todos vocês. E vamos entrar na companhia. É 45 anos, é do aniversário da Grovilha 18. Então faz mais ou menos assim, participação de senhor Juca Machado, o Elton, fazendo esse grandioso torneio leiteiro, Babracia Leiteira de Pec Serra do Ramalho. Desculpa alguma frase se vocês não gostou, e tenham todo mundo uma boa tarde, tchau, obrigado.
2: Oh, muito obrigado, senhor Joselito. Sim, Juca, por gentileza.
4: Fábio, só lembrando que esse é um dos seus fãs da sucesso. Aquele lá do programa de Cardoso.
2: Sim.
4: Toda madrugada ele tá mandando um bom dia.
2: Acorda lá, cedo, vai tirar o leite lá e acompanhando o Cardoso. Ele disputa
4: dona,
2: só
4: dona,
2: com
4: dona Nazaré, Pia Sônia, todo mundo aí. Ele aqui é um dos participantes, ativo.
2: Que maravilha, que ativo, maravilha. Não fico feliz. Programa,
4: não. Né, Isalito?
3: Com certeza, meu patrão. É nós.
2: Tá aí. Tá aí, Zelito. Olha, eu vou ao show do intervalo, eu vou faturar. No retorno, a gente vai trazer aqui a parcial já. Né, eu já quero agradecer aos entrevistados. Nós vamos trazer aqui como é que foi a primeira parcial de hoje e as atrações do torneio leiteiro. Logo depois do show do intervalo que você acompanha. O Jornal da Sucesso ao vivo, aqui direto da Agrovila 18, no aniversário de 45 anos da Agrovila 18. Eu quero agradecer, inclusive, a todo o pessoal que nos deu suporte. Agradecer lá a Raul, o Francival, todo o pessoal, né, a Provider, né, que colocou aqui o sinal, né, de internet. Jackson, um abraço forte para você, para o Jackson, para todo o pessoal, né, que está aí, né, dando esse suporte, logicamente que externa, né? Externa é diferente, externa, né? Dá trabalho pra fazer, né? E o pessoal que tá aí dizendo, ó, Fábio, o sinal no YouTube, né? As imagens, ela tá oscilando. Logicamente, nós estamos aqui com a internet e ela tem uma variação, toda externa tem variação, mas no rádio você tá acompanhando bem através da 95,5. São 13 horas 30 minutos, 13:30. Ô, Cássio Maia, deixa eu abraçar aqui o pessoal que mandou mensagem aqui, João Preto, né, que está ligado com a gente, já mandou mensagem, diz que está sintonizado na Sucesso FM. A gente abraça carinhosamente, né, seu João Preto, todo o pessoal também lá na Agrovila 4. Leonardo está na Agrovila 7. Leonardo está lá no parque de transmissão da Agrovila 7. Um abraço, Leonardo, e todo o pessoal. Show do intervalo e voltamos já já.
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3: 13h37, depois do show do intervalo, eu já tenho aqui, inclusive, as atrações. Ricardo vai trazer todas as atrações de hoje e amanhã. Tem atração domingo? Não, né? Domingo é domingo tem também? Tem atração, bem cedo, né? E também eu vou trazer aqui todo o posicionamento. Nós iríamos trazer só uns, mas eu quero trazer todos, até a 24ª colocação, né? São 24 participantes? 24 participantes. Josemar vai trazer já toda a colocação. Quem está na frente, na dianteira nesse momento, quem está na frente não quer dizer que vai continuar, depende muito, né, da vaca daqui até lá, cada um, né, o cuidado, o descanso, né, do animal, né, para que possa dizer: olha, você é o vencedor. Só dá para se ter uma ideia, Josemar, você que acompanhou outros torneios, dá para ter uma ideia de fato quem tem a possibilidade de ser o vencedor a partir de qual momento?
4: Fábio, dá agora que a gente pode observar.
3: Não cita o nome, não, agora, né? Não.
4: Essa vaca aqui que está em segundo lugar, ela já ficou no outro torneio, esses dias também, ela ficou em segundo lá por conta dessa outra aqui, que já é uma vaca que, como o senhor
3: que
4: falou,
3: participa, né?
4: já há mais tempo, né?
3: Sim.
4: Então, assim, eu acredito que do nono para baixo, os que estão aqui, vai ficar na briga aqui.
3: Da nona colocação, isso, fica na briga.
4: Baixo, briga. É, porque aqui essas duas vacas, elas ainda vão subir, ó. Que eu participei do torneio, eu vim observando, né? Cada uma delas aqui ainda sobra ali uns 3, 4 litros de leite, 5 litros cada uma, mas tem delas aqui que vai aumentar 10, ó.
3: Mas vem cá, quer dizer que tiver nas posições cá não briga, não?
4: Esses aqui é um pouco mais difícil. Deixa eu olhar aqui, ó. Esse aqui, a partir
3: do... Peraí.
4: A partir do 16º pra baixo, tá um pouco difícil. Tá um pouco difícil chegar lá, porque tá uma distância longe, né?
3: É.
4: Mas os outros brigam. Os outros brigam aí.
3: Não tem como mudar a situação aqui?
4: Só se os outros pararem de dar leite, porque quando chegar no outro...
3: Peraí, seu Irian citou algo aqui. Sim, seu Irian, como é que é?
5: Esse que ele tá dizendo aí, ninguém acompanha.
3: Ninguém acompanha?
5: Não, esses três que tá na frente aí. Essas
3: ninguém
5: três
3: acompanha.
5: Não pode sacar. A gente brinca pra fazer.
3: Sim, é um momento de descontração.
6: A briga dos três é deles.
3: É. Tem as outras brigas. Agora, ô Josemar. Josemar agora criou uma situação, uma polêmica. Ô Ricardo e Juca. Ele criou uma polêmica agora que me chamou a atenção. Quer dizer, da 15ª colocação, já pode desistir?
7: Tem
3: premiação.
7: Tem prêmio pra todos os participantes.
3: Todos os participantes. Todos. Mas vem cá, a partir da 15ª colocação, na primeira tirada de leite, ele chegar e dizer, Fábio, que já
7: eu
3: pode.
7: Eu sei que é difícil, mas não é impossível, né, Fábio?
3: Impossível.
7: Ainda tem mais uma de hoje, duas de amanhã e uma no domingo. Então vamos dizer que tudo pode acontecer.
3: Por exemplo, vamos colocar aqui, que não aconteça com ninguém. Não é o desejo de maneira nenhuma, né? É um momento de descontração. Tem a disputa pelo prêmio? Tem. Sim. Mas é um momento de descontração, de encontro. Mas o seu nego aqui, ele citou que o animal dele acabou adoecendo no outro torneio. E aí ele teve que tirar da disputa.
7: Verdade.
3: Né? E pode ocorrer, não que aconteça isso de maneira nenhuma com todos que estão disputando aqui, mas pode ocorrer situação da vaca não render. Né? Rendeu na primeira tirada de leite e nas demais tiradas de leite já não rende essa mesma quantidade.
4: Eu pude notar, Fábio, lá teve uma vaca na 6 que o rapaz deu banho, ela teve alergia na hora do banho. Tava passando ali o banho dela, ela se empolou toda. Né? Então pode ser que aconteça.
7: Olha o proprietário aí, Fábio.
4: Afastar, né?
3: Foi a dele. Né? Então, só pra você ter ideia. Então tudo pode acontecer. Pode acontecer. Então, eu... Sim. Tá aqui? Deixa... Quem tá aí com o rapaz aí que... Robinho, por gentileza, Robinho. Robinho não é de falar, mas dá uma boa tarde aqui, a gente tá ao vivo. Né? Você tá na disputa também, não tá? Tá na disputa.
8: Não.
3: Ele não fala. Não tem? Na verdade, Robinho, o que a gente quer saber, para o ouvinte, para que o ouvinte possa entender, porque o que Josemar colocou aqui me deixou preocupado, porque na primeira tirada de leite ele já jogou um balde de água fria em todos que está disputando. Ele colocou ao vivo no jornal, né, todo mundo ouvindo, de que da 15ª colocação em diante é difícil... Né, superar. Eu já penso diferente, porque foi a primeira tirada de leite hoje pela manhã. Você ainda tem hoje à tarde, você tem duas amanhã sábado e tem domingo amanhã, pela manhã, né, ainda na disputa. Eu queria saber de você, você segue essa coisa ou tudo pode mudar independente do posicionamento que a vaca esteja ali na disputa? Boa tarde, Robinho.
9: Boa tarde. Não, tudo pode mudar, né? Acontece, é um jogo. Um jogo que hoje eu tô na frente, amanhã ele pode estar
3: Depende muito do animal. Ou também o cuidador, ele tem uma responsabilidade muito grande e pode fazer mudar esse jogo?
9: Não, o cuidador não pode fazer mudar, não. Depende do animal, né?
3: É só o animal. Só o animal. A partir da primeira tirada de leite agora, o animal ele tá descansando até o final da tarde? Tem algum cuidado especial para esse animal, Robinho?
9: Tem, o cuidado é mais do que tudo no mundo.
3: Então todo descanso possível, não ter barulho, zoada, tudo isso contribui.
9: Contribui.
3: Alimentação, a mudança de alimentação, por exemplo, do seu gado, da sua vaca, lá do pasto que você está no dia a dia, para alimentação aqui de uma disputa de torneio?
9: Muda.
3: Tem que ser
9: mudado, tudo mudado, né?
3: Essa mudança, ela tem que ocorrer só durante o torneio ou você já começa uma semana antes já fazer essa mudança?
9: Uma semana não, é 2 meses pra mais.
3: 2 meses?
9: É.
3: Tá aí. Robinho, muito obrigado. O Robinho que não falava, né? Ele falou bastante. Oi, Juca.
7: Só lembrando que além de produtor leiteiro aí, é vaqueiro forte, viu?
3: É vaqueiro também?
7: É foda, os fortes. É. Tem um Aras forte aí, o Aras.
3: O Robinho também é vaqueiro?
7: É vaqueiro. Todas as vaquejadas aí.
3: As vaquejadas. Então vamos fazer o seguinte. Ah, tá disputando. A dele deu 24 quilos. 24,875. Né, de Robinho. Ele tem duas? Não, ele tem uma. É a vaca rainha. Né, vaca rainha. 24 quilos, 875. O posicionamento eu vou dizer para os ouvintes já já qual é o posicionamento. Deixa eu falar para vocês aqui. 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

0: 13h48. 13h48, nós vamos para a finalização agora. Ricardo, nós temos na Agrovila 18 um momento festivo. Eu diria que tudo é um momento festivo, né? A gente trouxe aqui os problemas, as vitórias, né? Mas logicamente a gente tem, né, o torneio leiteiro, que é o momento festivo de disputa, porque 25 mil é 25 mil, né? E também a festa. Vocês que conhecem o tempo, olhando assim, tem previsão de chuva, Ricardo? Boa tarde.
1: Boa tarde, Fábio. Rapaz, a gente queria que desse uma chuvadinha, viu? Porque a chuva pro sertanejo é bênção de Deus, né? Vamos esperar, o tempo tá fechado.
0: Tá fechado. Ricardo, em termos de disputa, né? Nós temos aqui candidatas à rainha do torneio leiteiro, é isso?
1: Isso, a tradição deu continuidade, né? As meninas agora já estão todas nos preparativos aí para esse concurso, que vai ser, no caso, amanhã. Aí tem as candidatas, acho que são cinco, que é a Emily, que está aqui, a Natália, a Fernanda, Milena e a Erlária. Essas são as candidatas.
0: Traz a Emily ali, Maia, por gentileza. Deixa eu dar só uma boa tarde à senhora Emily, que está ali. Tá conosco ali. Ela vai estar disputando, né? Todos os 12 torneios, esse é o 12º, todos tiveram candidatas participando, a rainha? Não, de um tempo pra cá é que vocês começaram a realizar. Emily é uma das candidatas. Logicamente que, pela lógica, teria que ter todas as candidatas aqui, né? Mas a Emily se propôs estar aqui conosco. Seja bem-vinda à Rádio Sucesso. Boa tarde, Emily.
2: Boa tarde.
0: Pode falar bem pertinho. Boa tarde, Emily.
2: Boa tarde.
0: Emily, logicamente que vai ser uma disputa.

0: Rainha do Torneio Leiteiro 2026?
1: A expectativa tá muito, né? Muito alta. Mas...
0: Pode falar bem pertinho do microfone, tranquilamente, né? Pode ficar, a gente tá batendo um papo tranquilamente. Não precisa ficar nervosa. Ajuda ali, auxilia ali o José Marida, né? É, não fique nervosa, fique tranquila, né? O nervosismo vai ter que ser amanhã na disputa, né? Amanhã que é o nervosismo. Mas, Emily, são quantas candidatas disputando contigo?
1: São cinco. Comigo é cinco.
0: São cinco do total. Então Isso. Tem mais quatro disputando com você.
1: Isso.
0: Né? E você está tranquila para esse momento? Você já participou de outro torneio ou é a primeira vez?
1: É a primeira vez.
0: Primeira vez. Quem é que vai estar na torcida por você em casa, né? Cita o nome de alguém ou da família aí que vai estar na torcida.
1: Rapaz, minha mãe, todo mundo aí da minha família está na torcida.
0: Qual o nome dos seus pais? O nome da sua mãe, por gentileza?
1: Islânia.
0: Senhora Islânia.
1: Isso.
0: Né? Então a senhora Islânia e sua família, todo mundo vai estar torcendo por você, logicamente. Então amanhã você começa a se preparar que horas, né, para essa disputa?
1: A partir das 6 horas estamos já na ativa.
0: 6 horas. Então é mais ou menos, me ajuda aí, eu nunca participei do torneio, então você que vai me ajudar. É tipo a disputa da rainha da vaquejada, que tem que fazer cabelos, unhas, né, se produzir para ser a mais bonita, né, naquele momento?
1: É, sim.
0: Você anda a cavalo?
1: Um pouco, de vez
0: pouco.
1: Em quando.
0: Precisa? É um dos critérios ou não?
1: Acho que não.
0: Não. Não. Emily, eu desejo para você boa sorte, sucesso, que Deus te abençoe juntamente Amém. Com todas as candidatas, né? E que amanhã vença realmente a que se apresentar melhor, né? Aqui o público, o jurado, na verdade, escolher. E a premiação é de quanto, Ricardo? Tem premiação? Tem premiação?
2: Tem a premiação,
0: tem que ter.
2: Mas aí os valores, assim, eu não sei muito como que é, não. Mas vai ter premiação para as meninas.
0: Acima de R$2.000. Vocês vão gastar mais do que isso, não, né? Ei, Emily, me diz aí.
1: No meu caso, não chegou ao ponto, não.
0: Não chegou ao ponto, não. Pronto. Mas vai ter gastos, né? Vai ter gastos. Então tem que ser uma premiação bacana. A gente vai divulgar aqui durante o dia. Muito obrigado, Emily, pela gentileza. Ricardo, as atrações de hoje e amanhã. Fica à vontade.
2: Então, Fábio, as atrações, antes de divulgar os nomes aqui que já tá nos cards, eu quero dizer para você que as bandas foram escolhidas... a dedo. Aqui na 18, a Grovila 18 é um lugar de talento. E eu, das bandas que vai fazer a atração aqui, três delas são filhos daqui de dentro. Por exemplo, hoje mesmo vai começar com o JC Imperador, né? Que é daqui da 18. Aí tem os Manos VIP. E vai fechar com o Cleito Nascimento. Amanhã, no sábado, vai ter o concurso das meninas aí, né? Que é a rainha do torneio. Aí vai ter a abertura com o Paulinho Bahia. Mais um filho da 18, que é o Charlie Costa, né? E mais um filho da 18 pra encerrar, que é o Forrozão WG, que é o Valdinei. Quero até mandar um abraço pra ele lá em Santa Maria da Vitória. E domingão, pra fechar, tem Paulinho Bahia. E Valmir Leles, lá da Grovila 20.
0: Que vai estar fechando no domingo. Né?
2: No domingo.
0: Quais
2: é durante
0: os horários,
2: o dia?
0: Ricardo? A partir de qual horário?
2: Hoje, a partir das 22 horas, já tem forró. Amanhã, a mesma coisa. E domingo vai ser das 10 da manhã.
0: Barracas. Eu já pude notar que já tem algumas barracas aqui. Ainda consegue, se alguém quiser participar, entrar em contato com vocês da organização para colocar barraca ou já fechou?
2: Então, as barracas já estão fechadas, né? Aí, se alguém tiver interesse, tem que entrar em contato com o rapaz que fechou com a barraca.
0: Com a barraca. Alguma restrição? Existe alguma restrição para quem vem curtir a festa? O que pode e o que não pode trazer aqui para a festa?
2: Então, a festa a gente espera que seja tudo na segurança. Está no card lá proibido o cooler, né? E que as pessoas venham com vontade de se divertir, curtir o momento, sem confusão, sem brigar com ninguém. Porque esse é o evento. O evento aqui todo ano desse jeito, nunca deu confusão nenhuma. Vai ter a segurança também, né? E é isso. Curti. Vamos pra cima.
0: Ok, obrigado, Ricardo. A gente vai trazer aqui. Boa tarde, Fábio, Josemar e Cassandra. Tudo bem com vocês? Quero parabenizar todos os moradores da Grovila 18, também pelos seus 45 anos, né? De laticínios. Quero dizer que quando a pessoa tem boa vontade de trabalhar, tudo anda. Mas com a permissão de Deus, não sou eu.

0: Nos dá força para vencer, por isso só temos que agradecer. Nós estamos aqui na escuta, né? Um abraço. Não colocou o nome, deixa eu ver aqui se eu consigo. É, não colocou aqui o nome, deixa eu ver aqui, quem mais? É, manda um abraço, boa tarde, Fábio, parabéns pela transmissão. Aqui é Cid Clay de Souza, um sergipano de Aracaju. Pede para o aboiador mandar um aboio em homenagem ao sergipano que vieram tocar a vida em Serra do Ramalho. De minha parte, só gratidão. Grande abraço a todos aí da Agrovila 18. Manda um abraço a Tafarel, né, o programa lá em Porto da Folha, né, Sergipe, tá ouvindo o programa, Tafarel, lá em Porto da Folha, né, portanto, acompanhando a programação da Rádio Sucesso FM. Fábio, bom dia, 19,3 dias sem água, né, atenção, busca aí, Maia, se já tem previsão, lá Agrovila 19. Boa tarde, Fábio, sou produtor de leite e ouvinte da Rádio Sucesso. Gostaria de homenagear a Agrovila 18 ao amigo Juca, né, pelo grande evento e todos os participantes. Naldo da Agrovila 13, né, mandou mensagem aqui. Agora, pra gente fechar o programa, por gentileza, como é que tá a disputa?
1: É, certo, Fábio, mas tá a disputa aqui, só que o Juca tinha complementado ali, em relação a da barraca do familiar, ela é diferente, né? Agricultura familiar.
0: Ah, tem agricultura familiar também aqui. Então, pessoal, tem aqui as barracas, está sendo montada, né? Da agricultura familiar, vai ter vários produtos da agricultura familiar sendo comercializado aqui. Ô, gente, eu não tenho hoje como colocar áudio. Deixa eu ver se eu consigo aqui, Maia. Já que a gente tá na externa, a gente não tá no estúdio hoje. Não sei se eu vou conseguir colocar o áudio do ouvinte, né? Hoje eu não vou conseguir colocar o áudio do ouvinte no ar, né? Então vocês mandem texto, por gentileza, né? Por gentileza, manda pro ar, Josemar, rapidão, vai.
1: Vamos lá, Fábio. Vaca, primeiro lugar. Vaca,
0: você vai começar surpresa. Pelo primeiro lugar?
1: É, vamos...
0: Não, vamos. Você tem que começar da vigésima que você já eliminou.
1: Ah, tá, não. Não tá eliminado. Vocês não estão eliminados, essa vaca aqui. É porque sim. É o seguinte, você vai competir naquela segunda parte ali, né? Na segunda parte ali da competição. Os outros vão competir na parte de cima e você ali na segunda parte.
0: Então, tem 25... Ô, Juca, me tira só uma dúvida. Tem 25 participando? Tem 25 vacas. 25 vacas. Ah, que tem duas?
1: Tá com duas.
0: E isso. Pode?
1: Só compete uma.
0: Ah, só compete uma. É. Então vamos lá, como é que vai ficar essa posição aqui?
1: Vamos lá, nós estamos aqui, 25º, né? Vaca Amorosa, deu 8,550 kg, da Natiele, da Fazenda Produtiva. Isso, 24ª posição, Vaca Estrelinha, 9,325 kg, é o Márcio, que é o dono dela, Mina d'Água, o nome da fazenda, viu? Fazenda Menina d'Água. É, posição 23ª. Vaca Codorna, 9,510 kg. Alessandro, que é o dono da fazenda Aquífero Guarani. Vamos lá. 22ª. Vaca Talita, né, 13,020 kg. É da Geisa, né, a vaca fazenda Granfina. 21ª. Vaca Cachoeira, 14,955 kg. O vaqueiro é o Bruno, é da fazenda Vai Quem Quer. Nós temos aqui 20º lugar, vaca Flor do Campo, né, 15,775 kg. O vaqueiro é o Tarso, da fazenda Produtiva. 19º, vaca Divisada, isso aí, vaca Divisada, 16,410 kg, do Polaco, né? Fazenda Beija-Flor. 18º, vaca Beija-Flor, também 16,635 kg, Adeils, que é o vaqueiro, fazenda Boa Sorte. 17º, vaca Paula, 16,945 kg, o Eto, da fazenda Boa Vista, fazenda Boa Sorte, né?
2: Boa Vista.
1: Eto é Boa Vista. É Boa Vista, né?
2: Isso,
1: Boa fazenda Vista. Boa Vista, vamos lá. 16º, vaca Amanda, 18,810 kg, Jackson, que é o vaqueiro, fazenda Vale Verde. 15º, vaca Burguesinha, 19,555 kg, da Beira Rio, isso aí.
0: Então, por você, esses aqui já estão eliminados?
1: Não, esses aqui estão competindo ali na segunda parte.
0: Na segunda parte. Tem premiação também.
1: Tem, todas as premiações. Estão brigando entre eles. Pronto. Ali.
0: Então, décimo. Gente, não vai pro Josemar, não.
1: Não vai, não, que eu não entendo nada, aí, viu?
0: Não, você entende. Mas você eliminou esses aqui. Você
1: não tá eliminado, não. É porque é difícil, Fábio. Você pega aqui mesmo, ó. A vaca que deu 33, que tá lá em primeiro, daqui a pouco a gente vai chegar. O outro deu 8, então ele não tem como ele competir com 33. Ele dando essa mesma quantidade ou subir 10 aqui, ele vai ter que tirar 3 tiradas a mais do que a outra. Então fica difícil.
0: Mas do primeiro colocado.
1: Aumentar. Então não tem como ele chegar lá, né?
0: Vamos lá, tá longe. 14º, vaca Rubinha. 19,100, né? 19,100 kg é de Eliton, né? Da Fazenda Serrinha. 13ª colocação, vaca Rainha com 19,185, Adriano da Fazenda Guanabara. 12ª colocação, vaca Alvorada. 19,565, Nego Pablo, não é isso? Do Brejinho, né? 11ª colocação, vaca 3 segundos, 19,570, Luara, da Campo Verde. 10º lugar, vaca Preguiça, 19,725, Vitor, da Fazenda Nova Esperança. 9º lugar, vaca Yasmin, com 20,755, Raimundo, da Fazenda Bela Vista. 8ª colocação, vaca Dinamite, com 21,485, Genivaldo, da Fazenda Bem Bom. 7º lugar, vaca Advogada. Com vaca Advogada, tá com 22,925. O vaqueiro é o Fábio, da Fazenda Sítio Modelo. 6º lugar, vaca Progresso, com 24,380. Jailton, do Barro Preto, Fazenda Barro Preto. 5º lugar, vaca Candelária, com 24,470. Juan, da Fazenda Ouro Branco. 4º lugar, vaca Rainha, com 24,875, Robinho, da Fazenda Bela Vista. 3º lugar, vaca Fazendeira, com 26,940, Civaldo, da Fazenda Vale do Paraguai. Em 2ª, vaca Lorena, com 32,730, Edilson, da Fazenda Nova Esperança. 1º lugar, no momento da primeira tirada de leite, vaca Surpresa, com 33,985, Genivaldo, da Fazenda Bebom. Então, portanto, esse é o posicionamento da primeira tirada de leite, que começou hoje pela manhã. A segunda será às 18 horas de hoje. Boa sorte a todos, né? Deixa eu ver aqui, chegou aqui. Boa tarde, Fábio, estamos ligados. Parabéns, Agrovila 18. João da saudosa Dona Eudália, estamos juntos, né? Então, portanto, fala, Juca.
2: E Fábio, mais uma vez a gente aproveita aqui a organização toda para agradecer a todos os produtores, todos os amigos e amigas que vêm colaborando de forma voluntária para que esse evento esteja aqui sendo realizado, e também aos patrocinadores Euris Ribeiro, Mário Filardi, Laticínio Aparecida, Laticínio da Vaca, também a Provide e a Sucesso FM, que colaborou com esse evento aqui. A Agrovila 18 agradece.
0: Eu que agradeço por vocês confiarem no trabalho. Estaremos hoje e amanhã. Hoje o jornal fecha daqui, né? Amanhã nós estaremos fazendo toda a cobertura com flashes para a rádio e também para a rede social. E hoje também. Hoje nós vamos acompanhar a segunda, né, ordenha, né, que vai ser por às 18 horas. Nós vamos acompanhar aqui. Hoje a gente só sai depois dessa segunda ordenha. E que eu acredito, José Marida, que as coisas podem mudar sim, viu? Eu acredito. Gente, muito obrigado. Vamos fechar com, bem curtinho, 30 segundos, homenageando ao Sergipanos. Passa aqui pra gente fechar o Jornal da Sucesso com o Nego Pablo, né, fazendo homenagem aos Sergipanos, né, que vieram de Sergipe e que fazem parte de Serra do Ramalho. Polac, Nego Pablo.
3: Boa tarde, companheiro. Estamos aqui na Gantonelite da Gorra de Zoldi. Vamos cantar atuado, homenagem ao Sergipano. Estão aqui com nós aqui. E quem está ouvindo nós lá no Sergipe, Pernambuco, toda a região. Ei, meu amigo Nico Pablo, atuada Rio Barbosa.
4: Vamos cantar uma atuada ao princípio a todo mundo aí. E num amigo que eu tenho aqui no Sergipe, chamado Rui Barbosa, o maior vaqueiro lá em São Miguel do Aleixo. Essa atuada ao princípio a ele, que ele está me escutando, eu mais meu amigo aqui. Ui, ei, ei, ei, ei, ei.

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0: Saudade. Oi.
1: Tá aí. Eu quero agradecer aqui de coração, portanto, fechando o Jornal da Sucesso, né, de hoje. Muito obrigado da Grovila 18, Fábio Silva, ao lado de Josemar Areda e de todos os convidados, com Cassandra Maia, né, no auxílio aqui. A gente volta, né, para o estúdio da Sucesso FM e a gente vai trazendo flashes durante a programação, porque tá na Sucesso, tá na boa. Bom final de semana.

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2: Boa tarde, 15 horas e 1 minuto.
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1: Olá, sejam bem-vindos a esse amigo de todas as horas. Hoje é dia dele, tá? Dia 25 de setembro é o dia do rádio. E então a gente quer comemorar com você, nosso querido amigo, nosso ouvinte. Eu sou a Kelly Gomes e tô aqui pra te passar uma receita de misto quente de forno. Que tal? Então vem com a gente anotar. Você vai precisar de 12 fatias de pão de forma sem a casca, meia lata de molho de tomate pronto, 6 fatias de presunto, 4 colheres de sopa de requeijão, 12 fatias de mussarela, meia caixinha de creme de leite, 1 tomate grande cortado em rodelas, orégano a gosto e margarina para untar. E você vai então começar num refratário e você vai untá-lo com margarina. Forra o fundo com 6 fatias de pão de forma. Aí coloca metade do molho de tomate temperado, presunto, camada de requeijão, metade da mussarela, restante do pão de forma, molho de tomate, creme de leite, mussarela, tomate em rodelas, orégano. Aí você vai levar ao forno ou então ao micro-ondas até que essa mussarela derreta. E tá pronto, bem simples, misto quente de forno. Isso faz um sucesso. Faz aí pra você ver e aproveite seu final de semana. Beijão e a gente se encontra próxima semana. Tchau, tchau.
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0: vista mais cheio de estilo? A grande aposta do momento é o delineado ondulado. Com pincel bem fino, basta criar traços curvos e fluidos ao longo de toda a pálpebra. Vale usar também uma cor única para um visual discreto ou cruzar duas cores diferentes para usar ainda mais no fim de semana.
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0: Rodrigo, obrigada.
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3: Uma tentativa heróica de impedir o motorista embriagado de dirigir quase terminou em tragédia na Polônia, deixando moradores em choque com a imprudência no trânsito. Um pedestre de 38 anos percebeu a condução perigosa de um carro e resolveu agir por conta própria, metendo a mão pela janela aberta para puxar a chave da ignição. Para a surpresa da vítima, o veículo continuou andando e o condutor suspeito pisou fundo no acelerador, arrastando o homem suspenso pelo asfalto por dezenas de metros antes de abandoná-lo caído na pista. O infrator fugiu em disparada, batendo em outros carros até abandonar o automóvel com o motor ligado, sendo localizado e preso pela polícia logo em seguida, após se recusar a fazer o bafômetro. Apesar do susto e das dores, a vítima escapou sem ferimentos graves. E o motorista agora enfrenta a ameaça de pegar até 3 anos de cadeia, servindo de lição sobre o perigo de bancar o herói no trânsito.
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8: Boa tarde, 16 horas e 1 minuto.
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4: Olha a hora boa, hora do café da tarde, agora 16:30. Boa tarde a você.
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12: A mulher brasileira é um fenômeno da natureza. É fogo, é vento, é luz. Ela tem sonhos, ela tem vida, ela tem fé. E ela nunca, em hipótese alguma, irá passar despercebida.

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4: De volta aqui com o Flash Star, eu sou Priscila Pera e tudo que tá rolando na vida dos famosos. Gente, que novidade boa pra contar hoje. O ator Danton Mello, de 51 anos, chegou à marca de 100 dias sem fumar. E foi lá, nas redes sociais, compartilhar essa conquista com todo mundo. Ele postou uma foto do aplicativo que usa para monitorar o desmame e os números impressionam. 4 mil cigarros evitados e R$2,3 mil no bolso. Foram 16 dias de vida ganho, segundo o app. A decisão de largar o cigarro veio de um momento muito difícil. O pai dele, Dalton Natal de Mello, estava internado, debilitado por 70 anos de tabagismo e acabou falecendo em julho, aos 84 anos. O irmão, Celton Mello, foi direto ao ponto e disse que o cigarro o levou, com o pulmão funcionando de forma ínfima. Danton revelou ao jornal Extra que largou o vício ainda enquanto o pai estava no hospital e que ver as filhas Luísa e Alice testemunhando a situação do avô foi o que o fez tomar a decisão. Ele disse que precisava dar o exemplo e ser mais forte. E aí está, 100 dias depois, provando que conseguiu. Que bênção, né? Esse foi o seu Flash Star. Beijos e até.
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1: Olá, uma excelente tarde, 17 horas e 2 minutos.
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0: Cobertura especial do 12º Torneio Leiteiro aqui da Agrovila 18, nos 45 anos da Agrovila 18. Olha, eu tive agora à tarde, depois do Jornal da Sucesso, né, nós tivemos aqui um passeio aqui pela Agrovila 18 para conhecer, né, um pouco mais desta Agrovila. E eu quero aqui agradecer imensamente a receptividade de cada um. Né, estivemos em alguns locais aqui da Agrovila 18, né, e me chama a atenção o carinho das pessoas. Quero agradecer aqui ao seu Alcides, né, foram várias pessoas, eu vou citar o nome de alguns aqui, mas foram várias pessoas, né, que nos receberam. O professor Remy, né, estivemos lá na residência dele também, né, conhecemos também aqui a parte de leite, né, o curral lá do queridíssimo Juca, que nos levou até lá. Fui lá conhecer de perto, inclusive, as vacas sendo ordenhadas. Então, o torneio, o 12º torneio leiteiro dos 45 anos da Agrovila 18. José Mareda, nós vamos falar de apicultura, né? Nós temos, ó, aqui, o forte, a pecuária de leite e apicultura é forte aqui na Agrovila 18. Boa tarde, Areda.
1: Boa tarde, Fábio. Pois é, né, Fábio, e ouvintes da Sucesso. A apicultura daqui da Agrovila 18 também é bem forte, né, como a gente estava conversando com o Juca. E aí, quando a gente estava vindo de lá para cá, a gente encontra aqui o senhor José, ele que é apicultor aqui na Agrovila 18, né, que é um dos apicultores aqui que tem mais tempo, que trabalha com apicultura, que trabalha bastante aí nessa área, e vai falar conosco como que é nessa área, digamos, aqui em Serra do Ramalho, uma área seca, né, trabalhar aí com agricultura que necessita do mel. E ele vai falar conosco sobre esse trabalho importantíssimo que tem, que é de cuidar dessas abelhas, né, as abelhas também, que as frutas aqui só produzem por causa dela, a gente, as plantas nas roças também, porque a abelha faz essa polinização. Senhor José, boa tarde.
2: Boa tarde. Eu trabalho na apicultura desde 2014. E para mim foi o que me deu mais lucro, foi trabalhar na apicultura.
1: O senhor, 2014, como é que o senhor resolveu, né, trabalhar assim? Antes o senhor fazia o quê? Trabalhava em qual área? E aí, 2014, o senhor interessou para a apicultura. Como é que foi esse trabalho, esse interesse do senhor?
2: Eu participei da reunião do povo da Codevasc. Aí fiz curso lá, aí aprendi a mexer com a abelha e estou gostando. Até hoje estou no ramo aí.
1: Certo. O senhor começou em 2014, o senhor recebeu aquele incentivo da Codevas, né? O senhor hoje trabalha com quantas colmeias, mais ou menos?
2: Hoje eu estou com 50, mas já possui até 120.
0: Deixa eu saber dele, José, mas me chamou a atenção para conhecer um pouco da cultura, né, da apicultura, de ser um apicultor, né? O senhor citou que já teve muito mais colmeia, já trabalhou com muito mais, hoje está em torno de 50. Né? Quais os cuidados, né, que o apicultor tem que ter, né, para conseguir, né, fazer com que aquela colmeia tenha uma quantidade maior de mel?
2: A gente tem de põe a rainha nova no começo do inverno. A rainha de 2 em 2 anos tem que trocar.
0: De 2 em 2 anos tem que fazer essa troca. O senhor disse que teve mais colmeias. Por que houve essa diminuição? O que que mudou de lá para cá?
2: Porque eu já estou de idade, 62 anos, aí fica muito pesado para mim, né?
0: Pronto. Aí algo o senhor tocou no assunto que hoje houve um debate no Jornal da Sucesso. O que que os pais têm deixado para a juventude? Tem um jovem aqui, né, que inclusive está na parte do leite, da pecuária leiteira, bem jovem. A pergunta que eu faço, na verdade, seus filhos, eles seguem também o mesmo caminho? Familiares seguem o caminho? O que que a gente pode esperar desses jovens hoje?
2: É incentivar eles, porque nem todos que vão para a cidade grande arrumam um emprego, né? Tem de trabalhar na roça, que é um serviço mais pesado, mas tem vezes que dá lucro.
0: Isso. Nós entramos agora na primavera, né? Qual é esse é o período ótimo para apicultura?
2: Não, agora os enxames enfraquecem, a gente tem que dar ração. Essa semana mesmo estou dando caldo de cana para as abelhas, senão elas abandona as colmeias e vai embora.
0: Então tem que dar caldo de cana?
2: Caldo de cana.
0: Esse é um segredo para esse momento agora da primavera?
2: O caldo de cana é... como é que fala? É proteína.
0: Aí dá essa proteína para passar esse momento.
2: Soja e milho moído também.
0: Durante quanto tempo, seu Zé?
2: Até o mato enverdecer, lá pro mês de novembro.
0: Até o mês de novembro, né?
1: O senhor falou que, me perdão rapidão, o senhor falou que dá também essa ração aí. A soja e o milho é utilizada para as vacas, quer dizer que a abelha ela come soja e milho também?
2: Come, o pauzinho bem fininho, pode pôr lá que elas põem também.
0: É, quando a gente fala do beneficiamento do mel, né? O senhor que tem várias colmeias, em torno de 50 colmeias. Esse mel, ele é beneficiado, ele vai para Minas Gerais, né? O que é feito aqui?
2: Eu vendo para a cooperativa do Botirama e uma parte é para um comprador de Minas Gerais.
0: De Minas Gerais. É. Então, hoje o mel produzido nas suas colmeias, né, o senhor como apicultor, vai uma parte para Ibotirama e outra parte vai para Minas Gerais. É. Hoje está um preço bom? Não precisa citar valores, mas está um preço razoável esse momento?
2: Esse ano está meio devagar. Em 2016 eu vendia R$16 o quilo e agora só estão pagando a 12 o quilo.
0: Uai, houve um... regrediu o valor?
2: Em vez de aumentar, tá aí caindo, né?
0: É, difícil, viu? Para manter e o trabalho que é, né? Parece para alguns fácil ser apicultor, mas o senhor disse que não é, tem muito trabalho.
2: É, tem de praticar, senão desiste.
0: Certo. Qual a mensagem que o senhor passa nesse momento? A Agrovila 18, ela é forte na pecuária de leite e também na apicultura. Qual a mensagem que o senhor deixa nesse momento para os moradores aqui da Agrovila 18, nesses 45 anos da Agrovila 18?
2: É, eu falo para ninguém desanimar, né? Sempre insistir.
0: Sempre, né, persistir na verdade, né, e não desistir de maneira nenhuma. Muito obrigado, viu?
2: Obrigado, sim.
0: Tá aí, a participação conosco, o apicultor, um dos grandes apicultores daqui, da Agrovila 18, Juca chegou a falar de Serra do Ramalho, disse, da Serra não, se for da 18 eu sou forte, agora, né, ele tem mais de 50 colmeias, ele está em torno de 50 colmeias, mas teve muito mais, né, mas devido ao tempo, né, e parece que tem, ele disse que tem muito trabalho e a idade já tá no momento de descansar um pouco, né, descansar um pouco. José Mareda, hoje teve passeio, uma tour pela Agrovila 18, Areda.
1: A gente conheceu a história da cidade, né, Fábio? Pessoas também, moradores aqui antigos. A gente até conversou com o senhor ali, ele que estava aqui desde do início das construções da casa, no seu Alcides, né? Ele veio, era pedreiro na época, veio para construir, depois ele trouxe a família dele. Ele já conheceu aqui, ainda quando era fazenda ainda, né? Ele até citou o nome do fazendeiro, que era dono de toda essa área, dono ali do casarão, onde a gente, no prédio, onde nós fomos lá ver, que é muito bonito, né, a história do local aqui. Foi um tour mesmo assim, produtivo.
0: Eu quero agradecer aqui, mais uma vez, Juca Machado, ele tirou a tarde dele hoje aqui, né, para levar a equipe da Sucesso para conhecer vários pontos aqui, né? E não é época de eleição, é eleição estadual, né? E gentilmente tirou toda a tarde dele, né, para levar a equipe em diversos pontos aqui da cidade de Serra do Ramalho, da Agrovila 18. Por falar nisso, ele tem já tem um? Tá indo já para que a gente possa trazer aqui já algumas matérias realizadas na tarde de hoje. E nós conhecemos aqui um local onde tem, ali é o quê? Era um lago, né? Era um lago, José Marida.
1: É como se fosse um lago, né? Como se fosse uma coisa artificial. Hoje aqui a gente conhece por tanque, barreiro, uma represa ali que sustentava a água.
0: E que está seco hoje, né? Isso. Está seco, local bacana, histórico aqui, inclusive o Juca disse que muita gente aqui já tomou banho ali, né? Algumas pessoas já sofreram até quase morrer afogado dentro daquilo ali, porque era fundo, né? Hoje está seco, mas era muita água naquele local, né? Uma parte histórica aqui da Agrovila 18. E ficamos encantados, na verdade, com aquele casarão. Né, o casarão foi um dos pontos chaves, né, vocês vão acompanhar no Instagram da Sucesso, né, Cassandra vai subir fotos, vídeos de lá, nós fizemos uma tour, né, agora pela tarde, e hoje eu fui a um curral, de perto mesmo, onde ocorre a ordenha, né, o Cassandra sorriu assim, por que, Cassandra? Pelo fato de eu ir ao curral? Ah, porque é de apartamento? Boa tarde, Cassandra.
3: Boa tarde, Fábio. Boa tarde a todos os ouvintes e o pessoal que está aqui acompanhando com a gente.
0: Sim, mas o sorriso foi por quê?
3: Porque todo mundo sabe que você é menino de cidade, né? E não estou falando que você é Nutella. Só o carrinho é Nutella. Até o carro é Nutella. Mas...
0: menino de apartamento que não está acostumado com a zona rural.
3: É porque a gente, quando eu falo, Fábio, eu estava na casa da minha mãe, na casa do meu pai, a gente estava lá na ilha, lá, arrancando uns milhos. Você fala, e você arranca milho? Eu falei, Fábio, a gente tem que dar close só na cidade, na roça a gente tem que ser tudo, né?
0: Então, portanto, eu fui ao curral hoje, né, lá de Juca, inclusive, agora a gente pode dizer que ela é pecuarista de fato, né, quando perguntarem, as pessoas conhecem, né, mas se perguntar, e aí, realmente, trabalha com pecuária de leite? Sim, inclusive organizado, parabéns, Juca, né, eu tive hoje, conheci lá toda a estrutura que ele está, já fez uma parte, está ampliando, inclusive, né? E uma estrutura que parece de cidade grande, né? Cidade grande. A ordem, a forma do pessoal, até a esposa dele estava lá juntamente com a equipe, né? Chama o animal, vai para a ordem, né? Sobe um... como é que a gente chama aquilo ali? Rampa, é. Né? Vai pra rampa, né? E tem a ordenha eletrônica, a ordenha eletrônica que vai para um tanque que já está ao lado, um tanque de resfriamento que fica ao lado, né? Em torno de 2.000 litros, né? O tanque que ele nos mostrou lá. Então, parabenizar a Juca e a todos os produtores, né? De leite aqui da Agrovila 18, né? Hoje fizemos essa pequena tour e já tá tudo preparado. Josemar fez uma matéria lá na praça, né, com Juca Machado. Manda pro Amaia.
4: O Juca Machado, ele que tá organizando, é um dos organizadores do torneio leiteiro aqui na Agrovila 18, e vai fazer aí um convite para você que está em casa, você que ainda não chegou, não veio aí até aqui a Agrovila 18. Boa tarde, Juca.
5: Boa tarde, Josimar. Boa tarde a todos que estão nos acompanhando através da Sucesso FM. Então, Josimar, a gente passa e aproveita essa oportunidade para convidar todos os moradores, produtores, amigos, aqueles que também gostam de dançar um forró, para que possa estar vindo aqui comemorar os 45 anos da Agrovila 18 e o 12º torneio leiteiro, onde mesmo você sabe, eu sou um dos organizadores, né, à frente desse evento, onde a gente também conta com o apoio de toda a comunidade que vem colaborando bastante, e a gente conta com o apoio agora dos visitantes, seja de Agrovilas, povoados ou cidades vizinhas. Venha fazer parte desse grande evento hoje, amanhã e no domingo. A gente estamos contando com a presença de todos vocês.
4: Juca, iniciou hoje o torneio pela manhã, né? Dá para passar o cronograma rapidinho para a galera, para eles ficarem ligados ali no que vai acontecer, para cada um se ajustar no horário certo para vir?
5: Sim, sim, Josimar. Como você viu ali, hoje teve a primeira tirada de leite, né? A primeira ordenha. A partir hoje das 18 horas terá a segunda ordenha do dia. Amanhã dá sequência também, mas hoje à noite temos um forró aqui para animar a galera com os Manos VIPs, JC Imperador, né, e o nosso amigo Cleito Nascimento. Então, tem quem gosta de pisar um forró, música, vai ter essa oportunidade de estar vindo aqui prestigiar junto com a gente. A partir de amanhã já vai ter o desfile, né, das rainhas do torneio leiteiro, onde a gente quer agradecer aqui a todos que estão empenhando aí, todos os professores, amigos, as candidatas, né, a todos os patrocinadores, Eus Ribeiro, Mário Filari, Laticínio Aparecida, Laticínio da Vaca, Sucesso FM e a Provide, que está dando esse suporte para a gente aí, né, muito obrigado. E vocês que gostam do movimento, amanhã, mais uma vez, terá novas atrações, né, tem um forrozão WG, que está vindo aí, tem o Charles Magnata, filho também aqui da nossa Agrovila, e Paulinho Bahia, Agrovila 18 conhece bastante, gosta muito de Paulinho Bahia, como a região também. No domingão, né, tem mais festas, e nesse intervalo aqui, Josimar, a comunidade aqui está preparando aqui um leilão que eu não posso afirmar se vai ser no sábado ou no domingo, né, para um beneficente a construção da Igreja Católica aqui da comunidade. Então vai ter isso. E também amanhã a gente está preparando aí né, para todas as crianças aqui. É um dia divertido para os meninos. Vamos trazer aqui os brinquedos para que eles possam se divertir. Já estamos fazendo aqui, né, junto ao torneio leiteiro, aniversário da Agrovida 18, um dia das crianças antecipado, né, para que todas as crianças ali possam ir junto aos pais, né, que ali vai, é um evento familiar esse torneio leiteiro, leva toda a família e vai estar lá curtindo também as crianças com os brinquedos.
4: Certo, Juca, muito obrigado. E aqui José Marareda, direto aqui do segundo torneio leiteiro da Agrovilha 18 para a Rádio Sucesso FM.
0: Tá aí, esse aí foi Josemar com o Juca lá na praça. Qual é o nome daquela praça, Juca? Tem um nome aquela praça ali? A Praça da Agrovilha 18, né? Praça do Amor, né? Da Agrovilha 18, né? Lá aqui na Agrovilha 18. Hoje no Jornal da Sucesso, eu cobrava aqui dos mais idosos aqui, mais velhos, né, aqui da Agrovilha 18, qual era o legado deixado para os jovens. E aí, logicamente, agora eu tomo como surpresa garotos aqui, garotos, né, que estão aqui. Um é xará meu, inclusive, Fábio, né, também. Só que ele não seguiu o jornalismo. O Fábio daqui, ele preferiu ser empreendedor, né, tendo vaca de corte, né, gado de corte. Então, a pecuária de corte, eu até busco sempre, porque aqui o forte é o leite e não o corte, né? Já que o corte também dá uma grana legal, mas aí o pessoal aqui prefere ir para a parte da pecuária de leite. Tem dois garotos, tem o Fábio, que tem 14 anos de idade, há 13 anos, há três garotos? Ah, pronto, nós temos o Fábio, tem o Yuri, é Yuri? Yuri, tem gozão você, Yuri? 12. E o seu nome? Seu nome? Claudinei. Qual a sua idade, Claudinei? Mas você é criança e você já tá mexendo com gado também? Há muito tempo. Josemar Areda, vamos agora, porque os meninos são raízes, por gentileza.
1: Por gentileza. Aqui tá o Fábio, né? Ele que é também, Fábio, ele trabalha, ele tem o gado de corte dele, porém ele trabalha com o avô dele no leite, né? E ele vai falar pra gente aí como é que é esse trabalho dele, né, Fábio? Você, Fábio, o outro Fábio perguntou aqui, como é que faz pra conciliar a escola com o trabalho? Conta pra gente como é que é. Boa tarde.
6: Boa tarde. De manhã não empata muito, saio às 4, aí chego às 7. Cuido da minha irmã, depois de meio dia eu vou pra escola, aí chego em casa, só olho minha irmã e vou dormir. Essa é a rotina.
1: Mas aí como é que foi que você se apaixonou assim pra começar? Você falou que tira leite com seu avô também, né? E aí tem o seu gado de corte. Como é que é essa história? Você gosta do gado de corte, mas vai lá tirar o leite?
6: É, eu gosto dos dois, porque também é bonito, né? Também é a cultura.
1: É certo. Eu tenho o Yuri aqui com a gente também. Ele é tirador de leite, né, Juca? Ele é leiteiro, filho de leiteiro, tem vaca de leite e tudo. Yuri, conta pra gente também como é que é essa paixão de estar mexendo aí com a vaca de leite também.
7: Moço, é muito bom tirar leite. Vaca de leite também hoje em dia tá dando muito leite. O leite, inclusive, aumentou. E é bom. Eu não tenho muita coisa pra falar.
0: Oi, Yuri. Vou te perguntar agora, vamos lá, agora vai ser comigo, vamos lá. Hoje eu vim participar do torneio leiteiro e tô acompanhando aqui que foi da primeira tirada de leite hoje pela manhã. Você tem alguma vaca aqui na disputa? Vocês colocaram alguma vaca na disputa?
7: Não, não.
0: Nem seu pai, a família de vocês?
7: Eu tenho um primo que colocou ali.
0: Que colocou. E aí eu tenho uma vaca aqui que começou de 8 quilos, né, de 8 quilos, a vaca que chegou a 33 quilos, isso na primeira tirada de leite. Na vaca que você tem, geralmente ela consegue tirar quantos litros de leite em cada ordenha? São duas ordenhas por dia, é isso?
7: É.
0: Isso, geralmente em média, não precisa ser valores exatos, né? Quantos litros de leite as suas vacas que você tem lá na sua área?
7: Eu não sei exatamente quanto é que pode dar, porque faz até um tempo que eu não tô tirando leite, que eu parei. Eu tirava mais meu primo. Mas as vacas minhas que tá lá na roça do meu pai, eu acho que dá em média de 20, um pouco para cima ou menos.
0: De 20 por cada ordenha?
7: É.
0: 20 litros de leite por cada ordenha.
7: É um número bom.
0: É um número
7: Provavelmente
0: bom.
7: Provavelmente pode ser isso.
0: É a média, né? Você não tem os números exatos. Então, você tem a sua própria vaca de leite?
7: Eu tenho algumas lá.
0: Algumas. Você prefere a vaca de leite do que a de corte? Porque o xará aqui, o Fábio, ele disse que preferiu né, no caso, a de corte. Por que você, a sua preferência de leite?
7: É, desde pequeno eu também acho a vaca de leite mais interessante, mas a vaca de corte também, ela, eu acho ela muito bonita. Mas então, a de leite muita gente usa mais pro comércio também.
0: Para o comércio. Esse é o Yuri. Agora tem o pequeno, eu tô recebendo aqui. Ele veio hoje no jornal, mas devido às atividades não pôde ficar conosco. Inclusive, agradecer, né, que é o professor Elnilton, né, que está aqui conosco. Mas dá uma boa tarde aí ao pequeno aí, para que a gente possa falar com o professor Elnilton aqui.
1: É, Claudinei, boa tarde, Claudinei. Claudinei, você falou, o Fábio falou, perguntou ali, mas você só tem 10 anos, você já está tirando leite aí, o que, que você falou para ele?
8: Assim, é legal, né? Tirar leite é muito legal, apaixonei desde novo.
1: Mas você consegue ir lá pro curral todo dia, mano, seu pai, tirar o leite, tranquilo? Ou você estuda na parte da manhã, só vai à tarde?
8: Não, eu estudo na parte da tarde e eu vou mais meu tio pra roça.
1: Aí tira quantos litros de leite mais ou menos lá pela manhã?
8: Pela manhã é 280 e de tarde uns 250.
1: Certo. Valeu, Claudinei, muito obrigado. Volto pra você, Fábio.
0: Deixa eu falar agora, quero agradecer aqui, ele tá conosco aqui. Professor Elnilton, satisfação ter o senhor aqui conosco na Rádio Sucesso. Hoje no jornal não deu pra gente fazer um debatezinho, né? Mas agora temos o senhor aqui presente. Boa tarde, seja bem-vindo à Rádio Sucesso FM, professor Elnilton.
9: Ok, Fábio, boa tarde, a comunidade da Agrovila 18 e ouvintes da Sucesso FM, Serra do Ramalho. É um prazer imenso, né, estar participando desse evento que já virou tradição, cultura na nossa comunidade. E sem falar também que é praticamente, eu acredito que a Agrovila 18 é uma das comunidades que tem um dos maiores PIB de Serra do Ramalho, devido à questão da cultura leiteira. E temos também um foco muito grande com o projeto Formoso A, que está aqui nas nossas mediações, e sem falar também das firmas aí que nós temos aí, vizinhos aqui da nossa comunidade.
0: Eu pude notar, que me corrija, professor, se eu estiver errado, mas também eu tive com um produtor aqui, um apicultor, né, que é um dos grandes apicultores aqui da Agrovila 18. Ele não falou em números, né, mas diz que inclusive ele tem mais de 50 colmeias, né, como apicultor, e que negocia inclusive, porque não há o beneficiamento aqui em Serra do Ramalho, né, então vai para Ibotirama e para Minas Gerais, né. A gente pode colocar, né, a cidade de Serra do Ramalho e a Agrovila 18 também como forte na apicultura?
9: É, assim, eu trabalhei na agricultura, ou seja, na Secretaria de Agricultura por uns 4 anos mais ou menos, e acompanhei esse desenvolvimento da apicultura no nosso município, e principalmente na Agrovila 18. É, aqui nós temos... começaram e depois alguns desistiram, mas devido à questão das políticas públicas centralizadas nessa área, que temos os apicultores enfrentam uma grande dificuldade. Na verdade, a maioria do mel aqui, eles antes aí uns 3 anos a 4 anos, eles era direcionado para a Copa Messi, para a Fundifran, e era praticamente umas instituições fora até do município, mas que valorizava o nosso produto. E aí no decorrer, aí agora entraram a questão do pessoal de Minas Gerais e outro, até o Goiás e outras regiões estão penetrando aqui no nosso município para pegar, ou seja, compra até com um preço bem
0: irrisório,
9: fora do contexto, mas ficar com esse mel também depositado em casa também, né? Nem todos usam essa estratégia para ter segurar, que também é uma fonte de desenvolvimento para melhoria na condição de vida.
0: Como é que o senhor faz, analisa, né, o senhor da parte da educação? A Agrovila 18, ela completa 45 anos, né, ontem, né, completou isso. 45 anos. Houveram avanços, desses avanços realmente fizeram com que se concentrasse a economia, melhorasse a economia dessa Agrovila? Qual a avaliação o senhor faz?
9: Ô, Fábio, é uma colocação bem pertinente, assim, no tocante da educação. Eu, como educador, já tenho mais ou menos praticamente uns 25 anos aqui na nossa comunidade e vejo que a nossa escola, tratando-se de IDEB, em relação à Serra do Ramalho, é uma das escolas que tem os maiores. E a partir dessa evolução, a gente leva essa cultura, né? Que quando a gente fala a cultura da Agrovila 18, ou seja, ela sustenta a nossa realidade no padrão de vida, igual eu coloquei antes aí na questão do não é da renda per capita, melhor. E eu acredito que a evolução deu uma caída, né? Mas a gente ainda continua lá no ápice do desenvolvimento.
0: É, o nosso bate-papo aqui não tem nada a ver com política partidária, sim, mas tratamos de política porque a política move o ser humano no dia a dia. Nós estamos fazendo política, na verdade. É, quais são os maiores desafios, na sua avaliação, para que a cidade possa desenvolver, independente de cor partidária, na sua avaliação como educador, quais são os maiores gargalos hoje? Eu vou trazer para a Agrovila 18, que precisa ser enfrentados de cara a cara e realmente fazer andar.
9: Eu acredito muito na educação, entendeu? E para que ela esteja no ápice, ou seja, para nós conseguirmos um gargalo lá com um ápice bem alto, é preciso melhorar em vários sentidos. Ou seja, precisa de políticas públicas, né? Porque eu sempre trabalho, sou professor de língua portuguesa e trabalho com várias ações. E eu vejo uma questão pouco pertinente, que nós não temos assim, aquele apoio. Às vezes eu faço vários eventos na escola, mas se torna assim, muito cansativo por minha parte, físico, economicamente, que às vezes eu tenho que tirar do meu para poder fazer trabalho com os alunos. E nesse contexto, a iniciativa, o incentivo, eu acredito que ele tem que vir na escala hierárquica para poder chegar até a nossa Agrovila, para a gente pegar um patamar, né, de alto escalão no mundo da educação. Então eu acredito mais nessas ações com políticas públicas voltadas para a escola no contexto do desenvolvimento.
0: Políticas de Estado e não política de governo.
9: É por isso.
0: Política de Estado. Professor, eu sei que o senhor tem agora uma função, já vai começar às 18 horas, né, a segunda ordenha do dia. Não sei se o senhor pode comentar sobre, mas hoje eu pude notar aqui, são 24 participantes, 25, mas ficou 24 porque tem duas vacas, né? E começou aqui de 8,550 quilos, né? 8 quilos, né? 550, né? Que foi da Natiele, da Fazenda Produtiva, e o primeiro com 33,985 do Genivaldo da Bem Bom. Logicamente que tem aqui de Serra, tem o segundo colocado, né? Que é da 11, né? Que é da a vaca Lorena, com 32,730, que é de Edilson, do Nova Esperança. Hoje o Josemar, durante o jornal, disse que até a 14ª colocação ainda há uma esperança de uma disputa, mas passou disso, já é difícil, né, fazer uma disputa. Não sei se o senhor pode, se não puder, sem problema nenhum, mas o senhor vai desse ponto de que passou da 15ª colocação, já é difícil para disputa?
9: Eu acredito que sim. Eu não, já tenho que... Todos os torneios que nós tivemos aqui, eu sempre fui o que trabalhei nessa área de pesar e fazer toda essa questão de texto, regulamento e essa marcação aí. Mas eu acredito que na primeira colocada aí do meu amigo Genivaldo, eu acredito para poder tirar essa diferença aí, é difícil. Não é impossível, mas que já aconteceu, eu queria ter algumas viradas mais ou menos nesse sentido aí, mas eu, como eu já conheço uma boa parte dos animais, fica meio complicado tirar, mas como não é impossível, né? Mas vamos ver o que, que vai dar aí, né? Quem tiver aqui presente verá a disputa, que será bem emocionante.
0: Professor, muito obrigado pela sua gentileza, a disponibilidade de estar conosco aqui agora, ao vivo, para a Rádio Sucesso. Ele já vai para a função aqui agora, são 17h47. Muito obrigado, e durante esses dias irei abusar um pouco mais, trazer o seu conhecimento para os ouvintes da emissora.
9: Não, eu é que agradeço. Muito bem, obrigado aí pelo trabalho, e também que na oportunidade quero parabenizar o nosso tutor aqui da nossa Agrovila, o senhor Juca, pela iniciativa, que essa tradição não pode morrer, não pode ficar por aqui. A cultura da Agrovila 18 representa o nosso povo.
0: Tá aí, esse é o professor Eunilton, ao vivo. Eu vou até os estúdios da Sucesso FM, né? Nós temos aí, portanto, vamos ao estúdio. Depois do estúdio, nós vamos trazer o Alcides, né, que concedeu entrevista para a Rádio Sucesso FM. Nós estamos ao vivo, direto da Agrovila 18, na cobertura do 12º torneio leiteiro. Mas eu tenho que chamar Josemar. Fala, Josemar, manda pra gente, vai.
1: Oi, Fábio, tem mais um jovem aqui, né, que veio falar conosco aqui, o Otávio, né? O Otávio aí, que é proprietário de vaca. Você tá com vaca disputando aqui, Otávio? Como é que é? Tem tira leite? Boa tarde, boa noite, né?
10: É, boa noite. Tem uma vaca aqui, né?
1: Aí você tá disputando aqui que o torneio leiteiro ali. Como é o nome da sua vaca?
10: O nome dela é Yasmin.
1: Inclusive a sua vaca Yasmin tava participando lá na 6, né? Você tá aí com fé que vai levar o prêmio mesmo? Já vai dar. Qual é a sequência de sua vaca? Daqui a pouquinho ela vai estar vindo aqui tirar o leite.
0: Ela tá na nona colocação. A vaca Yasmin tá na nona colocação. Hoje, na primeira tirada de leite, foram 20,755 kg. É da Fazenda Bela Vista, né? Fazenda Bela Vista, a vaca Yasmin. Raimundo é o seu pai? É o vaqueiro lá da coisa?
10: Ele é meu avô.
0: É o seu avô, Raimundo. Então, portanto, aí a vaca Yasmin, que na primeira tirada de leite foram 20,755 kg. Tá bem posicionada, tá na disputa aí. Boa sorte pra você. Um abraço, pequeno. Tá aí, rapaz, a meninada aqui, todo mundo raiz, né? Todo mundo raiz. Eu tenho que ir ao estúdio agora, né? E o Fábio aqui tem algo pra complementar? Traz aqui rapidão pro Fábio aqui, o xará, né? O Fábio queria complementar algo, pode complementar, Fábio?
6: Uma coisa que você falou foi por causa da paixão do gado de corte.
0: Sim.
6: Uma paixão também é porque eu venho sempre lá do meu avô, né, o Cesário, que ele mexe com gado de corte. Ele tira o leite, mas é o gado de corte. Aí uma coisa também que eu tenho um sonho é ter o próprio confinamento de boi.
0: Ah, você quer ter o próprio confinamento.
6: De gado de corte.
0: Você tá trabalhando pra isso.
6: É.
0: Hoje você tem quantas vacas já de corte?
6: De 15 pra trás, essa base.
0: 15. E você tá trabalhando pra ter o seu próprio confinamento.
6: É. Um sonho é esse, né?
0: Um sonho. Tá aí, a meninada. Parabéns, viu?
1: Inclusive, Fábio, eu conheço o avô dele, e o pessoal que mexe com gado de corte, eles querem muito o gado ter uma genética do gado do avô dele, porque o gado dele, do avô dele, é um gado de corte, porém que dá bastante leite. E aí é um gado de corte, porém que dá bastante leite. Ele até falou que tira leite do gado de corte, que é uma genética ali que dá bastante leite.
0: Não dá um conflito, não, porque ambos gera lucro. Tanto o corte quanto o leite. E aí, na hora de decidir, nós vamos levar isso pro corte ou vamos tirar leite? Como é que faz essa decisão?
6: Vai mais pelo ou peso da carcaça ou tanto de leite que dá. Se você vê que ela vai dar um futuro, você pode deixar pra você.
0: Aí você faz ali uma média, olha, aqui vai dar uma lucratividade melhor no leite ou vai dar uma lucratividade melhor no corte. Aí você opta ou por um ou por outro.
6: Uhum. Também tem até um trabalho que a minha professora Mônica passou, foi montar um esqueleto de um sonho que você tem. Aí eu montei de uma fazenda, que eu fiz um ciclo de 90 dias, comprando bagaço de cana, acho que era menos de tonelada. 90 dias, 30 novilhas de 300 e poucas arroba, mais pra baixo, parece, negócio assim. Aí eu tô até montando esse trabalho que a professora mandou.
0: Tá bom, um abraço.
1: Tá com o planejamento
0: já,
1: pronto,
0: já,
1: né?
0: Tô vendo o planejamento.

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0: vamos conversar.
1: Quantas vezes já conversamos e não deu em nada?
0: Isso é normal entre casal.
1: Não adianta, estou indo embora.

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0: E estamos aqui diretamente da Agrovilha 18 com o senhor Alcides. Ele que é um dos fundadores aqui da Agrovilha 18, ele estava relatando aqui pra gente que quando chegou, né, só tinha mato aqui, não tinha nada. Ele ajudou a construir todas as casas. Senhor Alcides, boa tarde. Conta um pouco dessa história do senhor, de onde o senhor veio, né, do quando o senhor chegou aqui na Agrovilha, como que era esse local?
1: Aqui era só mata. Arranchou tudo nos barracos de lona lá perto do Tancão. E aí foi que as firmas começou a trabalhar, a fazer casa, né? Aí depois quase de um ano foi que a gente recebeu as casas, né?
0: Isso. O senhor veio de que localidade para cá para trabalhar e para ganhar a casa aqui também?
1: Eu vim de São Félix. Eu trabalhei aqui na firma desde a primeira agrovila, desde a 1 até 16.
0: A gente via conversando ali, senhor Alcides, para a gente saber de onde que nasceu o Serra do Ramalho, qual foi a primeira agrovila que foi construída. Como o senhor disse que já trabalhou em tudo, o senhor lembra qual foi a primeira agrovila?
1: A primeira agrovila foi a 1. A firma construiu o eixo 1 e depois passou aqui para esse. Construiu a 1, aí subiu, né? A última foi a 23.
0: Então eles foram construindo a agrovila de acordo com a numeração, né? A 23 lá foi a última.
1: A 23 já foi na segunda etapa, né? Que fizeram as agrovilas e depois ficou faltando para alojar o povo. Fizeram como é que foi? A 19, 20, 19, 17, 21, 22, 23.
0: Eram as agrovilhas que tinha ficado faltando ali. A gente achou uma parte muito interessante aqui da história da Agrovilha 18, que é sobre o prédio, né, antigo da fazendeira, que ali possivelmente era a sede de uma das grandes fazendas que tinha. O senhor consegue nos relatar mais sobre isso?
1: Ali o fazendeiro estava construindo aquele prédio. Quando o Inca chegou aqui, aí ele saiu, né? Ficou até sem terminar.
0: Então ele está ali agora coberto e tudo, mas quando o Inca chegou, ele ainda estava construindo ele?
1: Ainda estava, mas estava coberto com acabamento, mas não tinha terminado. Estava começando pintura, né? Aí o cara vendeu aí e foi para a batalha.
0: Então esse fazendeiro que saiu daqui, ele foi para o outro lado do rio ali para a batalha, foi, e já deixou esse prédio aí já pré-construído?
1: Pode dizer pronto, né? Porque só faltava pintura. Aí o povo tomou conta, acabou com o prédio.
0: O senhor lembra aqui mais ou menos, pra gente ver aqui, tinha esse fazendeiro, quantas fazendas tinha aqui na região, como é que era esse comércio aqui da região?
1: Rapaz, aqui era só duas fazendas, só dois fazendeiros só. Da pista até 17 era um pra lá, era outro, né? Que era Mário Clemente e o outro não sei do nome.
0: O senhor não está recordando o nome, né? O doutor Hamilton, quando ele chegou aqui, ele era executor do INCRA, né? E ele falava que Serra do Ramalho eram três grandes fazendas que pegava do rio até São Félix.
1: Era assim mesmo. Para lá eu não sei quem era, não, mas só sai desse aqui, da agrovilha aqui, né?
0: Pronto, senhor Alcides, muito obrigado, viu?
1: Era o maior fazendeiro daqui, era o Marco Elemento.
0: O Mário Clemente, eu já ouvi falar bastante do Mário Clemente. Só pra gente finalizar, o senhor disse que veio de São Félix. Quando o senhor veio de lá pra cá, o senhor já veio com a família? Ou o senhor construiu a família aqui?
1: Eu vim com a família, me casei em Minas. Minha mulher é mineira. Eu cheguei aqui, depois que eu cheguei aqui em 2000 e... Foi 2000, minha mulher morreu. Agosto de 2000. Dia 8 de agosto ela foi sepultada. Ela fez 27 anos, né?
0: Isso. Senhor Alcides, só para a gente terminar, antes da gente finalizar, o senhor, como uma das pessoas mais antigas aqui na Agrovilha 18, qual a mensagem que o senhor deixa para os jovens daqui da Agrovilha 18, um conselho para eles, algo assim, para os jovens, para as pessoas mais novas aqui, e principalmente igual o Juca também, uma pessoa jovem aqui?
1: Aqui aí a mensagem é que, sei lá, eu digo, não sei o que eles querem, né? Mas a modernagem está muito aberta. Não, hoje não aceita conselho de ninguém, né?
0: Mas tudo bem, senhor Cis, muito obrigado. E aqui José Mararida para a Rádio Sucesso.

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2: Olá, boa noite.
1: Boa noite para você que nos acompanha em todo o país.
2: Sexta-feira, 25 de setembro de 2026.
1: Vamos aos destaques do dia.
2: Medida provisória vai proibir as bets no país.
1: A partir da publicação da medida, não será mais possível fazer apostas online.
2: Jogadores terão até 5 de outubro para retirar o dinheiro disponível nas plataformas. Luana Karen.
3: Plataformas e aplicativos de jogos vão sair do ar no dia 6 de outubro.
1: E o impacto das bets nos jovens.
2: Estudo divulgado pelo Ministério da Educação aponta que apostas online podem afetar 2 milhões de estudantes. Edinaldo Júnior.
4: Pesquisa estima que 986 mil potenciais ingressantes deixaram de se matricular em 2026 por causa dos gastos com as bets.
1: Mais experiência para quem quer ser professor.
2: Programa que prepara futuros docentes dentro das escolas agora é lei. Gabriela Noronha.
5: A bolsa é voltada para os estudantes de licenciatura que recebem um incentivo financeiro e a oportunidade de atuar na educação básica.
1: Hoje na apresentação da Voz do Brasil, eu, Mariana Jungmann e Luciano Seixas.
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1: O governo federal decidiu, por medida provisória, proibir as bets no Brasil.
2: Quem tem os detalhes ao vivo é a repórter Luana Karen. Boa noite, Luana.
3: Boa noite, Luciano, Mariana, e boa noite aos ouvintes da Voz do Brasil. O ministro da Fazenda, Dario Durigan, anunciou 3 medidas tomadas pelo governo. A primeira determina a proibição das apostas online no Brasil, as chamadas bets. Por meio de medida provisória, que passa a valer a partir da publicação no Diário Oficial da União, as bets estão definitivamente proibidas no país. A MP também prevê medidas para impedir que esse tipo de propaganda chegue às pessoas e trata da devolução de recursos dos apostadores. A segunda iniciativa anunciada pelo governo é um projeto de lei em regime de urgência que será enviado ao Congresso Nacional com tipos penais para quem explorar ou operar apostas online no país. A terceira ação é uma nova versão do programa Desenrola, de renegociação de dívidas, que vai oferecer novas oportunidades para resolver dívidas antigas dos brasileiros. Sobre o mercado de bets, o ministro da Fazenda, Dario Durigan, destacou que as medidas adotadas pelo governo nos últimos anos, como a derrubada de mais de 70 mil sites de apostas ilegais, a proibição de que beneficiários de programas sociais fizessem apostas e a autoexclusão de mais de 1,5 milhão de pessoas das plataformas não foram suficientes para combater o comprometimento de renda da população e ainda trouxe um problema de saúde pública para o país.
6: E hoje a gente chega à conclusão que, mesmo feito esse esforço, a renda das famílias segue comprometida. Só no mercado que até então estava legalizado, a gente tem mais 60 bilhões de reais que foram para as empresas de apostas. 60 bilhões de reais que foram esterilizados do ponto de vista do uso das famílias, do uso na economia real. Mas mais que isso, nós estamos com um problema de saúde pública envolvendo as bets. Basta a gente ver os levantamentos, as pesquisas, casos de suicídio que a gente não pode admitir.
3: A partir da publicação da medida provisória que proíbe as bets, as empresas de apostas não poderão receber mais nenhum aporte dos apostadores. Os sites e aplicativos continuarão ativos apenas para que os apostadores resgatem o dinheiro já depositado na plataforma. Esses sites e aplicativos vão ficar online até as 23 horas e 59 minutos do dia 5 de outubro para que o cidadão cidadão possa retirar o dinheiro que resta. No dia 6 de outubro, às 0 hora, haverá determinação para lojas de aplicativos e para os conectores de rede para que haja bloqueio desses sites no país. As pessoas que não conseguirem resgatar o dinheiro até o dia 5 de outubro terão mais oportunidades, conforme destaca Dario Durigan.
6: Mesmo quem não conseguir até o dia 5 de outubro, a partir do dia 6 e 7, as empresas de apostas vão ter que individualizar o saldo remanescente, informar para os bancos onde elas já têm a conta, por onde passam as apostas, para que esses bancos, entre o dia 9 e o dia 14, façam o redirecionamento dos recursos para os apostadores. Havendo qualquer dificuldade, a Caixa Econômica Federal vai estar à disposição para fazer essa intermediação final nesse processo.
3: O canal Fala BR está disponível para receber denúncias da população sobre o funcionamento de bets no país. O Fala BR pode ser acessado pelo site gov.br/FalaBR. Mariana e Luciano.
1: Obrigada, Luana Karim, pelas informações ao vivo aqui na Voz do Brasil.
2: Ainda falando sobre as apostas online, cerca de 2 milhões de estudantes universitários da rede privada têm a renda comprometida por conta das bets.
1: É o que apontam dois estudos divulgados hoje pelo Ministério da Educação.
2: Os levantamentos indicam que os gastos com apostas online aparecem relacionados a decisões de ingresso e permanência no ensino superior privado.
4: O Ministério da Educação divulgou informações de dois levantamentos do setor privado relacionados ao impacto das apostas online, as chamadas bets, sobre o ingresso e a permanência de estudantes na graduação. De acordo com os estudos, cerca de 2 milhões de universitários da rede privada podem ter a trajetória acadêmica afetada pelo comprometimento da renda com as apostas online. A pesquisa da Associação Brasileira de Mantenedoras do Ensino Superior, em parceria com a Educa Insights, estima que 986 mil potenciais ingressantes deixaram de se matricular em 2026 por causa dos gastos com as bets. Entre os já matriculados, 14% relataram atraso nas mensalidades ou trancamento do curso pelo mesmo motivo. Os dois grupos juntos somam cerca de 2 milhões de estudantes potencialmente afetados, considerando que a rede privada possui mais de 8 milhões de matrículas. Outro levantamento do Instituto Semesp aponta que 19,1% das instituições privadas pesquisadas já observaram relação entre apostas online e inadimplência de estudantes. Segundo o MEC, o comprometimento da renda pode afetar estudantes que dependem de políticas de acesso e financiamento, como o Programa Universidade para Todos, o ProUni, e o Fundo de Financiamento Estudantil, o FIES. Edinaldo Júnior para a Voz do Brasil.
1: Ser professor é algo que começa muito antes da sala de aula. Quem está se preparando também precisa aprender, na prática, dentro da escola.
2: É isso que o PIBID, o Programa Institucional de Bolsa de Iniciação à Docência, ajuda a fazer. O estudante de licenciatura recebe uma bolsa e acompanha o dia a dia de uma escola pública ainda durante a faculdade.
1: E agora o programa virou política de Estado.
5: Entrar em sala de aula e viver a realidade das escolas públicas antes mesmo de se formar na graduação. A Bolsa PIBID, do Programa Institucional de Bolsa de Iniciação à Docência, é voltada para os estudantes de licenciatura que recebem um incentivo financeiro e a oportunidade de atuar na educação básica. Durante o período da Bolsa, eles apoiam os professores titulares em suas atividades e participam de projetos na comunidade escolar. Andressa Salles, aluna de licenciatura em Biologia na Universidade de Brasília, foi bolsista do PIBID. Há poucos meses de se formar, no fim do ano, ela conta que a experiência mudou seu olhar sobre a educação.
7: Exatamente por essa questão da gente ver, né, de que a educação, ela abre um leque pra gente na questão de pesquisa, na questão de extensão com a comunidade, de ver que muitas coisas que a gente tem na nossa sociedade, a gente consegue plantar uma sementinha ali, né, com os meninos dentro da educação básica.
5: Criado em 2007, o PIBID funcionava com base em portarias e decretos presidenciais e agora virou lei. A nova legislação consolida o programa, dando mais segurança jurídica e garantindo a previsão no orçamento público. O texto define os objetivos do PIBID e as 5 modalidades de bolsa. Além dos estudantes, há bolsas para os docentes das universidades e para os professores de escolas públicas, que supervisionam os participantes. Denise Pires, presidente da Coordenação de Aperfeiçoamento de Pessoal de Nível Superior, CAPES, comentou a nova lei.
8: É o programa de iniciação à docência para fortalecer e qualificar a formação de professores de educação básica.
5: Juliana Corrêa da Silva, coordenadora institucional do PIBID na Universidade Federal do Rio de Janeiro, fala da importância do programa para a formação de novos professores.
9: É a partir desse programa que os professores em formação têm seus primeiros contatos com a escola como lugar de formação profissional também. Então eles conhecem o ambiente em que eles vão atuar. Essa articulação entre universidade e escola é bastante positiva no fortalecimento e na melhoria mesmo desses cursos de formação de professores.
5: Segundo a nova lei, o PIBID deve abranger diferentes contextos da educação básica, com destaque para a educação do campo, indígena, quilombola e de jovens adultos. A quantidade de bolsas dependerá da disponibilidade orçamentária e de regulamentação da CAPES. Os projetos apresentados pelas universidades devem priorizar a formação prática dos futuros docentes. Reportagem Gabriela Noronha.
2: E está chegando a hora do Enem. E quem faz a prova em Libras, que é a língua brasileira de sinais, já tem uma ferramenta para se preparar.
1: É a plataforma Enem Libras.
10: A plataforma Enem Libras já está disponível para consulta para candidatos ao exame que dependam de conteúdos adaptados para estudo, prática e familiarização com o formato da videoprova. Além de edições anteriores de videoprovas do Enem, os interessados podem acessar cadernos de questões em língua portuguesa, gabaritos e a cartilha de redação em Libras. São edições de provas em vídeos desde 2017. A plataforma também apresenta uma interface semelhante à utilizada na aplicação oficial do exame, permitindo conhecer a organização do ambiente e a dinâmica de navegação da videoprova. As provas do Exame Nacional do Ensino Médio, Enem, serão aplicadas nos dias 8 e 15 de novembro em todo o país. No primeiro dia serão aplicadas as provas de linguagens, ciências humanas e redação. E no segundo dia, provas de matemática e ciências da natureza. O endereço da plataforma é o enemvideolibras.inep.gov.br. Dilson Santa Fé, para a Voz do Brasil.
2: Mais de 400 celulares foram apreendidos até agora pelas forças de segurança em estabelecimentos prisionais em todo o país.
1: A ação é resultado da nova fase da Operação Mute, que começou na última segunda-feira e busca desarticular a comunicação de criminosos em presídios.
2: A operação é coordenada pelo Ministério da Justiça e Segurança Pública em parceria com as secretarias de administração penitenciária, polícias penais e demais órgãos responsáveis pela gestão do sistema prisional nos estados.
1: E também em operação coordenada pelo Ministério da Justiça e Segurança Pública, mais de 41 mil pessoas foram presas desde julho em todo o país durante a Operação Mulher Segura.
2: A ação combate crimes de violência contra a mulher e também reforça o atendimento e a proteção às vítimas.
1: Coordenada pelo Ministério da Justiça e Segurança Pública, a operação reúne forças de segurança estaduais e federais e tem caráter permanente.
11: A Operação Mulher Segura já prendeu mais de 41.800 pessoas em todo o país. Deste total, mais de 35 mil foram em flagrante. Entre os crimes mais frequentes estão lesão corporal, ameaça e descumprimento de medidas protetivas. A ação é coordenada pelo Ministério da Justiça e Segurança Pública e reúne forças de segurança estaduais e federais. Em pouco mais de 100 dias, a operação atendeu mais de 161 mil vítimas e cerca de 100 mil medidas protetivas de urgência foram acompanhadas. A ação, que começou em 1º de junho, é permanente e prevê ainda atividades de prevenção e atendimento às vítimas. Thaís de Araújo, para a Voz do Brasil.
2: Reforçando, denúncias de violência contra a mulher podem ser feitas pelo Ligue 180.
1: Casos mais graves devem ser encaminhados imediatamente para atendimento emergencial de segurança pública pelo telefone 190.
2: Quer saber como está a segurança na sua região? O mapa de segurança Segurança Pública 2026 reúne os principais dados sobre crimes em todo o país.
1: Essas informações ajudam estados e municípios a identificar os problemas de cada região e planejar ações para prevenir e combater os crimes.
12: O mapa da Segurança Pública Nacional, produzido pelo Ministério da Justiça e Segurança Pública, reúne 30 indicadores criminais informados pelos estados e o Distrito Federal. As estatísticas formadas a partir daí apoiam os gestores na formulação de políticas públicas, como explica o diretor de gestão e integração da informação do Ministério da Justiça e Segurança Pública, Joaquim Carvalho.
13: Dá suporte para o gestor público fazer o acompanhamento, a evolução desses indicadores, e isso permite que tenhamos uma política pública mais efetiva.
12: A edição de 2026 inclui dois novos indicadores: tentativa de feminicídio e estupro de vulnerável. Para o diretor Joaquim Carvalho, a análise desses dados amplia o monitoramento da violência contra a mulher e contra as crianças e ajuda a prevenir esses crimes.
13: A gente passa a entender o fenômeno da criminalidade. Isso oferece subsídios mais qualificados para a formulação e o aperfeiçoamento dessas políticas públicas voltadas especialmente à prevenção e ao enfrentamento dessas violências.
12: O mapa da violência deste ano mostra, entre outros dados, mais de 25 mil mortes no trânsito no Brasil no ano passado, 85 mil pessoas desaparecidas e mais de 8.570 roubos de carga em todo o país. Reportagem Graziele Bezerra.
2: O mapa pode ser consultado em gov.br/MJ.
1: O Ministério da Saúde pediu à Conitec avaliação para incorporar ao SUS as chamadas canetas emagrecedoras, usadas no tratamento da obesidade.
2: A Conitec é responsável por assessorar a inclusão, exclusão ou alteração de medicamentos, produtos, exames e procedimentos no Sistema Único de Saúde.
1: A proposta inclui medicamentos à base de semaglutida e liraglutida, que são princípios ativos usados nas canetas de GLP-1.
2: O documento aponta a redução em cerca de 70% dos preços desses medicamentos no Brasil em menos de um ano, e que o país possui a maior variedade desse produto no mundo, com 25 opções disponíveis atualmente.
1: A comissão tem 180 dias para analisar o pedido.
2: Agências da Previdência Social distribuídas por 20 estados em todas as regiões do país farão mais um mutirão de atendimentos esse fim de semana.
1: Os atendimentos vão ser focados na realização de perícias médicas e avaliações sociais, etapas que são obrigatórias para a concessão de benefícios.
2: Para ser atendido, o cidadão precisa agendar pelo site ou aplicativo Meu INSS ou por ligação para a Central 135.
1: A presidente do INSS, Ana Cristina Silveira, detalha a quantidade de vagas oferecidas neste sábado e domingo e fala sobre os mutirões.
14: Só nesse final de semana nós temos 23 mil vagas no Brasil todo. E esses mutirões é para fazer atendimento de perícia médica e de avaliação social. É importante mencionar que os mutirões foi de fundamental importância para a gente ter controle do nosso atendimento. Esse ano a gente já atendeu mais de 300 mil pessoas em mutirões.
2: Quando a gente viaja, tem muita coisa que pesa na escolha de um destino. O preço, a hospedagem, a segurança e até as opções de passeio.
1: E o Ministério do Turismo quer entender melhor esses hábitos de quem viaja pelo Brasil.
2: Para isso, uma pesquisa vai ouvir cerca de 22 mil visitantes em 50 municípios de todas as regiões do país.
15: O Ministério do Turismo e o Itaipu Parktec realizam a Pesquisa Nacional de Demanda Turística. Até 3 de outubro, pesquisadores vão ouvir cerca de 22 mil turistas de 50 municípios das 5 regiões do país. Segundo o ministro do Turismo, Gustavo Feliciano, o objetivo é conhecer melhor a realidade do setor em cada região.
16: Então a pesquisa ela vem exatamente para poder nos dar um panorama que nós estamos vivendo e para que a gente possa, né, recolhendo os dados mais apurados e fiéis do momento turístico que nós estamos fazendo, implementar políticas públicas consistentes.
15: As entrevistas são presenciais e feitas por pesquisadores identificados com crachá em pontos de circulação e concentração de visitantes. Podem participar brasileiros e estrangeiros com 18 anos ou mais que não moram no município pesquisado e tenham realizado ou pretendam realizar pelo menos um pernoite no destino. O questionário aborda transporte, hospedagem, tempo de permanência, planejamento da viagem, motivos para escolher o destino, atividades realizadas, gastos e avaliação da experiência. Também são analisados aspectos como infraestrutura, segurança, acessibilidade, conectividade e preços, explica Yuri Benites, diretor de turismo do Itaipu Parktec.
17: Então, quando a gente fala da oferta e essa visão, né, de um turismo como um fenômeno que acaba movimentando pessoas e ocupando diversos serviços, quando, né, as pessoas nos auxiliam em responder por que elas estão indo, como elas estão indo, que frequência nos auxilia na construção de um plano municipal e, por consequência, no plano estadual e no plano nacional, que preveja melhores estruturas para que esse turismo continue acontecendo.
15: Os dados vão ajudar a identificar o perfil e as necessidades dos turistas e a orientar políticas públicas e investimentos. Os resultados, com informações por município, serão disponibilizados no Observatório Nacional de Turismo Sustentável, com previsão de lançamento até abril de 2027. Reportagem Pablo Mundim.
1: E hoje vamos falar de um destino turístico brasileiro conhecido pelas flores. É Olambra, no interior de São Paulo, que é responsável por 40% da produção nacional de flores e plantas ornamentais.
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2: Interior de São Paulo já é conhecida como a capital nacional das flores.
1: Agora, a cidade ganhou projeção internacional. Foi escolhida pelo Ministério do Turismo para disputar o selo Melhores Vilas Turísticas do Mundo, da ONU Turismo.
2: No destino, a tradição europeia dá o tom dos passeios. E com a chegada da primavera, tudo fica ainda mais colorido e cheio de atrações para quem gosta de flores, natureza e gastronomia.
19: Época do ano em que parece que o Brasil inteiro ganha novas cores. A primavera chegou e no interior de São Paulo existe uma cidade onde ela parece durar o ano inteiro. Olambra é conhecida como a capital nacional das flores e basta andar pelas ruas, visitar os campos ou olhar para um dos cartões postais da cidade, o Moinho dos Povos Unidos, para entender por quê. A pouco mais de 130 quilômetros da capital paulista, a cidade preserva marcas da imigração holandesa na arquitetura, na gastronomia e nas tradições culturais. Mas em Olambra, a história também floresceu na agricultura. A floricultura virou a principal atividade econômica do município. Olambra responde por 40% da produção brasileira de flores e plantas ornamentais e por 80% das exportações do setor. É uma paisagem que atrai turistas, movimenta negócios e transforma o campo em cenário de passeio. Segundo o guia Armando Carrasco Júnior, na primavera, quando os jardins e os campos ganham ainda mais destaque, a cidade recebe visitantes que buscam eternizar momentos importantes.
20: Então, a primavera tem uma demanda grande, tem em relação com a Expo Flora, né, que é a festa das flores, mas vem muita gente para fotografar, fazer ensaio fotográfico, casal, pré-wed, gestante, debutante, mas o pessoal vem para passear mesmo, para curtir os restaurantes, culinária típica holandesa, que além da produção de flores, Olambra é uma cidade colonizada por holandeses, então a cultura é muito presente na cidade, né, gastronomia, arquitetura, então muito da cultura, a cultura holandesa é muito forte ainda aqui.
19: Flores para fotografar, sabores para experimentar e histórias para conhecer. E Olambra também está sendo reconhecida por esse conjunto. A cidade está entre os 7 destinos brasileiros indicados pelo Ministério do Turismo para disputar o selo Melhores Vilas Turísticas do Mundo da ONU Turismo. A seleção valoriza lugares que preservam patrimônio, natureza, sustentabilidade e formas de vida tradicionais. O resultado será anunciado em dezembro, em Buenos Aires. E quando a floricultura cresce, não é só quem planta que ganha. A cadeia envolve quem produz, quem vende, quem trabalha com turismo, quem recebe os visitantes e quem transforma a matéria-prima em experiências. Em Olambra, essa relação fica visível por todos os lados, como explica a produtora de flores, Marisa Granchelli.
21: As casas também são diferenciadas, a fachada típica holandesa, sempre com muitas plantas. Eu acredito que o turista acaba sendo abraçado pelas flores, pela simplicidade delas. A cidade é muito charmosa, né? E as flores encantam. A flor, ela traz isso, né? Ela traz carinho, ela traz emoção.
19: Talvez seja justamente essa sensação que a cidade procura provocar. Não apenas olhar para as flores, mas estar dentro delas. Caminhar, fotografar, comer, conhecer a história e perceber como uma atividade agrícola ajudou a construir a identidade de um destino turístico. Com sonorização de Reinaldo dos Santos, reportagem Karine Melo.
1: Na próxima semana, a Voz do Brasil vai levar você para o Pantanal, mais especificamente para conhecer a Transpantaneira, em Poconé, no Mato Grosso.
2: Ao longo dos cerca de 140 quilômetros da estrada, as margens viram um verdadeiro observatório a céu aberto. Pelo caminho dá para avistar jacarés, capivaras, tuiuiús, sucuris, várias espécies de aves e até onça-pintada.
1: É um passeio que mistura aventura, contato com a natureza e principalmente a importância de preservar a vida selvagem no Pantanal.
2: E essas foram as notícias do Governo Federal.
1: Uma realização da Secretaria de Comunicação Social da Presidência da República.
2: Em produção da empresa Brasil de Comunicação.
1: Fique agora com as notícias do Poder Judiciário e do Congresso Nacional. Boa noite, um bom fim de semana.
2: A gente volta na segunda-feira. Boa noite, até lá.
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6: Processo que envolve pagamento de precatórios à usina Sucro Alcooleiras é remetido ao plenário do STF.
22: TSE informa que e-título poderá ser baixado e acessado no dia da votação.
6: STJ mantém decisão que determinou a provedor desvincular nome de pessoa de resultados desabonadores em buscas na internet.
22: Boa noite, eu sou o Leandro Bezerra.
6: E eu sou Walter Lima.
22: O ministro Gilmar Mendes do Supremo Tribunal Federal remeteu ao plenário o processo que discute a unificação de entendimento sobre o pagamento de precatórios a usinas sucroalcooleiras.
6: A decisão de encaminhar o caso ao plenário já está valendo, mas será submetida a um referendo da segunda turma em sessão virtual, que começou nesta sexta-feira e termina no próximo dia 2 de outubro. Carolina Chaves.
23: Várias usinas cobram da União indenizações por prejuízos sofridos com a política de controle e fixação de preços do açúcar e do álcool nas décadas de 1980 e 1990. Agora o ministro propõe que o plenário defina se uma decisão do STF sobre esse tema, que tem repercussão geral, será aplicada a todos os casos em que a União foi condenada a indenizar usinas sucroalcooleiras. De acordo com um levantamento de riscos fiscais apresentado pela União, em caso de derrota, os valores devidos podem ultrapassar 103 bilhões de reais, o que, segundo o ministro Gilmar Mendes, pode impactar a meta fiscal e despesas orçamentárias.
22: E título poderá ser baixado e acessado no dia da votação nas eleições 2026.
6: O Tribunal Superior Eleitoral prepara infraestrutura para garantir a estabilidade do aplicativo nos dois turnos. Estevam Furtado.
24: O anúncio foi feito pelo presidente do TSE, ministro Cássio Nunes Marques, na sessão plenária desta quinta-feira. A Justiça Eleitoral está reforçando a infraestrutura e concentrando esforços para garantir o funcionamento estável do aplicativo e-título durante os dias de votação. O app reúne serviços como consulta à zona e a sessão eleitoral, emissão de certidões, justificativa de ausência e pagamento de débitos eleitorais. Mesmo com a previsão de funcionamento durante os dias de eleição, a justificativa eleitoral recomenda que o eleitorado baixe o aplicativo e faça a ativação com antecedência. A medida ajuda a reduzir a concentração de acessos e permite conferir os dados antes da votação.
22: Provedor deve desvincular nome de pessoa de resultados desabonadores em buscas na internet.
6: O Superior Tribunal de Justiça manteve a decisão da Justiça no Espírito Santo. Fátima Uchoa.
25: A mulher ajuizou ação contra provedores de busca para não ter o nome vinculado a resultados sobre um episódio que alcançou grande repercussão na mídia. A Justiça capixaba determinou o rompimento do vínculo entre o nome da mulher e os resultados de pesquisa indicados no processo, sem excluir notícias e vídeos. Ao manter essa decisão, o STJ pontuou que, em casos excepcionais, É possível desvincular o nome da pessoa de resultados desabonadores quando a busca é feita exclusivamente pelo nome e não há interesse público em manter essa associação. A medida não se confunde com o chamado direito ao esquecimento, considerado pelo STF incompatível com a Constituição. A relatora foi a ministra Nancy Andrighi.
3: Trabalhadora grávida é condenada por apresentar atestados médicos falsos.
4: A decisão é da Justiça do Trabalho em Mato Grosso. Marla Lacerda.
5: A trabalhadora prestava serviços de limpeza em escolas municipais e apresentou 5 atestados para justificar faltas ao trabalho. Durante o processo, as unidades de saúde citadas nos documentos informaram que não emitiram os atestados. Com isso, o juiz manteve a demissão por justa causa e reconheceu a ocorrência de má-fé. Além de ter os pedidos negados, a trabalhadora deverá pagar à empresa uma multa de 9,9% do valor da causa por ter insistido que os documentos eram verdadeiros.
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3: A você uma boa noite.
4: Um bom fim de semana e até segunda-feira.
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0: Roberto Pinheiro. E estes são os destaques de hoje do Jornal do Senado, que começa agora. Frente parlamentar cobra agilidade no socorro a produtores rurais. Projeto que garante estabilidade para grávida e emprego temporário vai passar por nova votação. Senado analisa proposta que regulamenta a profissão de optometrista. Boa noite. A Frente Parlamentar da Agropecuária intensificou a cobrança ao governo federal por medidas que agilizem a liberação dos créditos para a renegociação de dívidas rurais. A bancada alerta que o socorro financeiro não está chegando aos produtores rurais na velocidade e na escalada necessárias para conter as consequências do endividamento no campo. Repórter Douglas Castilho.
1: Editada para socorrer agricultores atingidos por eventos climáticos adversos e pela consequente queda nos preços das safras, a medida provisória autorizou a renegociação de dívidas rurais com prazos de pagamento e taxas de juros mais vantajosos. Apesar dos incentivos, a frente apontou em carta aberta entraves burocráticos que retardam a concessão dos financiamentos pelas instituições financeiras, como a exigência de laudos agronômicos para comprovar as perdas de renda bruta. A MP ainda está em análise no Congresso e pode ser aperfeiçoada. Uma das possíveis modificações foi adiantada pela vice-presidente da frente no Senado, senadora Tereza Cristina, do PP de Mato Grosso do Sul, e se refere ao novo Fundo Garantidor de Crédito Rural para cobrir as operações de crédito.
2: Nós vamos precisar discutir um pouco mais, porque talvez precise de alguma medida legislativa para que ele seja criado, mas já está na medida provisória dizendo que ele será criado. Isso é muito importante, é um grande avanço para a agricultura brasileira.
1: Outra crítica dos parlamentares envolve a obrigação do pagamento de juros já durante os 2 anos de carência do principal da dívida, o que compromete o fluxo de caixa do agricultor.
0: Produtores rurais podem ser beneficiados caso a Comissão de Assuntos Econômicos aprove a criação de um programa de armazenagem rural. O projeto de lei busca ampliar a capacidade de armazenar grãos e oleaginosas nas propriedades rurais do Norte, Nordeste e Centro-Oeste. A proposta prevê ainda uma linha de financiamento com recursos dos fundos constitucionais de financiamento dessas regiões para a construção de novos silos e armazéns. A finalidade da proposta é reduzir perdas na produção agrícola e melhorar a logística no campo. Com isso, podem ser beneficiados produtores rurais, pessoas físicas ou jurídicas, associações ou condomínios formais que cultivem até 1.500 hectares. Se aprovado, o programa terá vigência de 10 anos. Prorrogável por mais 10. Um projeto que trata da estabilidade para grávidas em emprego temporário vai passar por mais uma votação na Comissão de Assuntos Sociais. Uma emenda incluiu as mães adotantes entre as beneficiadas pela proposta. Repórter Pedro Pincer.
3: A Comissão de Assuntos Sociais deve votar em turno suplementar um projeto que reforça a garantia de emprego para mulheres que engravidarem durante um contrato temporário. Pela proposta, a trabalhadora não poderá ser demitida desde a confirmação da gravidez até 5 meses depois do parto. A regra vale para contratos com prazo definido, de experiência, de aprendizagem, de safra e de trabalho temporário. Também vale para quem trabalha de forma intermitente. Hoje, esse direito é reconhecido com base em decisões do Supremo Tribunal Federal e do Tribunal Superior do Trabalho. A relatora, senadora Jussara Lima, do PSD do Piauí, também prevê a garantia de emprego para quem adotar uma criança e tiver a guarda provisória para a adoção.
4: A emenda não altera a finalidade do projeto. Ao contrário, fortalece sua execução prática e harmoniza a proposição com a Constituição, a CLT, a legislação previdenciária e a jurisprudência predominante. Esse projeto de lei vai ao encontro de políticas de proteção à maternidade.
3: A estabilidade provisória vale ainda que a confirmação da gestação ocorra no período do aviso prévio, seja ele trabalhado ou indenizado.
0: A profissão de optometrista pode ser regulamentada em breve. Um projeto do Senado traz regras para a formação mínima e o exercício da atividade. Repórter Lana Dias.
5: De acordo com o projeto, o profissional, que deverá ser formado em bacharelado ou tecnologia em optometria, será responsável pela realização de exames para avaliar a acuidade visual, refração e visão binocular e pela emissão de prescrição optométrica de lentes oftálmicas e de contato. Todos os procedimentos não poderão ser invasivos nem medicamentosos. Ao reconhecer sinais, sintomas ou resultados que indiquem suspeita de alguma condição, o optometrista deve encaminhar a pessoa ao serviço de saúde. O senador Dr. Irando, Progressistas de Roraima, que é médico, ressaltou que mesmo que a atividade do optometrista seja regulamentada, é imprescindível o papel do oftalmologista.
6: Os pacientes, às vezes, quando vão fazer um exame com optometrista, eles terminam sendo atendidos de maneira incompleta. E muitas vezes eles saem lá com óculos prescrito, mas eles terminam por negligenciar o diagnóstico de uma doença que poderia ter sido feito de uma maneira muito precoce.
5: O projeto deixa claro que o optometrista não deve diagnosticar doenças, prescrever ou administrar medicamentos e fazer procedimentos cirúrgicos ou invasivos.
0: O senador Jaime Campos, do União de Mato Grosso, manifestou preocupação com a segurança nas áreas de fronteira. De acordo com ele, o Brasil possui cerca de 17 mil quilômetros de fronteiras terrestres e 11 estados convivem com o desafio de impedir a entrada de drogas e armas, além de combater o contrabando, o tráfico de pessoas e o crime organizado. Na avaliação do parlamentar, não é justo que os estados fronteiriços suportem sozinhos o custo de proteger uma área que interessa a todo o país. Diante desse cenário, Jaime Campos destacou a relevância da chamada PEC da Segurança Pública. A medida, que já foi aprovada na Câmara dos Deputados e está em análise na Comissão de Constituição e Justiça do Senado, propõe redefinir regras no setor, como uma maior integração dos órgãos. O texto também prevê a inclusão do Sistema Único de Segurança Pública na Constituição Federal, o endurecimento do regime penal e a destinação de mais recursos para a área. Na opinião do senador, a proposta é importante e necessária. Ele argumentou que é preciso aliar recursos financeiros e tecnológicos para enfrentar o crime e diminuir o problema da insegurança.
7: A violência está entre as maiores preocupações das famílias brasileiras e o país precisa responder com mais integração entre as forças de segurança, com tecnologia e, sobretudo, com investimento.
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0: 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Com trabalhos técnicos de Eliseu Caires, o Jornal do Senado fica por aqui. Acompanhe agora as notícias do Tribunal de Contas da União e da Câmara dos Deputados. Boa noite e bom fim de semana.
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11: O Tribunal de Contas da União lançou um novo episódio do videocast Diálogos com TCU sobre os impactos das apostas esportivas online conhecidas como bets. O programa trata de endividamento, saúde pública, lavagem de dinheiro, mercado ilegal e atuação do Estado no setor. Em 2024, as bets movimentaram cerca de 130 bilhões de reais no Brasil. A auditoria do TCU identificou que plataformas não autorizadas ainda operam entre 41% e 51% do mercado. mercado brasileiro. No episódio, o advogado Roberto Lacerre alerta.
12: Você perder dinheiro, você se superendividar, você criar uma situação que é contrária a você e sua família, perda inclusive de autoestima, jamais será um evento de entretenimento. Na verdade, hoje as bets são uma atividade extremamente ruim e de risco para a nossa população.
11: O vídeo está disponível no canal do TCU no YouTube. 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
13: Câmara incentiva a contratação de pessoas com deficiência acima das cotas.
14: Deputados avaliam criação de programa para estimular a produção de açaí.
13: Avança projeto de lei que garante a circulação de animais em condomínios.
14: Boa noite. Continuamos hoje com o projeto de gravação de edições do jornal Câmara dos Deputados em emissoras da rede Câmara de Rádio. Este programa está sendo produzido diretamente da cidade de Sete Lagoas, em Minas Gerais, com a participação da colega Marcela Pontes, da Rádio Câmara Sete Lagoas. Eu sou Márcio Aquilissardi, bem-vinda, Marcela.
13: Boa noite, obrigada, Márcio. É uma honra profissional participar da apresentação desta edição do jornal Câmara dos Deputados dentro da Voz do Brasil. Vamos agora às notícias da Câmara dos Deputados. A Comissão de Meio Ambiente da Câmara aprovou o projeto de lei que garante a circulação de animais em condomínios. A repórter Fabielle Pires traz mais informações sobre a proposta.
15: Para muita gente, os animais de estimação são parte da família e, mesmo assim, podem encontrar restrições ao circular por áreas comuns de condomínios. Agora, o cenário pode mudar para cães, gatos e outros animais domésticos. Um projeto de lei em análise na Câmara dos Deputados quer garantir o acesso dos bichinhos às áreas comuns, desde que estejam acompanhados pelo tutor. O texto muda o Código Civil e proíbe normas de condomínio que restringam a presença dos animais, inclusive em elevadores de serviço e escadas. O projeto foi apresentado pelo deputado Célio Sturde, do PSD do Ceará, e já foi aprovado pela Comissão de Meio Ambiente, após recomendação do relator, deputado Chico Alencar, do PSOL do Rio de Janeiro. Chico Alencar afirma que a proposta pode contribuir para garantir o bom convívio e diminuir conflitos.
16: Ele está na linha do reconhecimento crescente e relativamente recente dos direitos dos animais domésticos, animais de companhia, como se chama agora, de circular em áreas comuns, de condomínios, de prédios. Evidentemente que animais de grande porte e que têm potencial mais agressivo têm que andar também pela lei e pelas regulamentações municipais e estaduais com focinheira. Mas não se pode arbitrariamente, de forma desarraigada, estabelecer lá que o condomínio impede que esses animais circulem em partes comuns.
15: O projeto, que garante a livre circulação de animais domésticos pelo condomínio desde que acompanhados pelo tutor, segue agora para análise da Comissão de Constituição e Justiça. Antes de virar lei, precisa ser aprovado pela Câmara e pelo Senado. Da Rádio Câmara de Brasília, Fabielle Pires.
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8: Economia.
14: O projeto de Cristiane Lopes, do Podemos de Rondônia, prevê benefícios fiscais a catadores de materiais recicláveis, cooperativas e associações. A proposta isenta de imposto de renda ganhos obtidos até o limite anual de receita do microempreendedor individual.
13: Cristiane Lopes também propõe isenção de impostos na compra de equipamentos utilizados na reciclagem e em operações de crédito contratadas por cooperativas e associações de catadores. Para a deputada, as medidas podem fortalecer a atividade.
14: Jorge Guetem, do Republicanos de Santa Catarina, é autor do projeto que cria o Programa Emergencial de Apoio Financeiro às Autoescolas. A proposta concede um auxílio mensal de R$ 1.000 por instrutor pelo período inicial de 6 meses.
13: Jorge Guetem afirma que o setor vive uma crise causada por recentes alterações nas regras do Conselho Nacional de Trânsito. E a ideia, segundo ele, é manter os empregos dos instrutores. O auxílio seria custeado com recursos do Fundo Nacional de Segurança e Educação de Trânsito.
14: Glauber Braga, do PSOL do Rio de Janeiro, apresentou o projeto para revogar o Programa Nacional de Desestatização, criado na década de 1990. Segundo o deputado, o objetivo é interromper novas privatizações e fortalecer o papel do Estado em áreas prioritárias, como energia e saneamento.
18: Esse projeto propõe exatamente isso, acabar com um programa de privatização e ampliar um programa de reestatização soberana. Esse é um movimento, inclusive, que tem acontecido no mundo. Por que isso acontece? Porque a falácia da privatização se repete. Eles dizem que vai aumentar a qualidade dos serviços. Isso não ocorre. Eles dizem que vão diminuir tarifas. É exatamente o contrário. Há uma ampliação exponencial do preço das tarifas. Nós precisamos é recuperar com controle social, com acompanhamento popular, daquilo que tem que ser realizado para o conjunto do povo e não em nome do lucro de uma minoria.
13: Na visão de Glauber Braga, entrega de empresas públicas ao setor privado encarece serviços essenciais, o que afeta a renda dos trabalhadores. Para ele, a reestatização de setores estratégicos é fundamental para garantir a soberania nacional e reduzir o custo de vida.
8: Homenagem.
14: Alexandre Barbosa, do PSD de São Paulo, quer conceder o título de Capital Nacional das Águas Medicinais ao município de Ibirá. A homenagem reconhece a relevância histórica e o potencial terapêutico das fontes hidrominerais da cidade.
13: Paulo Alexandre Barbosa enfatiza que a composição das águas locais inclui pH alcalino elevado e a presença de vanádio, substância associada a propriedades medicinais. Ele diz que a medida vai impulsionar o turismo de saúde na região e incentivar a proteção dos recursos hídricos locais.
8: Saúde.
14: Bruno Farias, do Republicanos de Minas Gerais, é autor de projeto que garante a oferta pelo SUS de próteses para pacientes que sofreram perdas em partes do corpo. A medida atende pessoas impactadas pelo câncer, doenças congênitas, síndromes genéticas ou acidentes.
13: De acordo com Bruno Farias, a iniciativa busca assegurar uma reabilitação completa na rede pública. O deputado reforça que o objetivo é devolver aos pacientes a capacidade funcional, a autoestima, a autonomia e a qualidade de vida.
14: Dr. Vitor Linhares, do PSB do Espírito Santo, propõe a criação da Política Nacional de Desenvolvimento Infantil, Intervenção Precoce e Inclusão Integrada. O deputado explica que o objetivo é identificar de forma rápida atrasos no desenvolvimento de crianças, como autismo e TDAH.
13: A iniciativa prevê que o acompanhamento seja feito prioritariamente nas creches e escolas onde a criança já estuda, com apoio de equipes multiprofissionais. Segundo o Dr. Vitor Linhares, é uma maneira eficiente de facilitar o acesso das famílias aos cuidados necessários, sem transformar as escolas em clínicas médicas.
8: Ciência e tecnologia.
14: Projeto de Aécio Neves, do PSDB de Minas Gerais, proíbe a publicidade de casas de apostas online na TV, rádio e redes sociais. A proposta também veda o pagamento de apostas via cartão de crédito, boleto, dinheiro ou criptomoedas.
13: Nas palavras de Aécio Neves, a proliferação das apostas online virou um grave problema de saúde pública e de endividamento familiar no país. Para o congressista, a medida é um avanço no combate à dependência de jogos e na proteção da renda familiar.
8: Agricultura.
14: A Comissão de Finanças e Tributação da Câmara avalia a criação de um programa de incentivo à produção de açaí. O repórter é Luiz Cláudio Canuto.
19: A Comissão de Finanças e Tributação da Câmara analisa a criação de um programa de incentivo ao açaí. O texto, que também estabelece proteção a comunidades tradicionais, já foi aprovado pela Comissão da Amazônia e dos Povos Originários e Tradicionais. O Programa Nacional de Incentivo ao Cultivo e Exportação do Açaí e Produtos Amazônicos foi aprovado com as modificações sugeridas pela relatora na Comissão da Amazônia, deputada Meire Serafim, do União do Acre. O texto dá prioridade a pequenos produtores, extrativistas, povos indígenas e comunidades tradicionais. Meire Serafim destaca que dados do IBGE apontam que a produção extrativa de açaí alcançou, em 2023, 238,9 mil toneladas, com valor de R$ 853 milhões. O Pará é responsável por 70% da produção nacional e 150 mil trabalhadores estão na cadeia produtiva. O deputado Ayrton Faleiro, do PT do Pará, participou dos debates sobre o tema na Comissão da Amazônia. Para ele, o mérito da proposta é envolver não apenas a capacidade de gestão e cooperativismo da produção de açaí, mas a assistência técnica e extensão rural para a atividade. Além disso, estabelece crédito diferenciado para a cadeia produtiva do açaí.
20: Estabelece também a criação de um selo de qualidade para oferecer mais segurança aos mercados consumidores e traz também uma coisa muito importante, que é um incentivo tributário, ou seja, uma redução dos impostos que hoje estão muito elevados. Recebe-se o mesmo tratamento para quem está desenvolvendo uma atividade agroecológica de sustentabilidade, uma comunidade extrativista, ou então uma terra indígena, um território quilombola, com qualquer outro produto. Então aí nós temos um recorte, que é essa isenção tributária para quem desenvolver essa atividade.
19: O projeto que incentiva a produção do açaí precisa passar pelas comissões de Finanças e Tributação e de Constituição e Justiça. Para virar lei, o texto deve ser aprovado pela Câmara e pelo Senado. Da Rádio Câmara de Brasília, Luiz Cláudio Canuto.
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8: Direitos Humanos.
13: Zé Neto, do PT da Bahia, é autor de dois projetos voltados a mães de múltiplos. O deputado conta que as propostas prevêm prioridade em programas habitacionais, de crédito e sociais, além de isenção do imposto sobre produtos industrializados para a compra de veículos.
14: Zé Neto afirma que as propostas buscam oferecer condições mais adequadas a famílias com gêmeos ou mais filhos. O deputado avalia que essas famílias enfrentam mais dificuldades para arcar com despesas como moradia, transporte, educação e alimentação.
22: Mulheres que têm de gêmeos em diante, é complicado para ter um carro, para pagar a escola, para cuidar dos filhos, para alimentar, enfim. E com isso a gente quer financiamento, facilitação no Minha Casa Minha Vida, facilitação dos programas sociais, facilitação dos programas de habitacionais, facilitação de crédito e também no caso do IPI. Você imagina, uma família que tem múltiplos não tem como ter um carro que tenha só 5 lugares. E esses dois projetos visam exatamente isso, atender as mães de múltiplos.
13: Andréia Siqueira, do PSB do Pará, recomenda a aprovação de proposta que permite a candidatos com deficiência indicar as condições específicas necessárias para a realização de provas em concursos públicos. Relatora da matéria, ela avalia que a medida amplia a acessibilidade nos processos seletivos.
14: Andréia Siqueira afirma que os concursos devem avaliar os conhecimentos e as habilidades exigidos para o cargo, sem impor barreiras a qualquer deficiência. O parecer da deputada foi aprovado pela Comissão de Defesa dos Direitos das Pessoas com Deficiência e a proposta segue em análise na Comissão de Constituição e Justiça.
8: Segurança Pública.
13: Luiz Lima, do Novo do Rio de Janeiro, é autor de um projeto que cria

0: desses filhos que ficaram órfãos para escolas, a gente vai deixar desamparada essas famílias. Hoje a gente tem uma barreira muito grande no Rio de Janeiro, por exemplo, de ter novos policiais em razão da guerra que a gente enfrenta. Se o Estado brasileiro não puder garantir um mínimo de conforto, de amparo, de gratidão a essas famílias, eu não sei o que a gente pode fazer para retribuir todo esse esforço desses profissionais e desses brasileiros que nos defendem dia a dia.
1: Luiz Lima enfatiza que o projeto tem apoio de diferentes partidos. De acordo com o parlamentar, a iniciativa é uma forma de indenizar as famílias que sofrem as consequências da atuação de profissionais que fazem a segurança pública da sociedade.
2: Lula da Fonte, do PP de Pernambuco, propõe alterar o Estatuto da Criança e do Adolescente para prever a internação socioeducativa em casos de violências contra animais. A medida passa a ser obrigatória quando o ato for cometido com extrema crueldade ou grave ameaça.
1: O projeto amplia para até 8 anos o tempo limite de internação e estabelece a responsabilização civil dos pais pelos danos causados. Segundo Lula da Fonte, a proposta combate a impunidade ao unir punição rigorosa, apoio psicológico e programas de reeducação ética para os jovens.
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4: Trabalho.
2: A Câmara aprovou um incentivo para a contratação de pessoas com deficiência, além das cotas obrigatórias em empresas. A repórter Paula Bittar acompanhou a votação.
5: A Comissão de Constituição e Justiça da Câmara aprovou uma proposta que prevê a criação de estímulos fiscais ou de crédito para empresas que contratarem mais pessoas com deficiência do que o mínimo exigido pela legislação. Segundo o relator na CCJ, deputado Diego Garcia, do União do Paraná, a proposta respeita os princípios da Constituição e contribui para os objetivos da República Federativa do Brasil, como a construção de uma sociedade livre, justa e solidária e a promoção do bem de todos, sem discriminação. Diego Garcia considerou que, ao criar um estímulo positivo para a contratação de pessoas com deficiência acima das cotas legais, o projeto materializa o princípio da dignidade da pessoa humana e os valores sociais do trabalho, reconhecendo o emprego como ferramenta essencial para a autonomia, a cidadania e a plena integração social. A legislação brasileira determina que empresas com 100 ou mais funcionários reservem entre 2 e 5% das vagas para trabalhadores com deficiência. O projeto, que prevê a criação de estímulos fiscais ou de crédito para empresas que contratarem mais pessoas com deficiência do que o mínimo exigido pela legislação, segue agora para o Senado Federal. Da Rádio Câmara, de Brasília, Paula Bittar.
1: Enfermeira Rejane, do PCdoB do Rio de Janeiro, defende a aprovação de projeto que cria uma política nacional de valorização da preceptoria e da supervisão de estágio na enfermagem. A proposta prevê tempo específico na jornada para orientação de estudantes, com adequação da carga de trabalho dos profissionais.
2: Enfermeira Rejane também quer impedir que estudantes ou residentes sejam usados para completar escalas de atendimento. O projeto estabelece que, para evitar sobrecarga de trabalho, a atividade de preceptoria deve ser considerada no planejamento das equipes de enfermagem.
1: A lei do descongela, de professora Luciene Cavalcante, do PSOL de São Paulo, restitui aos servidores públicos federais, estaduais e municipais a contagem de 583 dias de tempo de serviço que haviam sido congelados devido à pandemia. Ela informa que mais de 10 milhões de trabalhadores são beneficiados pela medida.
6: A lei garante tanto a devolução automática dos 583 dias, quase 2 anos da vida funcional, Constitucional dos servidores públicos do Brasil inteiro pelo artigo 3º,

0: não precisa de uma lei no âmbito municipal ou estadual para que esse direito seja alcançado por cada servidor. E também garante o recálculo de todo o salário dos servidores públicos, retroativamente.
1: Luciene Cavalcante acrescenta que prefeituras e estados já começaram a aplicar a norma. A parlamentar considera que a nova lei restaura direitos funcionais suspensos durante a pandemia. Termina agora essa edição especial do Jornal Câmara dos Deputados, produzida e apresentada pela Rádio Câmara de Brasília, em parceria com a Rádio Câmara de Sete Lagoas, integrante da Rede Câmara de Rádio.
2: Eu agradeço a Marcela e a toda a equipe da Câmara de Vereadores de Sete Lagoas pelo excelente trabalho conjunto.
1: Obrigada, Câmara dos Deputados, por essa oportunidade. Este programa teve trabalhos técnicos de Marinho Magalhães.

0: cobertura especial direto da Agrovila 18. Boa noite a todos os ouvintes que estão ligados na 95.5. Nós estamos com o estúdio número 2, nós estamos aqui. A gente sempre ouve dos moradores que aqui a Agrovila 18 é a capital do mundo, né? Então, um abraço aí a todo o pessoal da Agrovila 18 pelo carinho. Nós tivemos a segunda ordenha, né? E o flash agora é justamente, né, em relação à segunda ordenha. Nós vamos trazer quais classificações?
1: Do primeiro até o sétimo lugar, Fábio.
0: Do primeiro ao sétimo lugar. Lembrando que esteve acompanhando todos os detalhes, eu quero agradecer aqui, né, pela gentileza, o professor, né, Eunilton, que está ali conosco, né, ele que estava acompanhando, mas professor, parece que teve mudança, hein? Parece que a coisa teve virada na segunda ordenha, né? Na segunda ordenha, né, do dia. Josemar Areda, então, na sétima colocação.
1: Certo.
0: Né? O que é que mudou, o que é que não mudou aí na avaliação, nos números?
1: Fábio, na sétima colocação aqui, a Vaca Rainha, ela estava em quarto lugar e ela foi para sétima agora.
0: Ela saiu da quarta colocação e foi para sétima colocação nesse momento, na segunda ordenha. Isso. No primeiro dia do torneio leiteiro.
1: Isso, Fábio.
0: Né? A sétima colocação, qual foi o número, né, que ficou aí em termos de retirada de leite, tanto da parte da manhã quanto da parte da noite?
1: Foi na parte da manhã, foi 24,875 litros, e agora na parte da tarde foi 20,485 litros. A Vaca Rainha do dono aqui é Robinho.
0: Robinho. Né? Robinho, inclusive, participou do jornal hoje conosco. Né? Então, portanto, está na sétima colocação. Sexta colocação, José Marida.
1: Nós temos aí na sexta colocação a Vaca Advogada. Está aí 22 quilos, né? E 925 gramas pela manhã, 24 quilos e 960 pela agora à tarde. E o total aí foi 47 litros, quilos e 885 gramas, né? O vaqueiro aí, o dono é o Fábio.
0: Houve mudança de posicionamento dessa vaca aí?
1: Ela ganhou uma posição com a
0: descida. Ela ganhou uma posição. É a sexta colocação.
1: Sexta colocação.
0: Vamos para a quinta colocação com a segunda ordenha do dia.
1: Isso, nós temos a vaca Progresso. Pela manhã ela fez aí 24 quilos 380 gramas e agora à tarde ela fez 24 quilos 780 gramas. O vaqueiro é o Jailton e ela total aí foi 49 litros e 160 gramas.
0: Isso aí, no caso, a quinta colocação,
1: quinta
0: é isso?
1: Colocação.
0: Quinta colocação. Isso. Quarta colocação, José Marida.
1: A quarta colocação, né, que ultrapassou aí as outras todas, ela estava um pouco atrás, ela ficou aí com a vaca Candelária, que ela fez aí 24 quilos, 470 gramas ali pela manhã, fez 25 quilos, 85 gramas agora à tarde, o dono da vaca é o Juan, e ela fez aí no total 50 quilos, 275 gramas.
0: Essa aí ganhou posições.
1: Ganhou posições.
0: É a quarta colocação, terceira colocação, Josemar.
1: O terceiro lugar, Fábio, vai pra vaca Fazendeira. Ela fez aí 26 quilos e 940 gramas pela manhã, repetiu aí os 26 quilos, 540 gramas agora pela tarde. Total aí foi 53 quilos, 480 gramas e o dono da vaca aí é o Civaldo.
0: Civaldo, terceira colocação.
1: Terceira colocação.
0: Agora vamos para os dois primeiros, primeiro e segundo lugar,
1: primeiro,
0: né?
1: Primeiro e segundo lugar.
0: Primeiro e segundo lugar. Teve mudança?
1: Teve mudança.
0: Como assim?
1: É, primeiro lugar, e a gente tava aí com a vaca Surpresa, né? E aí a vaca Lorena, que teve uma surpresa agora à tarde e ultrapassou aqui a vaca Surpresa.
0: Então, pô, na verdade, a vaca Surpresa acabou sofrendo a surpresa da vaca Lorena.
1: É, né? Isso. Surpresa,
0: então
1: aí
0: nós temos agora a segunda colocação. Qual é a vaca da segunda colocação?
1: A vaca Surpresa, Fábio, ela fez 33 quilos, 985 gramas pela manhã. E agora à tarde ela fez 32 quilos e 845 gramas. O dono da vaca é o Genivaldo. E ela fez total aí nas duas ordenhas 66 quilos, 830 gramas. Então ela ficou agora em segundo lugar com esse total.
0: Com esse total. A primeira colocação que estava na segunda, na primeira ordenha, que foi a vaca Lorena que é de Serra do Ramalho.
1: Que é de Serra do Ramalho. É, lembrando que a vaca Surpresa, ela é lá da Fazenda Bem Bom, né, Malhada. E agora Serra do Ramalho, a vaca assumiu aí a dianteira, a vaca Lorena. Ela fez pela manhã 32 quilos, 730 gramas. E à tarde, agora, ela veio aí surpreendentemente aí com 37 quilos, 160 gramas. E o dono da vaca ali é o Edilson.
0: E o total, como total é que fechou?
1: 69 quilos, 890 gramas,
0: né? Então agora ela está na primeira colocação. Então amanhã pela manhã, está programado para que horário, hein? 6 da manhã. Então, 6 da manhã, os ouvintes da Sucesso FM vão acompanhar pela manhã. Não vamos estar aqui 6 da manhã. Isso. Mas o pessoal vai mandar os resultados. A gente já vai fazer uma panorâmica, né? Durante, logo nas primeiras horas do dia, e vai levar o ar na programação da Sucesso do sábado. Então, como eu disse a você, José Marida, né, de que tudo pode mudar até o final da disputa.
1: Sim, pode mudar. Inclusive, Fábio, até o nono lugar está mudando bastante, mas passou ali do nono lugar, ainda continua nas mesmas posições até agora no momento. Ali é questão de subir algumas gramas, um quilo, mas ainda continua ainda no mesmo patamar ali. Até o nono lugar tem muita disputa aberta, viu?
0: Tem muita disputa aberta.
1: Muita disputa aberta.
0: Premiação, Juca, me fala aqui, são 25 mil em prêmios, mais de 25 mil reais em prêmios. É, a primeira colocação, vou te colocar agora numa situação difícil para resolver. Primeira colocação leva quanto de premiação? Já tem esses valores definidos, né, de primeiro, segundo, terceiro lugar? Como é que vai funcionar? Boa noite, Juca.
2: Boa noite, Fábio. Boa noite a todos os rádio ouvintes da Sucesso. Aqui eu cumprimento aqui a todos aqui da Agrovila 18, estendo a todos de Serra do Ramalho, de comunidades, agrovilas, enfim, todos que estão nos ouvindo nesse momento. Fábio, tem a planilha completa ali, tá até com o Jailson, e assim, eu sei que a primeira colocação é R$4.000.
0: R$4.000 para o primeiro colocado.
2: R$4.000.
0: Se terminasse hoje o torneio, a vaca Lorena, né, já estava aí com essa premiação, R$4.000 garantido. É. Segunda colocação, você lembra?
2: Segunda colocação estava R$3.500.
0: R$3.500, então seria a vaca surpresa se terminasse hoje. Sim. Terminasse hoje. Nós vamos até qual posição?
2: Na verdade, até a décima colocada, ela vai ter uma premiação variando, oscilando um pouquinho, a diferença das colocações. E a partir da 11ª é o prêmio de participação.
0: De participação.
2: Isso.
0: Eu acredito, né, indo de encontro o polêmico José Mareda, que mesmo aqueles que estão acima da 11ª colocação, eles podem brigar para subir apenas do prêmio de participação e ter um valor simbólico ali, mais o prêmio de participação.
1: Da 10ª colocação, Fábio, até a 15ª, é questão de gramas ali, a diferença um do outro. Tá?
0: Então
1: brigado.
0: Tudo pode mudar. Tudo
1: pode mudar. É, não é nem quilo, não, é algumas gramas ali, 800 gramas, 500 gramas.
0: E da 15ª à 24ª?
1: Ali já tá bem definido, né? Não dá pra...
0: Não dá pra
1: disputar. Pode ser que alguém ali ainda consiga chegar entre os 15 ali primeiro, porque dá pra chegar, né? Depende do que a vaca produzir amanhã cedo, mas a briga tá boa ali entre o décimo e o 15º, tá uma briga boa ali no meio.
0: Então, de gramas a diferença. Isso, de um para o outro. De
1: gramas ali a diferença.
0: Nós vamos trazer, inclusive, no Instagram da Sucesso, vai ter todos os detalhes, e amanhã nós estaremos aqui acompanhando. Agradecer aos moradores aqui da Agrovila 18 pela receptividade. Hoje eu conheci um pouco da Agrovila, um pouco da história, e abraçar ali o professor Aldo, né, que veio aqui há poucos instantes, estava trazendo ali o conhecimento em relação também à Agrovila 18 e a receptividade daqui. Encantado com a receptividade das pessoas, da criancinha, do jovenzinho ao mais idoso aqui dessa Agrovila, que agradecer.
1: Eu vou mais longe aqui, Fábio, fazendo um cálculo aqui rápido. Eu acredito que até o 8º lugar.
0: Cuidado,
1: ainda
0: sua
1: tá,
0: professora de, né, matemática.
1: Não, a professora, ela me ensinou bastante aqui, ó. Eu acredito que até o 8º lugar tá aberto aí, né? Até o 15º fica aberto entre eles. É porque a diferença é pouca, não é muito, não. Então, assim, quando você pega ali do 9º e o 8º lugar, é a diferença aí de 2 quilos, né? 1,5 quilos. Então, se a vaca produzir
0: agora,
1: bastante.
0: 1,5 quilos é uma diferença.
1: Isso, mas a vaca pode produzir. Você vê um exemplo aqui, a Lorena. Ela produziu aí, ó, tinha 32 quilos pela manhã, e à tarde ela produziu 37, ela produziu 5 quilos a mais. Então vai que uma vaca dessa aí, o dono hoje à noite faz a mágica ali, dá uma ração melhor, coloca ali uma proteína a mais, e ela chega ali uns 5 quilos a mais, ela pode brigar. Então dá pra...
0: Vamos trazer a premiação? Premiação e os parceiros, Juca. É, trazendo primeiro aí, né, a premiação. Como é que ficou a premiação definida?
2: Pronto, como eu falei para você aqui, todos que estavam nos ouvindo, a primeira colocação é R$4.000. No segundo lugar, houve um equívoco, que é R$3.000, a diferença de R$1.000. Terceiro lugar, R$2.500. Quarto lugar, R$2.000. quinto lugar 1.600, sexto lugar 1.400, sétimo 1.300, oitavo 1.100, nono 900 e décimo 800. Esse aqui, lembrando, Fábio, que é um acordo entre os produtores.
0: Sim, sim.
2: Não foi estipulado pela organização.
0: Então, até a décima colocação em premiação em dinheiro, mais o prêmio de participação.
2: Isso, todas são em dinheiro. A partir da 11ª, como eu falei, agora é todas vagas iguais.
0: Então, aí, portanto, aí, buscar aí, tá aberto, né? Tá, ó. Você que não acreditou, eu acredito. É, você que não acreditou.
2: Vamos trabalhar elas, né, Josimar, para elas chegar até o 10º lugar aqui.
0: Quem são os parceiros que estão com vocês nesse 12º torneio leiteiro?
2: Prefeito de Bom Jesus da Lapa, Euris Ribeiro, que sempre tem contribuído para com esse evento aqui na Agrovila 18. Também nosso amigo Mário Filardes. Nossos laticínios aqui que compram a nossa mercadoria, o laticínio Aparecida, o laticínio da Vaca, também a Sucesso FM aqui na sua pessoa, né, tem contribuído muito, que se fosse outra emissora não se deslocaria de lá da sede para estar tá passando o dia inteiro aqui na Agrovida 18, aqui no
0: interior. Mas quem nos dá audiência é esse povo aqui que está aqui, moço.
2: Nós agradecemos a você, né, para sair de lá e estar tá fazendo todo o jornal, cobertura total aqui desse evento. Muito obrigado. Em nome da Agrovida 18, eu agradeço a todos vocês. Também a Provide está dando...
0: Esse sinal que nós estamos aqui, nós estamos via internet. É som de estúdio. É o mesmo som que está lá no estúdio número 1. Mas é via internet. Se não tiver o sinal, né, ia ter dificuldade, né, para enviar, porque um link não consegue enviar daqui até a 9. Então, o nosso link aqui, o nosso sistema, enviado aí via internet. Então, agradecer aí a Jackson e o pessoal aí, né, da Provider.
2: Juca, e aí, sim, entra a parceria maior também, que eu acho que é a parceria da comunidade com os produtores, né, e produtoras que se deslocaram de suas atividades, que não é fácil, tá deixando ali suas atividades para estar prestigiando aqui esse movimento e fazendo o evento junto à organização.
0: Tá aí. Juca, eu quero agradecer aqui e amanhã, a partir das 6 da manhã, tem mais uma ordenha.
2: Com certeza, amanhã, logo no primeiro horário, a partir das 6 da manhã, depois à tarde, nesse mesmo horário, né, já adentrando pela noite, e no domingo, fechando com chave de ouro.
0: Amanhã é dia de rainha do torneio leiteiro, a disputa.
2: Com certeza.
0: Inclusive, nós vamos ouvir amanhã, né, a organizadora, né, que está organizando, inclusive, as candidatas, que vai estar na disputa, né, com as candidatas. Então, a gente abraça carinhosamente a todo o pessoal, né, que... Ah, tem um bingo beneficente, né, que é para a construção da igreja, é isso?
2: Isso.
0: Por gentileza.
2: Com certeza, é aqui na pessoa do nosso amigo Fernando, que vem desempenhando um belíssimo trabalho ali também na frente, junto à comunidade católica ali, onde ele pegou ali desde o início e já vai aquela construção onde eu te mostrei ali, bem guida, com a ajuda dos amigos e amigas, ele vai estar aqui organizando esse bingo, onde nós já convidamos toda a população circunvizinha que venha também colaborar. Aqueles que não quiser concorrer, pode comprar a cartela e entregar para um amigo, para estar ajudando a construção da Igreja Católica. E acredito também que vai ter uns leilões que Rosângela me falou, né? Vai ser no domingo.
0: Deixa eu falar com o Fernando aqui. Fernando, Rádio Sucesso ao vivo hoje na comunidade da Agrovila 18, né? É o 12º torneio leiteiro na Agrovila 18. Fernando, boa noite, satisfação, Rádio Sucesso FM.
3: Boa noite, Fábio, e a todos da Sucesso. Agradecer aqui o parceiro Juca, né, por ceder aí o espaço aí para a gente estar realizando esse bingo. E agradecer também a todas as pessoas que estiver disposta aí a estar ajudando a nossa obra, comprando a cartela, vai estar ajudando bastante. E é isso daí.
0: Aqui, qual é o padroeiro aqui da Agrovila 18?
3: É São José Operário.
0: São José Operário. Como é que está o andamento da igreja?
3: Tá indo devagar, mas indo sempre, né? Porque trabalhando só com, tipo assim, doação, mutirões e tudo, mas nós estamos indo aí, devagar e sempre, contando com o apoio de todos, da comunidade, também pessoas de fora, para que em breve a gente possa estar realizando aí os eventos dentro da nossa igreja.
0: As missas, elas estão sendo realizadas aonde hoje, Fernando?
3: As missas, várias vezes nas casas, quando as pessoas aceitam, e quando nas casas, na escola.
0: Na escola. O bingo, ele vai ser um leilão ou vai ser um bingo?
3: Amanhã no sábado é o bingo. E aí talvez no domingo pela manhã um leilão de um bezerro e mais dois carneiros, que é para a gente estar arrecadando aí esses valores para estar ajudando aí na construção da obra.
0: Quanto é que custa a cartela Domingo Beneficente para a construção da igreja?
3: R$10 a cartela.
0: R$10, está valendo o quê? Para quem, lógico que o objetivo é ajudar a igreja, mas quem compra quer ganhar um prêmio também. Qual é a premiação?
3: A premiação é uma quina, tem uma cafeteira. Na segunda quina, duas caixas de cerveja e na cartela cheia, um bezerro.
0: Bezerro, na cartela cheia. Então, para comprar a cartela, onde é que encontra aqui, para comprar a cartela do bingo amanhã?
3: A gente vai estar com bastante vendedores aqui durante o evento amanhã, assim, já a partir das 19h até o horário do bingo. Vai estar bastante vendedores aí, tá à disposição, para estar vendendo as cartelas.
0: Um abraço, sucesso aí na sua caminhada.
3: Eu que agradeço.
0: Tá aí o Fernando, portanto. Juca, um abraço. Muito obrigado pelo carinho. Qual o seu nome? Nome? Marcos? Renan? Maurício, um abraço carinhoso para vocês aí, viu? Gente, a gente finaliza aqui a transmissão de hoje, com o apoio de Cássio Maia na produção, José Mareda nas reportagens. Agora que vai começar as reportagens. A gente agora, a gente começa o pique aqui nas reportagens. E amanhã ao vivo em 95,5, já amanhã com a cobertura, inclusive das candidatas. Estaremos fazendo a cobertura ao vivo, das candidatas à rainha do torneio leiteiro. Direto da Agrovila 18, que os moradores carinhosamente chamam de capital do mundo. Um abraço direto da Agrovila 18, Fábio Silva, José Mareda, Cássio Maia, na cobertura do 12º torneio leiteiro.

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